0: pesquisa vai fornecer base estatística compatível sobre a população em situação de rua. No mesmo concurso, parte dos aprovados serão alocados para realizar o 12º Censo Agropecuário, Florestal e Aquícola. Esse deveria acontecer a cada 5 anos, mas ocorre uma vez a cada década, por questões orçamentárias do IBGE. O objetivo é dimensionar áreas cultiváveis, níveis de produção de alimentos e criação animal, avaliar subsistência comunitária e quantificar trabalhadores rurais por idade, gênero e escolaridade. As inscrições vão até o dia 1º de julho pelo site do IBFC. 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
1: Olá, boa noite.
2: Boa noite para você que nos acompanha em todo o país.
1: Quarta-feira, 24 de junho de 2026.
2: Vamos ao destaque do dia: emprego.
1: Dados do Ministério do Trabalho apontam que em fevereiro o Brasil ultrapassou a marca de 62 milhões de empregos formais ativos.
2: O número representa mais de 2 milhões de postos de trabalho com carteira assinada a mais que no mesmo mês do ano passado.
1: Participação feminina no mercado de trabalho cresceu 4,74%. Pablo Mundim.
3: Entre os jovens de 18 a 24 anos, o aumento foi ainda mais expressivo, quase 19% em relação ao mesmo mês do ano anterior.
2: E ainda, recorde no turismo doméstico.
1: De janeiro a maio desse ano, o número de passageiros voando dentro do país chegou a 42 milhões, um recorde. Graziela Mendonça.
4: O número de passageiros internacionais voando no Brasil também aumentou no período de janeiro a maio. Foram 12 milhões e 800 mil estrangeiros viajando aqui no país, 10% a mais que o registrado no mesmo período do ano passado.
2: Você vai ouvir também saúde.
1: O programa Agora Tem Especialistas vai levar atendimento médico a indígenas em comunidades de difícil acesso.
2: E profissionais do SUS vão ensinar pais e cuidadores a estimularem o desenvolvimento de crianças de até 6 anos. Cleide Lopes.
5: A ideia é fortalecer o vínculo familiar, contribuindo assim para o desenvolvimento saudável das crianças.
1: Hoje na apresentação da Voz do Brasil, Mariana Jungmann e Luciano Seixas.
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1: O mercado de trabalho brasileiro continua em expansão.
2: Em fevereiro, o crescimento foi de 3,6% em relação ao mesmo mês de 2025.
1: Os dados revelam ainda um crescimento na participação feminina. Mais da metade das vagas criadas no mês foram ocupadas por mulheres.
2: Os números são da RAIS, a Relação Anual de Informações Sociais do Ministério do Trabalho e Emprego, que agora passa a ser divulgada mensalmente.
1: Os dados complementam as informações do Cadastro Geral de Empregados e Desempregados. O CAGED.
3: O mercado de trabalho brasileiro segue em expansão. Dados divulgados nesta quarta-feira da Relação Anual de Informações Sociais, a RAIS mensalizada, que complementam as informações do novo CAGED, mostram crescimento na geração de empregos. O país alcançou em fevereiro deste ano a marca de 62 milhões e 200 mil vínculos formais ativos entre trabalhadores da iniciativa privada e do serviço público. O número representa crescimento de 2 milhões e 170 mil empregos formais na comparação com fevereiro do ano passado. O avanço foi registrado em todas as regiões do país, com destaque para o Norte e o Nordeste. Os dados também mostram o crescimento da participação feminina no mercado formal, que chegou a quase 29 milhões de vínculos, como destaca o ministro do Trabalho e Emprego, Luiz Marinho.
6: Ampliando a parcela de mulheres do mercado formal, ou seja, enquanto cresceu mulher 1.290.000, homens cresceu 879 mil novos vínculos, um crescimento de 2,7 para homens e 4,7 para mulheres. As mulheres ocupando mais o mercado de trabalho. Mas ainda há espaço aqui para crescer. Aumento de creche, por exemplo, os municípios favorece para que a

0: mulheres ocupem mais posições no mercado de trabalho.
1: Entre os jovens de 18 a 24 anos, o aumento foi ainda mais expressivo, quase 19% em relação ao mesmo mês do ano anterior. Os números também apontam avanço na inclusão de diferentes grupos sociais. Os maiores crescimentos proporcionais foram registrados entre trabalhadores indígenas, pretos e pardos, demonstrando uma ampliação do acesso ao emprego formal no país. Reportagem Pablo Mundim.
2: O brasileiro está viajando mais pelo país.
3: Pela primeira vez na história, o número de passageiros domésticos passou de 42 milhões, um recorde.
2: O turismo de negócios também está crescendo e teve faturamento histórico de 6 bilhões de reais.
4: A analista corporativa Verônica Brito mora em Brasília e costuma viajar bastante pelo Brasil. Do ano passado para cá, já foram 9 viagens para diferentes roteiros, mas ela tem um destino preferido.
5: Eu costumo viajar mais pelo Nordeste. Minha preferência é pelas praias, e para mim as praias do Nordeste são as melhores. A comida, a receptividade, as pessoas do Nordeste são calorosas, né?
4: E como Verônica, cada vez mais brasileiros decidem viajar dentro do país. Foram 42 milhões de passageiros voando de norte a sul entre janeiro e maio deste ano. Um recorde no volume de passageiros domésticos, segundo o Ministério do Turismo. O número é 6% maior que os 39 milhões e 800 mil passageiros registrados no mesmo período do ano passado. Analisando somente o mês de maio, o volume também foi recorde, com 8 milhões e 300 mil passageiros domésticos. A maior movimentação para o mês da série histórica. O ministro do Turismo, Gustavo Feliciano, disse que os bons resultados do setor têm movimentado a economia do país.
6: Estamos registrando recordes atrás de recordes. Graças ao desenvolvimento do Brasil e às políticas adotadas pelo governo federal, estamos conseguindo manter os bons resultados. Isso tudo reflete na geração de emprego e renda para a população. Estamos com o maior saldo de empregos da história no setor do turismo, com mais de 2,4 milhões de empregos com carteira assinada. Continuaremos trabalhando para promover ainda mais o turismo interno e também a atração de turistas estrangeiros, gerando dignidade para a nossa população.
4: O número de passageiros internacionais voando no Brasil também aumentou no período de janeiro a maio. Foram 12 milhões e 800 mil estrangeiros viajando aqui no país, 10% a mais que o registrado no mesmo período do ano passado. Outro resultado positivo foi observado no turismo corporativo, que envolve eventos empresariais e negócios. Entre janeiro e maio, o faturamento nesse segmento foi recorde, 6 bilhões de reais, maior valor da série histórica iniciada em 2022. Reportagem Graziela Mendonça.
3: Um novo aporte de 140 bilhões de reais foi anunciado esta semana para a Nova Indústria Brasil, a política de modernização industrial do governo federal.
2: Os recursos vão ser direcionados para as 6 missões que fazem parte dessa política. São elas: agroindústria, saúde, infraestrutura, transformação digital, bioeconomia e tecnologias para soberania e defesa nacionais.
3: Lançada em 2024, a NIB tem como objetivo impulsionar a indústria nacional até 2030. A partir da modernização do parque industrial e da adaptação às novas tecnologias.
2: A NIB também tem como meta aumentar a exportação de produtos brasileiros utilizando práticas de produção sustentáveis e menos poluentes.
3: Hoje, durante o programa Bom Dia Ministro, o titular do Ministério do Desenvolvimento, Indústria, Comércio e Serviços, Márcio Elias Rosa, afirmou que o investimento no setor contribui para o desenvolvimento social do país.
7: Quer promover, desde inovação, sobretudo inovação, a incorporação de novas tecnologias, promover a transição digital, né, para que nós tenhamos a chamada indústria 4.0, como também aumentar a nossa capacidade exportadora, para que o Brasil possa estar na cena internacional com, não apenas com commodities, o que é muito bom e funciona muito bem, mas também com produtos com valor agregado. Não há desenvolvimento social se não tiver desenvolvimento econômico. É preciso que um esteja ligado ao outro.
2: E ainda falando de desenvolvimento, taxistas e motoristas de aplicativos que tiveram o cadastro aprovado pelo programa Move Brasil já podem procurar as concessionárias de automóveis indicadas para financiar novos veículos.
3: A linha de crédito de até 30 bilhões de reais é voltada para a renovação da frota desses profissionais.
2: O Move Brasil garante juros mais baixos, prazo de financiamento de até 72 meses e mais 6 meses de carência.
3: E abrange também compra de equipamentos equipamentos de segurança, no caso das mulheres.
2: Podem participar profissionais com pelo menos 12 meses de atuação que tenham realizado no mínimo 100 corridas e também taxistas registrados.
3: Os interessados em aderir ao programa podem realizar o cadastro na página gov.br/movebrasil.
2: Saúde para a população indígena.
3: O programa agora tem especialistas do Ministério da Saúde e espera realizar mais de 13 mil atendimentos até o fim de junho em territórios do Ceará, Pernambuco, Amapá e Pará.
2: A iniciativa leva consultas, exames e cirurgias para áreas de difícil acesso, garantindo assistência médica diretamente para as comunidades.
3: Somente nos mutirões oftalmológicos, a expectativa é realizar cerca de 1.600 consultas especializadas, 8 mil exames e mais de 340 cirurgias.
8: A indígena Creuza Nunes, do Amapá, aprovou o atendimento oferecido pelos profissionais do Sistema Único de Saúde no mutirão realizado na comunidade.
9: Gostei muito que eles vieram, eles fizeram todas as consultas, conversaram bem com a gente. Todos os indígenas que queriam fazer consulta, ultrassom, todo tipo de exames fizeram aqui.
8: Até o final de junho, indígenas de territórios localizados no Ceará, Pernambuco, Amapá e Pará vão receber cuidados médicos por meio do programa Agora Tem Especialistas. A expectativa é de que sejam realizados mais de 13 mil atendimentos, entre consultas, exames e procedimentos. A secretária de Saúde Indígena do Ministério da Saúde, Lucinha Tremembé, destacou os serviços oferecidos.
10: Nossa meta é superar 15 mil procedimentos, ofertando consultas, exames, avaliações cirúrgicas e procedimentos especializados. Também estamos levando equipes especializadas para regiões de difícil acesso, incluindo a terra indígena Tumucumaque e a terra indígena Zoé.
8: A enfermeira Raquel Lira Pinheiro, coordenadora da Casa de Apoio à Saúde Indígena do Amapá, afirma que ficou surpresa com a procura por atendimentos durante o mutirão.
11: Nunca tivemos uma ação com tanta procura, né? Com tanto número de atendimentos e com tantas altas, né? Dos indígenas para seus territórios. No segundo dia, nós já tivemos um número muito elevado, com esses indígenas voltando para o seu território, com essas demandas reprimidas sanadas.
8: Desde o início da estratégia, em agosto de 2025, já foram realizados 14 mutirões em diferentes regiões do país, contemplando territórios do Alto Rio Solimões, Médio Rio Solimões, Vale do Javari, Chavante, Yanomami e Ecauana, Alto Rio Negro, Guamá Tocantins, Altamira e Rio Tapajós. Em 2025, foram registrados mais de 9.500 procedimentos especializados. Em 2026, o número já ultrapassa 17 mil atendimentos, entre consultas, exames e procedimentos. Reportagem Luana Karen.
2: E pais e responsáveis por crianças de até 4 anos devem ficar atentos ao calendário de vacinação.
3: O Ministério da Saúde incluiu hoje uma segunda dose de reforço contra a poliomielite para ampliar a proteção contra a paralisia infantil.
2: A segunda dose é recomendada para crianças que já completaram o esquema primário e receberam o primeiro reforço.
3: Com a atualização, o esquema completo passa a ter 5 doses. A vacina está disponível gratuitamente em todas as unidades básicas de saúde do país.
2: O Brasil não registra casos do vírus desde 1989. Com o reforço, o Ministério da Saúde espera prolongar o tempo de imunidade e garantir a erradicação da doença.
3: Para mais informações, acesse saude.gov.br ou procure a unidade de saúde mais próxima.
2: E para estimular ainda mais o desenvolvimento saudável das crianças, profissionais do SUS estão recebendo uma capacitação especial.
3: Eles estão sendo formados para ensinar os pais e responsáveis a estimular os filhos na primeira infância.
2: A ideia é que eles estejam aptos a oferecer orientações sobre brincadeiras, jogos e estímulos que ajudem a fortalecer o vínculo familiar.
12: Mais de 2.500 profissionais do Sistema Único de Saúde já estão preparados para apoiar o desenvolvimento infantil da atenção primária. Eles foram capacitados na abordagem Cuidados para o Desenvolvimento da Criança, que tem como meta habilitar os profissionais a desenvolver atividades com cuidadores para fortalecer o vínculo com crianças e assim promover o desenvolvimento nos primeiros anos de vida. A enfermeira Sheila Los Vernesti foi uma das profissionais capacitadas. Ela trabalha em uma unidade básica de saúde em Ponta Grossa, no Rio Grande do

0: Sul. Ela fala sobre como essa capacitação tem ajudado no atendimento mais humanizado às crianças.
1: Eu consigo sim ver pelos meus atendimentos antes do curso e depois do curso, como eu consegui dar muito mais informação, e parece que até o vínculo com essas mães melhoraram muito, sim. Eu sempre procurei ser mais acolhedora, assim, tudo, mas acho que algumas ideias, incentivar mais essas mães, assim, era meio muito técnico. E depois, assim, no curso, assim, me abriu um leque de mais possibilidades, de ideias, situações simples, como ensinar a brincar com a criança, incentivar a brincar, como isso ajuda no desenvolvimento dessa criança, né, no futuro.
0: O curso qualifica profissionais de saúde que atuam no cuidado às crianças e famílias. A formação habilita equipes das unidades básicas de saúde para orientar famílias sobre brincadeiras e estímulos às crianças nos primeiros anos de vida. A ideia é fortalecer o vínculo familiar, contribuindo assim para o desenvolvimento saudável das crianças. Como explica a coordenadora geral de atenção à saúde das crianças, adolescentes e jovens do Ministério da Saúde, Sônia Venâncio.
2: A gente sabe que o desenvolvimento, ele é fortemente influenciado por essas interações nos primeiros anos de vida. Essas interações, elas são responsáveis pelo desenvolvimento do cérebro, pelo estabelecimento das sinapses, né, no cérebro. E quanto mais então, né, o cuidador pratica atividades muito simples, como por exemplo, conversar com a criança, cantar, contar histórias, brincar, todas essas atividades, né, têm um papel fundamental no desenvolvimento dessas habilidades, do desenvolvimento infantil.
0: O curso Cuidados para o Desenvolvimento da Criança na Atenção Primária à Saúde é de graça e está disponível para profissionais do SUS, como médicos, enfermeiros, psicólogos e fisioterapeutas. A capacitação é oferecida na modalidade online com carga horária de 30 horas e está disponível no site unasus.gov.br. Reportagem Cleide Lopes.
3: O ministro da Saúde, Alexandre Padilha, inaugurou hoje em Cubatão, São Paulo, a 10ª unidade móvel de saúde do programa Agora Tem Especialistas, Caminhoneiro e Caminhoneira.
4: A iniciativa que leva serviços do SUS, a iniciativa leva serviços do SUS diretamente a pontos de parada e descanso nas estradas.
3: A estrutura oferece consultas médicas e de enfermagem, vacinação, testes rápidos, exames laboratoriais básicos, eletrocardiograma e teleconsultas.
4: O ministro Alexandre Padilha destacou que as unidades móveis de saúde como esta ajudam os caminhoneiros a fazerem um acompanhamento de saúde que eles não costumam fazer em suas cidades de origem.
5: A gente tem quase 400 mil caminhoneiros cadastrados nas unidades básicas de saúde de origem, pelas equipes de saúde da família, mas de cada 10, 4 nunca sequer foram uma vez nas unidades básicas de saúde de origem. A gente está aproveitando que no meio do trabalho, nesse momento de descanso, faz a vacinação, faz os exames, está vendo muita gente que estava com a medicação incorreta, então ajusta a medicação para doenças crônicas, como hipertensão, diabetes, problemas relacionados à obesidade, muitos problemas no campo da saúde mental.
3: Na tarde de hoje, o ministro também lançou a Política Nacional de Atenção Integral à Saúde da População em Situação de Rua.
4: Ela também prevê a criação de unidades móveis de rua.
3: Serão 400 veículos que ampliarão a capacidade de atuação nas cidades e devem contemplar todas as equipes cofinanciadas pelo Ministério da Saúde.
4: 300 milhões de reais para estimular o desenvolvimento científico e a inovação no Brasil.
3: Está aberta mais uma chamada universal do CNPq, que tem o objetivo de apoiar pesquisas em todas as áreas do conhecimento.
4: As inscrições vão até 3 de agosto.
6: Na Universidade de Brasília, o professor Fábio Pitella lidera uma equipe de pesquisadores em busca de novas formas de tratamento contra o câncer. A pesquisa consiste em editar o genoma de células cancerígenas para bloquear o avanço da doença. O trabalho da equipe foi contemplado por um edital do CNPq de 2024, que destinou cerca de 140 mil reais para a pesquisa. O professor explica que o dinheiro é essencial para a continuidade do trabalho.
7: As pesquisas são relativamente caras, nós usamos insumos que não são tão

0: triviais. Então, sem o fomento do CNPq, é praticamente impossível a gente conduzir uma pesquisa dentro de uma instituição pública. O edital universal, ele nos ajuda a manter o laboratório funcionando, mas também a formar pessoas e capacitar recursos humanos, né?
1: Agora, em 2026, uma nova chance está disponível para pesquisadores que buscam apoio financeiro para seus trabalhos. A chamada universal deste ano vai investir 300 milhões de reais em inovação científica. Este é o terceiro edital lançado nos últimos 4 anos. De acordo com o presidente do CNPq, Conselho Nacional de Desenvolvimento Científico e Tecnológico, Olival Freire, a iniciativa garante previsibilidade para as pesquisas.
2: Elas têm que ser como desfile de escola de samba, jogo de Copa do Mundo. Você tem que saber que ela vai acontecer em qual época do ano, porque a ciência é uma atividade que depende de previsibilidade. Você tem que preparar projetos de pesquisa, você tem que mobilizar colegas, mobilizar alunos.
1: A chamada é dividida em 3 grupos. Faixa A, voltada para jovens doutores com projetos de até 24 meses. Faixa B, destinada a pesquisadores com vínculo formal na instituição de pesquisa e projetos de até 36 meses. E faixa C, que compreende pesquisadores mais experientes, com equipes maiores e cooperação entre instituições. Pelo menos 90 milhões de reais serão destinados para fomentar projetos desenvolvidos nas regiões Norte, Nordeste ou Centro-Oeste. As inscrições vão até 3 de agosto e o edital completo está disponível em gov.br/CNPq. Reportagem Graziele Bezerra.
3: Também esta semana foram anunciados outros 300 milhões de reais pelo Ministério da Ciência, Tecnologia e Inovação para iniciativas de popularização da ciência no país.
4: Nesse caso, os recursos serão destinados a apoiar projetos como Olimpíadas Científicas, Feiras de Ciências e programas de formação de jovens cientistas.
3: O programa também contempla investimentos em museus, centros de ciência, planetários e outras estruturas dedicadas à difusão do conhecimento científico.
4: A Nacional Docente foi criada pelo Ministério da Educação para apoiar a seleção de professores da educação básica pública em todo o país.
3: Ela testa se os candidatos possuem as competências essenciais para a docência.
4: Os resultados de cada exame têm validade de 3 anos e podem ser utilizados em múltiplos processos seletivos ao longo desse período.
3: Além disso, a prova também corresponde à avaliação teórica do ENAD, o Exame Nacional de Desempenho de Estudantes para os cursos de licenciatura.
4: No ano passado, mais de 500 mil professores alcançaram o padrão de proficiência na prova. E esse ano, as inscrições para ela já estão abertas.
5: O Ministério da Educação abriu as inscrições para a Prova Nacional Docente, a PND. Os professores interessados têm até o dia 3 de julho para se inscrever no exame por meio do endereço pnd.inep.gov.br. Os participantes que tiveram o pedido de isenção da taxa de inscrição aprovado devem acompanhar as próximas etapas do cronograma e efetivar a inscrição dentro do prazo estabelecido. Já aqueles que tiveram a solicitação negada precisam pagar a taxa de R$ 85. A PND vai ser aplicada no dia 20 de setembro. O resultado final está previsto para ser divulgado no dia 15 de dezembro. O ministro da Educação, Leonardo Barchini, destacou que a prova é uma grande oportunidade para os professores do país.
6: Mais de 2.000 redes vão utilizar a sua nota. A nota da prova que você faz hoje vale para os 3 anos seguintes. No ano passado, mais de 10.000 professores ingressaram ou na rede estadual ou na rede municipal com a nota da PND.
5: A Prova Nacional Docente faz parte do programa Mais Professores para o Brasil, que reúne ações de reconhecimento e qualificação do magistério da educação básica e de incentivo à docência no país. Neste ano, a PND registrou adesão de 2.031 entes federativos. O número representa a participação de 96% das capitais e de 85% dos estados brasileiros, um crescimento superior a 30% em relação a 2025. Para mais informações, acesse as redes sociais do Ministério da Educação ou portalgov.br/MEC. Reportagem Júlio César de Oliveira.
3: E essas foram as notícias do Governo do Brasil.
4: Uma realização da Secretaria de Comunicação Social da Presidência da República.
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4: Fique agora com o Minuto do TCU. Em seguida, as notícias do Poder Judiciário e do Congresso Nacional. Boa noite.
3: Boa noite para você. Até amanhã.

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2: O Tribunal de Contas da União avaliou o Compromisso Nacional Criança Alfabetizada, programa do governo federal voltado a garantir a alfabetização de todas as crianças até o segundo ano do ensino fundamental. A auditoria teve foco na formação continuada de professores, coordenadores pedagógicos, diretores e outros profissionais da educação. O programa prevê apoio técnico e financeiro a estados e municípios, além do acompanhamento dos resultados. A fiscalização apontou avanços na política, mas identificou desafios que podem comprometer o alcance das metas. Um exemplo é a dificuldade de coordenação entre estados e municípios. O tribunal também destacou que o monitoramento das ações é frágil e determinou ao Ministério da Educação que crie plano de ação para corrigir os erros. Saiba mais em tcu.gov.br.
1: 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Você vai ouvir agora notícias do Poder Judiciário.
3: STF valida a criação de feriado de Corpus Christi no estado do Rio de Janeiro.
4: CNJ aprova novas regras para o sepultamento de corpos não identificados e para a emissão das certidões de óbito.
3: Empresa de segurança deve incluir todos os carros no cálculo de cota de aprendiz.
4: Boa noite, eu sou Marcela Luiz.
3: E eu sou Walter Lima.
4: Supremo Tribunal Federal mantém validade de lei do Rio de Janeiro que transformou o dia de Corpus Christi em feriado estadual.
3: A decisão unânime foi tomada em sessão plenária virtual. Marcelo Della Libera.
5: A ação foi apresentada pela Confederação Nacional do Comércio de Bens, Serviços e Turismo, a CNC, que alegava invasão da competência privativa da União para legislar sobre direito do trabalho. Mas a relatora do caso no Supremo Tribunal Federal, ministra Carmen Lúcia, entendeu que a lei estadual questionada protege um patrimônio cultural e material, sendo de competência legislativa concorrente da União, dos estados e dos municípios, conforme prevê a Constituição Federal. Ainda segundo a ministra, o processo destaca que a celebração de Corpus Christi, em diversos municípios fluminenses, assume característica de festividade popular, com eventos musicais, feiras e atividades que movimentam significativamente a economia local e o turismo.
4: Conselho Nacional de Justiça aprova novas regras para o sepultamento de corpos não identificados e para a emissão das certidões de óbito.
3: A medida fortalece a busca por desaparecidos e evita a perda de informações importantes para as famílias. Judite Aragão.
6: Pela resolução, o enterro e o registro de óbito só poderão ser autorizados após a apresentação de um laudo da polícia científica que comprove a coleta de dados biométricos e biológicos necessários para uma futura identificação. A norma também prevê a integração de informações entre os cadastros nacionais de corpos não identificados e de pessoas desaparecidas.
4: STJ admite recurso extraordinário sobre relativização da vulnerabilidade de vítima de estupro menor de 14 anos de idade.
3: O pedido de admissibilidade foi feito pelo Ministério Público de Santa Catarina. Fátima Uchoa.
7: Um acórdão da sexta turma do STJ, questionado pelo MP, considerou por maioria dos votos que o relacionamento amoroso entre o réu e a vítima e o aval dos responsáveis por ela afastariam de forma excepcional a aplicação da súmula 593 do STJ e da previsão legal sobre estupro de vulnerável. O ministro Luiz Felipe Salomão lembrou que o STF tem jurisprudência pacífica no mesmo sentido do entendimento firmado pelo STJ, reconhecendo que é absoluta a presunção de violência nos crimes de estupro contra menor de 14 anos, sendo irrelevante o eventual consentimento da vítima. Para Salomão, ficou nítida a divergência do acórdão. Assim, admitiu recurso extraordinário e determinou a remessa dos autos à Suprema Corte.
4: O número de vagas de aprendiz deve considerar todos os cargos de uma empresa.
3: A CLT determina um número equivalente a 5% dos postos de trabalho. Marla Lacerda.
8: Uma empresa de segurança foi condenada a pagar uma indenização de R$50 mil porque excluiu o cargo de vigilante do cálculo de vagas para aprendizes. A seguradora possuía mais de 2.700 empregados e apenas 4 aprendizes. Para os ministros

0: do TST, o fato da atividade de vigilante ser considerada de risco, exigir idade mínima de 21 anos e porte de arma, não dispensa a inclusão do posto de trabalho nos cálculos para definir a cota. Isso porque a função também exige período de experiência para conseguir vaga no mercado de trabalho.
1: Justiça condena mais 6 envolvidos em esquema de tráfico internacional de drogas no Porto de Salvador, na Bahia.
2: A ação foi proposta pelo Ministério Público Federal. Vanessa Pereira.
3: Segundo a denúncia, o grupo criminoso inseria cocaína em containers de cargas lícitas com destino à Europa, especialmente para Holanda, Bélgica e Espanha, utilizando a estrutura portuária de Salvador, na Bahia. Os réus foram condenados pelos crimes de tráfico internacional de drogas, organização criminosa, associação para o tráfico, lavagem de dinheiro e falsificação de documento público.
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1: Uma boa noite.
2: E até amanhã.
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0: Eu sou Paula Groba.
1: E eu sou Humberto Pinheiro.
0: E estes são os destaques de hoje do Jornal do Senado, que começa agora.
1: Ação policial poderá ser mais rápida em casos de abuso infantil na internet.
0: Avança projeto que garante no SUS exames para detectar risco hereditário de câncer de mama.
1: Senador comemora a decisão do STF que derruba idade mínima na aposentadoria especial.
0: Boa noite.
1: Boa noite.
0: Na internet, um crime pode acontecer em segundos. Para acelerar o resgate de vítimas e a identificação de criminosos, avançou no Senado um projeto que autoriza a chamada ronda virtual.
1: A ideia é agilizar o acesso da polícia a dados de suspeitos na internet sem a necessidade de autorização judicial em situações de urgência. O repórter Bruno Lourenço traz os detalhes.
2: O projeto de lei legaliza expressamente a chamada ronda virtual, varredura policial automatizada em ambientes digitais para coletar arquivos de abuso. Outra inovação é que em casos de transmissão ao vivo, o risco iminente à vida da vítima, as autoridades policiais poderão requisitar dados cadastrais e de conexão diretamente aos provedores de internet e aplicativos, sem a necessidade de esperar por uma ordem judicial prévia, como explicou a relatora, senadora Damaris Alves, do Republicanos do Distrito Federal.
3: Nós vamos dar com esse projeto poder aos policiais de retirar imediatamente essa live do ar. Nós vamos dar poder com esse projeto que o agente policial, o delegado, imediatamente haja na hora de identificar uma imagem no mundo online de abuso de violência sexual contra criança e adolescente.
2: O projeto cria ainda o crime de simulação de abuso por meio de inteligência artificial, punindo de 3 a 5 anos de reclusão quem criar imagens ou deepfakes realistas usando o rosto ou a voz de menores.
0: A violência contra crianças e adolescentes segue sendo um dos maiores desafios do país. Só nos primeiros meses de 2026, mais de 115 mil denúncias foram registradas, a maioria dentro da própria casa das vítimas.
1: O tema foi debatido em audiência pública no Senado. Repórter Lana Dias.
4: Os participantes citaram desafios como orçamento insuficiente e dificuldade de acompanhamento da vítima após o crime. Para a presidente da comissão, senadora Damaris Alves, do Republicanos do Distrito Federal, o investimento em ações voltadas à proteção desse público é escasso.
3: Quando a gente pega o orçamento da União, a gente pega LDO dos estados e dos municípios e a gente procura a criança no orçamento de forma absoluta, a gente não encontra.
4: O Plano Nacional foi criado com o objetivo de desenvolver ações em eixos como prevenção, atendimento, responsabilização, mobilização social, estudos e pesquisas. A representante do Ministério dos Direitos Humanos e da Cidadania, Célia Carvalho Narras, explicou que o documento está em fase de revisão para abordar os diferentes contextos da infância no país. Mas além de atuar na prevenção, participantes ressaltaram a importância de promover acolhimento integral das vítimas depois das ocorrências.
0: E a violência contra mulheres trans acontece de forma tão frequente no cotidiano que muitas vezes deixa de ser reconhecida como violência.
1: Esse é um dos alertas de uma pesquisa do Instituto da

0: candidata a Senado, que pela primeira vez traz dados específicos sobre essa população. A reportagem é de Marcela Diniz.
1: A violência contra mulheres transgênero é cotidiana e acontece em casa, na rua, nos espaços privados e nos órgãos públicos. É o que mostra a edição de número 11 da Pesquisa Nacional de Violência contra a Mulher, do Instituto Data Senado e da empresa Nexus. Pela primeira vez desde 2005, o levantamento traz dados específicos sobre a experiência de trans e travestis. Muitas das 43 entrevistadas ao serem questionadas se sofriam violência, responderam a princípio que não. Mas as mesmas, quando perguntadas se já foram xingadas, mal atendidas ou hostilizadas pelo fato de serem quem são, aí a resposta era que sim, que sempre. O psicólogo do Data Senado, Rolf Hegger, comenta que esse resultado é preocupante porque aponta como agressões cotidianas acabam normalizadas no caso das mulheres trans.
2: Tem uma diferença entre o que a pessoa percebe como violência, que ela diz, não, sofri violência, mas quando a gente mostra as situações de violência, ela diz que sim. Então, o que a gente levantou como hipótese para isso é que a violência que ela sofre são constantes, são em todos os lugares, e isso acaba sendo normalizado.
1: 40% das mulheres trans e travestis sofreram agressões verbais, 17% físicas e 12% violência sexual. Os dados da pesquisa passarão a fazer parte do Mapa Nacional da Violência de Gênero, plataforma interativa do Observatório da Mulher contra a Violência do Senado, desenvolvido em parceria com a organização Gênero e Número e com o Instituto Natura.
3: E avançou no Senado o projeto que garante às mulheres exames no SUS para detectar risco de câncer de mama hereditário.
0: Até 10% dos casos de câncer de mama são herdados da mãe, segundo a relatora da proposta, senadora Ivete da Silveira, do MDB de Santa Catarina, repórter Márcio Maturana.
4: Está prevista, por exemplo, a análise do histórico familiar e a realização de exames genéticos específicos para identificar variantes associadas ao câncer hereditário. Até 10% dos casos de câncer de mama são herdados da mãe, segundo a relatora da proposta, a senadora Ivete da Silveira, do MDB de Santa Catarina. Ela disse que a proposta combate desigualdades sociais.
5: Evidências indicam que o acesso a testes genéticos e ao aconselhamento especializado permanece condicionado a fatores socioeconômicos, como renda e escolaridade, o que limita, sem efetivação, e aprofunda a inequidade.
4: O projeto, que já foi aprovado pela Câmara e agora segue para a votação na Comissão de Assuntos Sociais do Senado, também determina medidas para ampliar a oferta de exames preventivos e reduzir o tempo de espera. Além dos exames, o SUS deverá oferecer aconselhamento genético em unidades próprias, conveniadas ou contratadas.
3: O senador Paulo Paim, do PT do Rio Grande do Sul, comemorou a decisão do STF que derrubou a idade mínima para aposentadoria especial em atividades insalubres. A corte considerou inconstitucional o dispositivo da reforma da Previdência de 2019, que fixava idades de 55, 58 e 60 anos, dependendo do tempo de exposição a agentes nocivos.
0: Paim afirma que a medida não é privilégio, mas uma forma de proteção à saúde dos trabalhadores.
3: Já a senadora Leila Barros, do PDT do Distrito Federal, destacou a expectativa positiva para a Copa do Mundo Feminina de 2027 no Brasil, afirmando que o torneio deve dar mais visibilidade ao esporte feminino e valorizar as atletas ainda frente a desafios e preconceitos.
0: Segundo ela, a competição também pode fortalecer o futebol feminino e incentivar outras modalidades praticadas por mulheres no país. O Mundial será entre 24 de junho e 25 de julho em Belo Horizonte, Brasília, Fortaleza, Porto Alegre, Recife, Rio de Janeiro, Salvador e São Paulo.
3: E por falar em Copa do Mundo, o esporte que mobiliza torcidas e une países também transforma vidas fora dos estádios. Praticado desde a infância, ele ajuda a prevenir doenças, melhora a qualidade de vida e contribui para manter crianças e jovens na escola.
0: Esses benefícios foram destacados em uma audiência pública da Comissão de Esporte do Senado. A reportagem é de Rodrigo Rezende.
6: Senadora Leila Barros, do PDT do Distrito Federal, presidente da comissão, afirmou que esse tema é fundamental para a melhora da qualidade de vida da população.
7: E quando falamos de esporte para toda a vida, falamos também de saúde pública. Estimular a atividade desde a infância até a terceira idade significa prevenir doenças.

0: doenças, melhorar a qualidade de vida da população e contribuir para a sustentabilidade do sistema de saúde.
1: Stephanie Riske, doutora em cardiologia pela USP, mostrou pesquisas que apontam que a inatividade física é responsável por 9% de mortes prematuras em todo o mundo. Robson Aguiar, presidente da Confederação Brasileira do Desporto Escolar, ressaltou a importância do esporte no combate à evasão escolar.
2: 40% dos nossos alunos, eles repetem de ano, saem da escola por não ter algum incentivo. E o esporte faz exatamente o contrário. Você vai ver que mais de 80% permanece na escola devido ao esporte. Então, o esporte escolar é uma ferramenta fundamental para a educação.
1: O ministro do esporte, Paulo Henrique Cordeiro, destacou o papel social do esporte.
3: Porque o esporte é muito mais do que essa prática. O esporte é uma mudança fática de realidade socioeconômica. É uma mudança de vida.
1: De maneira geral, a OMS recomenda a prática para adultos de pelo menos 150 minutos semanais de atividades físicas. Para crianças e adolescentes, o ideal é a prática de 60 minutos de atividades por dia.
4: Com edição de Paula Groba e trabalhos técnicos de João Lira, o Jornal do Senado fica por aqui. Acompanhe agora as notícias da Câmara dos Deputados. Boa noite.
5: Boa noite e até amanhã.
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7: Comissão autoriza a venda fracionada de medicamentos pelas farmácias.
8: Avança a proposta que pune quem expuser crianças à violência doméstica.
7: Parlamentares aprovam inclusão de deficiências ocultas em documentos.
8: Boa noite. Projeto que institui documento com QR Code para identificar deficiências ocultas pode seguir para o Senado. A repórter Maria Neves tem os detalhes dessa nova identidade.
9: A Comissão de Constituição e Justiça da Câmara aprovou o projeto do deputado capitão Alberto Neto, do PL do Amazonas, que institui a identificação civil nacional da pessoa com deficiência. O novo documento deverá adotar tecnologia de QR Code dinâmico com informações atualizadas sobre deficiências, inclusive as ocultas. Com a aprovação, o texto pode seguir para o Senado. De acordo com a proposta, o sistema permitirá que o beneficiário ou responsável atualize os dados sobre a condição de saúde da pessoa em tempo real. O objetivo da medida é garantir prioridade e segurança às pessoas com deficiência em atendimentos e situações de emergência. Na opinião da relatora na Comissão de Defesa dos Direitos das Pessoas com Deficiência, deputada Andréia Siqueira, do PSB do Pará, a utilização do QR Code dinâmico representa um instrumento eficaz para combater a invisibilidade social enfrentada por pessoas com deficiências ocultas.
10: Ao contrário de deficiências físicas evidentes, essas condições muitas das vezes não são reconhecidas ou compreendidas pela sociedade. Isso resulta em uma série de obstáculos no acesso ao direito e serviços. Em situações que exigem comprovação de condição especial, atendimento prioritário ou simples empatia no trato do cotidiano.
9: Deficiências ocultas ou invisíveis são condições de saúde que não são percebidas visualmente, como transtorno do espectro autista, deficiências intelectuais, doenças renais crônicas ou surdez parcial. A falta de sinais físicos óbvios frequentemente gera barreiras no acesso a atendimentos prioritários já garantidos por lei. Pelo texto aprovado, a identificação civil nacional da pessoa com deficiência não substitui a carteira de identificação nacional. A função do novo documento é facilitar o acesso a direitos e serviços específicos sem a necessidade de emissão de novos cartões físicos a cada mudança no quadro clínico do paciente. Da Rádio Câmara de Brasília, Maria Neves.
6: Saúde.
7: Comissão aprova a venda fracionada de remédios por farmácias e drogarias. A repórter Sofia Peçanha nos traz o debate sobre o tema.
11: A Comissão de Defesa do Consumidor aprovou o projeto que determina a venda de forma fracionada de medicamentos por farmácias e drogarias. O texto aprovado é resultado de 5 propostas analisadas em conjunto. A mais antiga delas, apresentada pelo

0: do deputado Jorge Sola, do PT da Bahia, em 2015. Elas alteram a legislação sobre o comércio de medicamentos. Atualmente, a fração de remédio já é permitida, mas não é obrigatória, o que faz com que a maioria dos consumidores ainda precise comprar caixas completas, mesmo quando utiliza apenas parte do conteúdo. O texto aprovado estabelece o fracionamento como uma exigência legal para medicamentos como antibióticos, analgésicos, anti-inflamatórios e antieméticos, que são remédios para náuseas e vômitos. O relator da proposta na comissão, o deputado Celso Russomano, do Republicanos de São Paulo, destacou que a medida visa reduzir o desperdício, evitar a automedicação e diminuir os custos para os pacientes.
1: Tal medida contribui para proteger a saúde e segurança da coletividade. A automedicação, o consumo de remédios fora da validade e ainda a potencial intoxicação de crianças no ambiente doméstico.
0: Além disso, o projeto prevê que o preço dos medicamentos fracionados siga regras específicas da Câmara de Regulação do Mercado de Medicamentos, para garantir que o consumidor não pague mais caro proporcionalmente por quantidades menores.
1: Entendemos que essa medida também beneficia sobremaneira os consumidores, pois evita que as farmácias aumentem indevidamente seus lucros na subdivisão de medicamentos.
0: Em caso de descumprimento, o infrator estará sujeito à penalidade de suspensão de vendas ou fabricação de produto, cancelamento de registro do produto ou cancelamento de autorização para funcionamento da empresa. O projeto gerou debate entre os parlamentares, principalmente sobre os desafios na adaptação das embalagens, no controle sanitário e nos custos operacionais para viabilizar a venda fracionada em larga escala. O deputado Gilson Marques, do Novo de Santa Catarina, chegou a apresentar um parecer alternativo para evitar o fracionamento.
2: Assim, acreditamos que a melhor solução para o referido problema seria adequar a posologia ao tempo de tratamento, sendo função das indústrias farmacêuticas produzir as embalagens e dispensá-las com a quantidade correta.
0: Mas a proposta que estabelece a venda fracionada de medicamentos foi aprovada pela Comissão de Defesa do Consumidor e seguiu para análise na Comissão de Saúde. Da Rádio Câmara de Brasília, Sofia Peçanha.
3: Segurança Pública.
4: Comissão de Constituição e Justiça aprova penas para quem expor crianças à violência doméstica. A repórter Paula Bittar acompanhou a votação.
5: Uma proposta aprovada pela Comissão de Constituição e Justiça da Câmara prevê penas para quem expuser crianças e adolescentes a atos de violência doméstica. De acordo com o texto aprovado, o crime de violência doméstica praticada na frente de criança ou adolescente tem punição de 6 meses a 2 anos de detenção. E essa penalidade é aumentada em mais metade se o crime é praticado de forma reiterada ou se a criança ou adolescente estiver sob autoridade, guarda ou vigilância do agente ou da vítima. A relatora na comissão, deputada Cris Tonietto, do PL do Rio de Janeiro, ressaltou que a proposta reconhece que a violência doméstica tem um impacto grande sobre a criança, mesmo quando ela não é a vítima direta.
6: Ao conviverem com situações constantes de agressões físicas, verbais ou psicológicas, as crianças não apenas testemunham o sofrimento dos envolvidos, mas também internalizam esses comportamentos como modelos de relação interpessoal. Essa vivência traumática compromete o bem-estar emocional, afeta o desempenho escolar e pode desencadear transtornos psicológicos de longo prazo.
5: A proposta que prevê penas para quem expuser crianças e adolescentes a atos de violência doméstica ainda precisa ser analisada pelo plenário da Câmara antes de seguir ao Senado. Da Rádio Câmara de Brasília, Paula Bittar.
3: Justiça.
7: Comissão aprova a proposta que aumenta penas de crimes financeiros contra fundos de pensão. A repórter Silvia Munhato tem os detalhes.
8: A Comissão de Finanças e Tributação da Câmara aprovou o projeto que aumenta as punições para crimes financeiros que causem prejuízo a fundos previdenciários ou de pensão. As investigações da Polícia Federal relativas ao Banco Master têm apontado investimentos de fundos de servidores públicos estaduais em aplicações do Master em períodos em que elas já eram consideradas de alto risco pelo mercado. O autor da proposta, deputado Wellington Prado, do PSD de Minas Gerais, batizou a proposta de Lei Faria Lima, em uma referência à Avenida de São Paulo, onde estão sediadas várias instituições financeiras. Pelo texto, quem cometer esses crimes estará sujeito apenas de reclusão de 20 a 40 anos. A proposta também define que os crimes serão insuscetíveis de fiança, livramento condicional, anistia, graça e indulto. O relator, deputado Kim Kataguiri, do Missão de São Paulo, recomendou a aprovação do texto, lembrando que a legislação atual prevê penas de 2 a 12

0: 12 anos para crimes contra o sistema financeiro.
1: O crime cometido por um agente público, aí que deixa de cumprir a sua obrigação para preservar o sistema financeiro e também a ordem econômico-financeira, né? E aí a gente está endurecendo bastante as penas em relação a esse crime, e também nós estamos endurecendo as condições de progressão de regime também.
0: A proposta determina que a progressão de regime, que é a transferência para regime menos rigoroso, como semiaberto, será mais dura para os crimes financeiros. Por exemplo, se o réu for primário, terá que cumprir pelo menos 70% da pena para ter direito. O projeto que aumenta a pena de reclusão para quem comete crimes financeiros contra fundos de pensão ainda será analisado pela Comissão de Constituição e Justiça. Depois seguirá para o plenário. Da Rádio Câmara de Brasília, Silvia Minhato.
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3: Transportes. O relator das mudanças no Código de Trânsito Brasileiro apresentou o projeto reunindo sugestões de mais de 270 propostas sobre o tema.
4: Entre as alterações, o deputado Áureo Ribeiro sugeriu que adolescentes tenham permissão para dirigir a partir dos 16 anos. Confira os detalhes com o repórter Murilo Souza.
5: A comissão especial da Câmara dos Deputados que analisa mudanças no Código de Trânsito Brasileiro poderá votar no próximo dia 7 de julho o parecer do relator, deputado Áureo Ribeiro, do Solidariedade do Rio de Janeiro. O texto consolida mais de 270 projetos de lei em um substitutivo. Entre os pontos mais relevantes do novo texto está a permissão para que jovens a partir de 16 anos possam dirigir. Pela proposta, os menores de 18 anos poderão obter habilitação na categoria B para dirigir carros em perímetros urbanos, das 5 horas da manhã até a meia-noite, desde que acompanhados por um adulto habilitado há pelo menos 2 anos. Para motos pequenas, de até 150 cilindradas, o jovem pode dirigir desacompanhado, mantendo as mesmas restrições de horário e local. A idade mínima para habilitação nas categorias profissionais D e E também cai de 21 para 20 anos. Segundo o relator, a medida busca reduzir a falta de motoristas no transporte de cargas e passageiros.
6: A medida visa ampliar o acesso dos jovens à habilitação, proporcionar maior autonomia para deslocamentos relacionados ao estudo e ao trabalho e permitir a formação gradual de condutores, inspirando-se em modelos adotados em outros países que admite a condução por menores de idade mediante as restrições e acompanhamento.
5: A CNH definitiva aos 18 anos será emitida de forma automática e gratuita, caso o condutor não tenha cometido infrações graves ou gravíssimas ou não seja reincidente em infração média. O texto cria um teto nacional para as taxas cobradas no processo de habilitação: R$ 30 para abertura e emissão da permissão para dirigir em qualquer categoria e R$ 50 para cada exame realizado, seja escrito ou de direção. Outra inovação é a possibilidade de o candidato optar por realizar o exame em veículos com câmbio automático. O projeto também estabelece regras para outros temas como pedágios free flow, registro e autorização para patinetes e bicicletas elétricas, normas para veículos autônomos e proibição de radares ocultos sem sinalização ou estudos técnicos. A Comissão Especial da Câmara sobre Mudanças no Código de Trânsito Brasileiro retoma a análise da matéria no dia 7 de julho, às 2 horas da tarde. A expectativa é que a votação no plenário da Câmara seja no dia 8 de julho. Da Rádio Câmara de Brasília, Murilo Souza.
3: Trabalho.
7: A Câmara aprovou o projeto que estabelece piso salarial para biólogos. A repórter Maria Neves tem mais informações sobre o tema.
8: Em análise na Câmara desde 2013, o projeto que institui um piso salarial e condições de trabalho para biólogos do setor privado foi aprovado pela Comissão de Constituição e Justiça e pode seguir para o Senado. Pela proposta, o salário base da categoria será de R$ 4.685 para uma jornada de 40 horas semanais. O piso será corrigido pela inflação desde setembro de 2020.

0: 2024. Na opinião do relator, a medida vai melhorar as condições de trabalho e conferir mais dignidade à profissão de biólogo.
1: Eu, como médico, sei bem avaliar o que representa o biólogo nas suas atividades, precisando de melhores condições de trabalho, precisando de melhores salários, e chegou a oportunidade. O PL deu a oportunidade para que essa classe tão importante na nossa vida possa realmente resgatar essa dignidade com um piso, com boas condições de trabalho e sempre estar prestando esses grandes e relevantes serviços à ciência brasileira.
0: O texto original do deputado Danley Hinterholz, do PSD do Rio Grande do Sul, abrangia também os biólogos que atuam no setor público. No entanto, o relator na Comissão de Finanças e Tributação, deputado Duarte Júnior, do Avante do Maranhão, alterou a proposta. Ele argumentou que um projeto de lei do Congresso não pode estabelecer regras para servidores públicos. Pela Constituição, essa atribuição é do chefe do Executivo, seja federal, estadual ou municipal. Assim, a medida aprovada vai valer apenas para biólogos de empresas privadas ou públicas contratados por meio do regime da consolidação das leis do trabalho, com carteira assinada. Quanto às condições gerais de trabalho, o projeto aprovado determina que o regime de plantão da categoria será de, no máximo, 12 horas diárias. Desse período, uma hora será destinada ao repouso e à alimentação. O trabalho noturno será a jornada realizada entre 22 horas e as 5 horas do dia seguinte. A remuneração nesse período será pelo menos 20% maior. A proposta estabelece ainda que as horas extras terão 50% de acréscimo e o adicional de insalubridade será gradual. O grau mínimo terá um aumento de 10% sobre o piso, o médio de 20% e o grau máximo de 40%. Já o adicional de periculosidade será de 30%. No entanto, o texto prevê que os adicionais de insalubridade e de periculosidade não podem ser pagos simultaneamente. O biólogo terá de fazer a opção por um dos dois. Da Rádio Câmara de Brasília, Maria Neves.
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3: Meio Ambiente.
4: Câmara analisa a proposta que amplia incentivos fiscais e tributários para a cadeia de reciclagem. Saiba mais com o repórter José Carlos Oliveira.
5: O setor de reciclagem poderá ganhar incentivos fiscais não contemplados na reforma tributária de 2023. O tema é analisado na Câmara dos Deputados por meio de proposta de emenda à Constituição já aprovada na Comissão de Constituição e Justiça e com futura análise em comissão especial. O relator, deputado Alex Manente, do Cidadania de São Paulo, explica que a intenção é estabelecer um regime fiscal que beneficie operações com resíduos e materiais destinados à reciclagem, reutilização e logística reversa.
6: O efeito da reforma tributária no material reciclado é muito perverso. São 300% de aumento, o que inviabiliza a reciclagem no país. E o governo, o poder público, tem obrigação de estimular com que a sustentabilidade, a reciclagem seja uma realidade para poder minimizarmos os efeitos ambientais tão danosos para toda a população. Por isso, estamos trabalhando essa PEC para que o imposto seja revisto do material reciclável e, consequentemente, teremos sustentabilidade no nosso país.
5: Na prática, a proposta busca garantir que a tributação sobre material reciclado seja menor do que a aplicada ao material original, dando assim um diferencial competitivo para o setor. O texto tem o apoio da Associação Brasileira de Resíduos e Meio Ambiente. Dados da ABREMA mostram que em 2024, cerca de 7 milhões de toneladas de resíduos secos foram destinados à reciclagem no Brasil, equivalentes a 8,7% dos resíduos gerados no período, um percentual ainda bem abaixo em relação às metas da Política Nacional de Resíduos Sólidos. O texto original da proposta é do deputado Arnaldo Jardim, do Cidadania de São Paulo, que prevê benefícios para

0: toda a cadeia da economia circular, incluindo catadores de materiais recicláveis e empresas recicladoras e de logística reversa, responsáveis pelo retorno dos materiais ao consumo da população. Da Rádio Câmara de Brasília, José Carlos Oliveira.
1: Termina agora o Jornal Câmara dos Deputados, produzido pela Rádio Câmara, com trabalhos técnicos de Alan de Souza e apresentação de Val Monteiro e Márcio Aquilissardi. Uma boa noite para você.
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1: A Prefeitura de Ponta Grossa divulgou nesta quarta-feira, dia 24, que abriu concursos públicos para o preenchimento de 158 vagas, mais formação de cadastro reserva. Oportunidades para ensino fundamental, ensino médio, nível técnico e ensino superior. Entre as vagas estão agente comunitário de saúde, agente de combate a endemias, professor, motorista, operador de maquinário, arquiteto, engenheiro, médico, veterinário, administrador, analista de TI, dentista, agente de trânsito, técnico administrativo e em enfermagem. As cargas horárias variam entre 3 e 8 horas diárias e o salário entre R$ 2.200 e R$ 14.756,74, conforme o emprego pretendido. A taxa de inscrição foi fixada em R$ 40,00 para vagas de nível fundamental, R$ 80,00 para nível médio e técnico e R$ 120,00 para nível superior. As inscrições abrem na segunda-feira, dia 29, e deverão ser feitas pelo site do Instituto Unifil, que está coordenando os concursos. No portal também é possível consultar os editais completos. O concurso terá validade de 2 anos, podendo ser prorrogado por igual período, conforme a necessidade da administração municipal. 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

0: No embalo empolgante, emocionante da sua noite, a segunda parte do programa Décadas a partir de agora. Eu sou o Cleverson Daniel. Uma boa noite pra você que tá ouvindo em casa, no carro, no trabalho, levando a cultura sua FM de carona por onde você estiver, rodando, dando aquele rolê na cidade ou pela nossa região, nas mais de 40 cidades que chega o som aqui da 97.5. Ouvindo, curtindo e, claro, sempre se emocionando, recordando com as músicas que vão tocando aqui no programa Décadas. Hoje especial, os anos 90, de 90 a 99. Tudo que foi sucesso, tudo que foi bom, tudo que toca o seu coração, tudo que traz emoção e recordação, você vai ouvir agora na segunda parte do programa Décadas, sempre às 8 horas da noite e 10 horas da noite com o segundo tempo. A partir de agora, para você curtir, aumentar o volume e, claro, deixar rolar a emoção no seu coração, sempre com sentimento, sempre com entretenimento e muito envolvimento aqui na 97.5. 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

músicas que você gosta de curtir hoje, anos 90. É o programa Décadas, o programa que pegou, o programa que todo mundo tá gostando, todo mundo tá ouvindo e todo mundo tá comentando. Porque a música boa, é uma música melhor que a outra, é a viagem no tempo pelo rádio, pelas ondas aqui da 97.5, Cultura Sul FM para toda a nossa região. Eu sou o Cleverson Daniel. É muito empolgante e interessante estar com você nessa noite de quarta-feira aqui na Cultura Sul FM. Tá curtindo, tá gostando, tá no carro, tá em casa. Os amigos caminhoneiros viajantes também, um abraço. Os caminhoneiros que já pararam, né? Os caminhoneiros param para descansar e logo mais retornar à jornada e levar esse Brasilzão aí sempre nas costas, né, amigo caminhoneiro? Boa noite para você que tá no seu caminhão e ouvindo a Cultura Sul FM com muita emoção.

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Na segunda-feira, não esquece, anos 60 e 70. 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Quinta, amanhã, 2000. E na sexta-feira, 2010. E assim a gente segue na nossa viagem noturna. Sempre aqui na Cultura Sul FM, às 8 da noite, a primeira parte. E às 10 horas da noite, a segunda parte do programa Décadas. 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

A noite muito mais contagiante, emocionante e empolgante aqui na 97.5. Cultura Sul, mais de 1 milhão de ouvintes, afinal, quem tem cultura tem tudo. E o programa Décadas fica por aqui, mais uma edição que retorna amanhã. Lembre sempre, em duas partes, 8 horas da noite, o primeiro tempo, e o segundo tempo às 10 horas da noite, para você continuar ouvindo, curtindo e sempre viajando no som aqui da Cultura Sul FM. Eu retorno logo mais, daqui a pouquinho, na reprise do Sofrência e as histórias que o povo conta. Que você continue tendo uma excelente noite de quarta.

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1: Os alertas falsos enviados pelo Sistema de Defesa Civil para milhões de celulares no último fim de semana levantaram dúvidas sobre a segurança dos sistemas digitais usados pelo poder público. O caso em que a mensagem "misantropia" apareceu indevidamente nos alertas na madrugada de sábado, dia 20, levou o governo federal a desativar o sistema nacional enquanto a Polícia Federal investiga como os envios foram realizados. Para José Milagre, perito digital e analista de cibersegurança, a ocorrência expõe uma realidade pouco conhecida fora do setor. Ataques contra órgãos públicos são frequentes e nenhuma plataforma está completamente protegida contra tentativas de invasão. Não existe sistema inviolável. Existe sistema seguro do ponto de vista tecnológico e existe também uma manutenção de cibersegurança, afirma ele. Afirma ainda que os órgãos públicos se tornaram alvos atrativos para criminosos porque concentram grandes volumes de informações pessoais e sigilosas da população. Dados fiscais, processos judiciais, registros administrativos e informações cadastrais podem ser explorados em golpes, fraudes ou outras atividades ilícitas. 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

0: É, a vida não é fácil, meu povo, a vida não é fácil, hein? O sol nasceu pra todos, mas a sombra é pra poucos, Selminha Furacão.
1: É, eu concordo com você, Cleverson Daniel.
0: Eu estou chegando aqui em mais um programa junto com você, nesta alegria contagiante.
1: Hoje não tá tão contagiante.
0: Essa alegria.
1: Não, eu cheguei aqui, a gente tá uma conversa entre ele e o Luciano.
0: Essa
1: aqui,
0: energia contagiante.
1: Ai, você deu o furo ontem, eu vou dar o furo hoje. Que história é essa?
0: Pegada seca não é fácil, hein? Pegada seca não é fácil. Ai,
1: esses dois juntos, gente, não dá. Meu Deus do
0: céu. É uma dupla de dois, né?
1: Não, uma dupla
0: de dois.
1: Meu Deus, só sai bobeira.
0: Mas enfim, né? O pegada seca é o pegada seca, né?
1: Quem que furou ontem, na verdade?
0: Na verdade, ele me convidou para um negócio, ontem eu não fui, né? Eu preferi ficar em casa, por causa que tava muito frio ontem, e aí quando você deita no sofá e pega o cobertor, você não sai.
1: Você furou,
0: então. Você assistiu uma série muito boa ontem.
1: Qual?
0: Uma minissérie, Eu Vou Te Encontrar, muito boa, Netflix, acompanhe. Né?
1: Nacional?
0: Sofrência, oferecimento Netflix. É muito boa, não, internacional. É uma série espetacular, muito boa, indico para quem tá assistindo.
1: Como que é o nome? Já esqueci.
0: Eu Vou Te Encontrar, é uma minissérie, na verdade, tem 8 episódios, então o bom é que não é aquela série que você se apega e tem que esperar um ano pra ver de novo uma nova temporada. Ela vai acabar.
1: Mas é o que? Suspense? O que que é?
0: Ela é uma série de jornalismo investigativo, né? E junto com ação, com suspense também. Então, pra quem gosta de jornalismo, né? Pra quem gosta de um bom jornalismo investigativo, né? Os nossos colegas aí que são jornalistas, é uma série que eu indico.
1: Bacana.
0: É muito
1: legal.
0: Boa. Muito boa. 2:08 agora, gente. Boa tarde, São Mateus. Boa tarde, região. Boa tarde pra você que está ouvindo a Cultura Sua FM, passando com o caminhão. Alô, amigo caminhoneiro! Tá aí na 97.5, levando a cultura de carona, sempre, muito obrigado!
2: Abraço pra você que tá na boleia, levando sofrência de carona. Positivo, Tubarão!
0: Quem tá passando pela região, alô, meu amigo João Fernando, um abraço pra você, tudo de bom, João Fernando. Olha, falou que assistiu a série, hein?
1: Ah, legal.
0: Olha,
1: legal.
0: Muito, muito boa essa série, viu? Eu Vou Te Encontrar, o nome da série, assista. Uhum, assista você que tá ouvindo a Cultura Sua FM. Nós estamos chegando aqui com Sofrência, que está começando, e nós vamos continuar com a história, né, Selma?
1: Vamos continuar, gente, quero saber o final dessa história.
0: Vamos continuar com a história e queremos que você mande sua mensagem, que você participe com a gente no 8804-2851 em São Mateus, na região, nas mais de 40 cidades que acompanham e se ligam aqui na 97.5. É bom demais ter você curtindo a nossa programação, tá bom? Logo mais aí, nós temos, pra quem tá ouvindo o programa inédito, tem o Nossa Tarde, né? Depois às 11 tem a reprise de Sofrência. Pra quem tá ouvindo, tem o Bateu Saudade na sequência, Selma.
1: É verdade. Eu sabia que hoje é dia de São João?
0: São João.
1: Hoje é dia de São João. No Nordeste tem muita festa junina hoje.
0: Exatamente. Hoje também é dia do Disco Voadores. E eu comentei pela manhã com o repórter Sérgio Soreno que você já viu um disco voador?
1: Já vi? Sim. Dois, na verdade.
0: Dois, né?
1: Ao mesmo tempo, mas
0: então,
1: dois.
0: Hoje é dia dos discos voadores, minha gente. Estou aqui frente a frente com uma pessoa que ela já viu um disco voador.
1: Já vi.
0: Ela já teve essa experiência de ficar frente a frente com um disco voador.
1: Sim.
0: Né? Então, você que tá ouvindo a Cultura Sua FM, antes de começar a história, atenção, Brasil. Eu estou aqui com essa pessoa, Brasil. Ela diz que já viu um disco voador. Eu no balanço geral.
1: Vi.
0: Conta pra gente como que foi essa experiência, Selminha. Você viu um disco voador?

0: Palmeiras.
1: E qual era o trecho, você lembra do quilômetro da rodovia?
0: Foi depois de Palmeira, entre Palmeira e São João do Triunfo.
1: Antes do viaduto ou depois do viaduto?
0: Depois do viaduto. Depois que saí, que acabaram as luzes de Palmeira, a gente, eu vi.
1: Você ficou frente a frente com esse disco voador.
0: Então, e o legal é que eu não estava sozinha, porque se eu estivesse sozinha, iam falar que eu estava mentindo. Eu estava com mais 4 pessoas.
1: Quem eram as pessoas que estavam com você nesse momento?
0: Minha mãe, meu pai, meu tio e uma vizinha nossa, Dona Aurora. Se estiver ouvindo, a Dona Aurora vai lembrar.
1: Dona Aurora, se estiver ouvindo, você confirma essa história, o disco voador, que cor que era?
0: Então, eu

0: Daí todo mundo começou a olhar. Só que aí, o disco voador, o avião, ele vai pra um sentido só, né? Ele vai indo até que ele some. E o
1: ainda mais você,
0: não.
1: Que tem experiência com aviação, você exatamente. Conhece muito bem o avião.
0: Exatamente. E na época eu estava na aviação, então.
1: Você estava voando naquela época?
0: Estava. Então, o disco voador, ele faz movimentos diferentes. E ele ia, daí ele voltava, ele ficava parado. E eram dois.
1: Eram dois discos voadores.
0: Exatamente. Daí, antes de chegar no, em São João do Triunfo, meu pai parou o carro. Ele falou: vamos parar, vamos tentar ver direito, né? Que o carro tava andando, que o pai não tinha visto, porque ele tava dirigindo, né? E aí, quando ele parou, assim, o carro encostou, eles fizeram um risco, assim, um pra cada lado.
1: Hoje, então, dia dos discos voadores, estamos aqui com a Selminha, ela que presenciou a presença de discos voadores entre Palmeira e São João do Triunfo.
0: Sim.
1: Você que está ouvindo a Cultura Sul FM, você acredita em discos voadores? E você lembra o tamanho do disco voador, Selminha?
0: Não, eles estavam alto, não tava assim, tipo assim, baixinho, que dava pra ver, bem nítido, mas dava pra ver as luzes, né? Eram luzes verdes em volta dos discos voadores e eram dois.
1: Você chegou a ver a cabecinha de algum ET?
0: A cabecinha do ET, não.
1: Não viu a cabecinha do ET?
0: Não vi.
1: Não viu a cabeça de ninguém?
0: Não vi.
1: Ninguém tirou a cabeça pra fora da janela do disco voador?
0: Não deu pra ver.
1: E tinha muitas luzes, que cor que eram,
0: sim,
1: as luzes?
0: Eram as luzes verdes.
1: Muda a trilha, sonoplasta. Agora sim, hoje, gente, dia 24, dia dos discos voadores. Nesse momento estamos aqui com uma comunicadora que ela presenciou dois discos voadores, Brasil, entre São João do Triunfo e entre Palmeira.
0: Exatamente.
1: Ela estava vindo da capital, Curitiba, gente.
0: É, era final da, tipo assim, já tava escuro, em torno de 7:30 da noite, por aí, era no inverno, assim, o céu tava claro e dava pra ver nitidamente que não era avião, que não era satélite, que não era estrela.
1: Quero saber quem lembra dessa trilha. Quem lembra dessa trilha? De qual programa era esta trilha? Tem alguém aí que lembra? Você não viu os ETzinhos então, Selminha?
0: Eu não vi os ETzinhos.
1: Você lembra mais ou menos o formato que tinha os discos voadores?
0: Era formato de disco.
1: Formato de disco, sem certeza disso?
0: Sim, tem.
1: Na época foi possível fazer algumas fotinhas ou você não fez foto nenhuma?
0: Não, porque a gente não tinha celular nessa época.
1: Vocês chegaram a parar os automóveis?
0: Paramos o automóvel e no dia seguinte a gente pegou uma câmera filmadora que eu tinha e fomos novamente, eu, meu pai, minha mãe, minhas irmãs, fomos até pra lá de São João do Triunfo, paramos o carro, ficou um tempão lá pra ver se a gente via de novo, a gente não viu.
1: Você tem certeza absoluta que você avistou um OVNI?
0: Sim, certeza absoluta.
1: Você sabe o que é OVNI?
0: Objeto voador não identificado.
1: Olha, gente, como ela é uma pessoa inteligente, hein? Pessoa inteligentinha. E você,
0: sim,
1: não conseguiu fazer foto, então, dos
0: não,
1: discos voadores?
0: Eu não consegui fazer foto dos discos voadores.
1: Vocês voltaram mais uma vez para esse local para tentar
0: não,
1: localizar?
0: A gente voltou no dia seguinte, ficamos um tempão lá parado com a câmera na mão para tentar filmar, mas a gente não viu de novo.
1: E você lembra exatamente hoje, alguns anos depois, se chegar nesse mesmo lugar, no mesmo local, você consegue saber exatamente onde foi?
0: É, na verdade, foi um caminho longo, porque eles estavam como se estivessem acompanhando o carro, entendeu? Então foi desde depois que passou Palmeira até quase São João do Triunfo.
1: Mas hoje mesmo, passando tantos anos, você consegue refazer esse trecho e fazer a reconstituição dessa cena?
0: Consigo, com certeza.
1: Consegue?
0: Parece que foi ontem.
1: Se chamarmos o repórter Sérgio Soriani, fazemos. E fazermos esse caminho para

0: casamento, você toparia?
1: Totalmente.
0: Você topa ou você não topa?
1: Topo.
0: Você topa?
1: Topo.
0: Você tem certeza disso?
1: Absoluta.
0: E você acha que tem possibilidade desses discos voadores aparecerem novamente?
1: Eu acho que sim. Eu acho que eles podem aparecer novamente.
0: Qual você acha que era o objetivo desses ETzinhos que estavam entre Palmeira e São João do Triunfo?
1: Eu acho que eles vêm pra cá dar uma pesquisada na gente, né? Ver do que a gente é capaz, sabe? Eu acho isso.
0: E você acredita que algumas pessoas já provavelmente foram abduzidas?
1: Eu morro de medo disso. Eu acredito que já, mas é isso. Esse é o maior medo, sabia?
0: Ser e você abduzida. Tem medo de ser abduzida?
1: Eu morro de medo de ser abduzida.
0: O que você falaria para um ET se você fosse abduzida?
1: Quero voltar, pelo amor de Deus, a rádio não vive sem mim.
0: E se ele não deixasse você voltar, o que você faria?
1: Deus me livre, eu ficava entrava em desespero.
0: Você faria um programa do espaço? Se a vida lá fosse melhor?
1: É, de repente, vai que. Pode
0: você
1: ser.
0: Faria ou você não faria?
1: Ah, se a vida lá fosse melhor, talvez.
0: Pois é, Jesus. Então tá aí, estamos aqui com o depoimento de uma pessoa que viu dois OVNIs entre São João do Triunfo e entre Palmeiras, gente.
1: Exatamente.
0: Foi em 1920, quantos?
1: Deu nariz. 1900
2: deu
1: nariz.
2: Cleveson e Selma, meu nome é Arthur, sou da equipe São João do Triunfo.
0: Boa tarde.
2: Eu gosto muito do programa de vocês, mas
0: que bom,
2: quase não escuto porque sempre tem a escola e hoje é feriado aqui em São João do Triunfo.
0: Que bacana.
2: E é santo.
0: Vou mandar pra você uma cabaninha do Gugu.
2: Quarta, começaram as fogueira.
1: Ai, que delícia.
2: Daí,
0: adoro pinhão, gente.
2: Eu queria que você vinha um dia.
1: Ai, eu vou.
0: Eu não entendi o que ele falou no finalzinho.
1: Ele
0: falou
1: que ele
0: atenção.
1: Que um dia a gente fosse lá.
0: Vamos ver lá novamente o áudio.
2: Vinha um dia.
1: Que a gente fosse lá.
0: Vamos lá, sim, fazer um cafezinho, chuvar e tomar café.
1: Sim.
0: Eu gosto de um cafezinho com leite também, afinal hoje é Dia Internacional do Leite.
1: Hoje é Dia do Leite, né?
0: Você gosta de leite, você que está ouvindo a Cultura Sua FM? Olha, quero dizer que não estamos sozinhos, a galáxia é infinita. O seu monstro do disco voador, Raul Seixas, já diz tudo isso, essa musiquinha.
1: Essa música é boa, hein?
3: Daqui a pouco tem a história no Sofrência, gente. Fica ligado. Você já viu um disco voador? Hoje é o dia dos discos voadores. Alô, Sidneia, tá na sintonia. Abraço pra você, obrigado pela audiência. Abraço para o Eloir, que tá ouvindo a gente. Também passou a fazer uma visita. Quem mais que tava com o Eloir, você lembra?
1: Alô, Clarice.
3: Abraço pra você, querida. Tudo de bom, tá na Cultura Sul, tá bom demais.
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2: É, minha gente, essa vida não é fácil, né? Nós estamos aqui firmes, que nem palanque na areia. Ó, mandaram um áudio aqui pra gente, vamos ver aqui, hein?
3: Ô, Crescio, beleza? Boa tarde, essa é a minha também. E ô, Crescio, certeza que esse disco voador foi o mesmo que o cara aqui hoje em Campo Largo. Ele mora em Campo Largo. Beleza?
2: Pois é.
4: Vai que é.
2: Na verdade, teve um disco voador agora recentemente que veio e soltou o Luciano aqui, seu Matheus.
4: Vai saber. Eu não duvido que tenha esteias entre nós.
2: Pra o Luciano, ele consegue ter várias formas.
4: É, então vai saber.
2: Será que não foi, ô Magrão? Agora 2h24, gente, vamos aqui falar então sobre a história de ontem. A ex pediu para voltar com o rapaz. O que você acha, Magrão? Dê a sua opinião, Magrão. Ele volta ou não volta? Você que tá ouvindo a Cultura SFM, você acha que tem que voltar ou não, gente? Tem que voltar ou não? Mais mensagem, Selma.
4: Boa tarde, Buiú Moreno. Estou acompanhando vocês.
2: Abraço, meu amigo João Bosco Bosquinho, gente boa.
4: Buiú Moreno, baixa um pouquinho meu retorno. Seu
2: baixa lá, fala pro senhor no próximo baixar que eu tô longe, né?
4: Ai, pede pra ele lá, fazendo favor.
2: Baixa lá, baixa lá, baixa lá, baixa lá, tá certo?
4: Sonoplasta, valeu, obrigado.
2: O nosso JPZ. Então, gente, a história é a seguinte, há um bom tempo eles estão separados e nós vamos terminar essa história hoje, inclusive se o Rosalvo estiver ouvindo, que ele mande áudio aqui pra nós também, né? Ô Rosalvo, cadê você, Rosalvo? Apareça, Rosalvo.
5: Cadê você?
2: Aonde que você anda, Rosalvo?
5: Que nunca mais apareceu aqui.
4: Ele mandou segunda-feira falando que quem quiser se esconder de você é pra vir aqui na rádio, ficar aqui que não aparece muito aqui.
2: Ó, amanhã eu vou estar em Curitiba, viu? Só pra avisar.
4: Meu Deus do céu.
2: Amanhã estarei em Curitiba naquele trânsito maravilhoso que eu adoro dirigir. Manda abraço aqui também pra dona Joaquina. Alô, dona Joaquina, um abraço, tudo de bom.
4: Dona Joaquina, um beijo.
2: Obrigado, obrigado. O senhor Conoscão também disse que participaram aqui do programa,
4: sim,
2: né?
4: Sim, bem legal.
2: No especial dos namorados.
4: Bem legal.
2: Então, meu povo, gente, nós ficamos um bom tempo separados, terminamos, e aí a história é a seguinte, né? Ela tava passando por uma em um supermercado e ela sentiu o perfume dele.
4: Uhum.
2: E aí ela falou que ela teve uma crise de choro. Uhum. Depois que ela sentiu o perfume dele.
4: Sim.
2: E aí?
4: Bateu
2: o que dizer sobre isso?
4: Bateu saudade.
2: Bateu saudade, não é o programa da Cultura Sua FM, mas bateu a saudade.
4: Sim.
2: Depois que ela sentiu o perfume do rapaz.
4: Ai, ai, ai, voltaram as memórias, com certeza, as lembranças.
2: Teve uma memória afetiva e ela falou que pensou bem, né? Uhum. Antes de procurar, procurou ele pra conversar e ela reconheceu que ela ainda ama o rapaz.
4: Deus.
2: Só que ele falou o seguinte, né? Ficaram bastante tempo separado, ela ficou com outras pessoas e ele falou que isso incomoda ele.
4: Ah, não.
2: Ele falou que ele tem medo de lembrar de algumas coisas na hora, né? H, ou quando tiver com ela, que ele acredita que possa ser desagradável.
4: Ah, isso não tem nada
2: a ver. E pode acabar melando. A mandar aqui vai continuar chifrudo.

0: Mas ela não traiu ele, viu?
1: Não.
0: Ela não traiu, eles terminaram o relacionamento.
1: Exatamente.
0: Porque eles tiveram ali alguns obstáculos que naquele momento foi melhor o término. E agora ele tá na dúvida se volta ou não, né? Porque passou muito tempo, ele acredita que ela ficou com outra pessoa também, ela falou pra ele que ama ele, que gosta dele. E quanta gente que tem essa segunda chance, essa segunda oportunidade.
1: Uhum.
0: Porque você já sabe o que funciona, o que não funciona no relacionamento.
1: Exato, sim.
0: Eu acredito muito que a relação, ela pode ser lapidada, lapidada não, na verdade é pra começar um novo relacionamento.
1: Você começa um novo relacionamento, sim.
0: Aquele relacionamento que não deu certo, ele não existe mais, então.
1: Ele serve como lição.
0: Partimos a partir daqui, colocamos uma pedra em tudo e vamos agora ser felizes, que é o que importa.
1: Aproveita o que teve de lição, né? O que gosta, o que não gosta, enfim.
0: Sim.
1: E começa do zero, sabendo já dessas coisas, né? Dessas coisas que aconteceram ou que não, enfim, tenta melhorar.
0: E claro que tem a questão da convivência, né? Aí tem as diferenças, ninguém é igual a ninguém, né? Cada um tem as suas qualidades, seus defeitos, suas virtudes e é importante saber conviver com isso, né? Vocês vão aprendendo juntos aí no decorrer da vida, muitas coisas, isso é ser casal, a parceria, né? A paciência, a renúncia, a concessão, o relacionamento, ele é feito de concessões.
1: Sempre.
0: De ambos, não só de
1: sempre,
0: um.
1: Sempre, exatamente.
0: Mas não se deve voltar porque Deus mandou amar o próximo.
1: Mas às vezes, gente, às vezes o negócio não ficou bem resolvido.
0: Às vezes o próximo pode ser muito pior, viu?
1: Eu também acho.
0: O próximo pode ser muito pior. Pior do que você imagina.
1: Eu também acho.
2: Aqui não tem esse negócio de passar manteiga no bigode do gato. Aqui tem que entregar mesmo. Caboclo quer ser o gostosão? São os fera da cidade aí? Então vem parar na sua ofensa mesmo e não adianta reinar. É só ser fiel que não vai virar história. Viu como é simples a vida? É vocês que complicam.
1: Também acho, Piazinho, tá certo.
0: Então assim, quero deixar claro que nessa história não teve traição, viu? Ela não traiu ele.
1: Uhum.
0: Então foi um término de relacionamento que ela tá arrependida, ele pediu pra conversar com ela e ela realmente, né, quis conversar com ele.
1: Uhum.
0: E aí ele quis conversar com ela, colocar alguns pingos nos is, ela disse que ama ele ainda.
1: Sim.
0: Né, tá disposta a de repente se acertarem e aí depende dele agora, mas ele falou que ele tá com a cabeça, né, pensando nas possibilidades que ela viveu fora do relacionamento.
1: Eu acho que ele tem que deixar esse orgulho de lado, deixar e viver, gente, a relação, não tem essa.
0: Ele,
1: sabe?
0: Só consegue pensar no bico da chaleira.
1: Ele só pensa nisso. Não, eu acho que ele não tem que pensar nisso, não. Ele tem que pensar que ela gosta dele, que ele gosta dela e eles têm que se acertar. Eu
0: acho.
1: Até
0: porque a vida, vamos lá para um clichê, a vida é uma só.
1: Também acho não. Isso é uma certeza, né? Não é o que eu penso. A vida é uma só. Então a gente tem que fazer o melhor.
0: Você tá meio reinando hoje?
1: Não tô reinando. Tô super de boa, tô na paz, tô zen. É o frio, né? Eu vim tudo encasacada hoje.
0: Quanto você acha que vai dar o Brasil e Escócia hoje?
1: Eu acho que vai dar 3-1. Espero que dê 3-1, porque eu joguei no bolão e eu quero acertar.
0: Ah, acredito que vai dar 2-0 para o Brasil.
1: 2-0
0: para o Brasil.
1: Vamos ver.
0: Daqui a pouco nós continuamos com a história, que é mais uma história que chegou no programa, minha gente. Será que ele vai voltar? Será que ele não vai voltar? Você acha que tem que voltar, sim ou não? O que que você acha? Volta ou não volta, meninas? Vamos ver.
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2: É, meu povo.
3: Pois é. Você foi assistir isso?
2: Pois é. Não fui assistir. Não fui assistir. Porque pra mim somente uma pessoa me interessa. Então não preciso assistir outras mulheres nem desfilando.
3: Tá certo, você.
2: É, não tenho motivo nenhum pra isso.
3: Mesmo, me acho.
2: É, não tenho motivo nenhum pra isso. 2h35. Gente, pra você que tá ligado na Cultura Sul FM, pra você que está acompanhando o nosso programa, nós estamos aqui no Sofrência. Ó, a história de hoje é a seguinte. Uma pessoa mandou aqui falando que,
3: olha,
2: ela ficou separada há 4 meses do marido. Porque a história de hoje é a seguinte: um rapaz aqui, ele terminou depois de muito tempo. Ele falou que, ó, ele falou: eu nem tava esperando mais.
3: Uhum.
2: Por mais que eu tenha sentimentos por ela, eu tava tocando a minha vida, ele disse.
3: Sim.
2: Porque assim, as pessoas tocam a vida, as pessoas continuam. As pessoas seguem a vida. Mas aí, de repente, do nada, simplesmente, ela me mandou mensagem, ela queria conversar, e aí eu fui conversar com ela, ele disse.
3: Uhum.
2: E, ó, e ainda bem que deu tempo, viu? Né? Porque como a gente falou da música ontem, né?
3: É, às vezes não dá mais.
2: Às vezes não dá tempo, né?
3: Às vezes a outra pessoa já está vivendo outro relacionamento, já tem filho e tal, e aí é tarde demais.
2: Vamos dar um pesado no clima aqui, vamos fazer uma refletida sobre a música. Pra você que ama alguém, gosta de alguém, tem alguém que você não tá com a vida resolvida, presta atenção nessa letra dessa canção.

0: tanta oportunidade, teve tantas horas, tantos dias para ligar.
1: Sim.
0: Mas ela não ligou. Será que é por orgulho?
1: Às vezes.
0: Por que será que ela não ligou?
1: Às vezes é.
0: Será que ela tava com raiva?
1: Vai saber.
0: E aí?
2: Você aparece agora, quando eu tô com os meus filhos.
0: É, quando eu tô com as crianças aqui no berço, você me liga?
1: Imagine.
0: Eu tô aqui.
1: Daí é tarde.
0: Tô aqui com mamá quente aqui.
1: Dando mamá
0: tô com os
1: nele.
0: Meus filhos aqui, tô trocando a fralda aqui do nenezinho e você me liga, sua cara de pau. Continue.

0: Por que perigoso?
1: Por que
0: demais?
1: Perigoso? Porque quer dizer que ele tem sentimentos também ainda. Ele tocou a vida, mas ele tem sentimentos.
2: Se eu disser, eu não tremi.
1: Foi sincero.
0: Viu?
1: Se eu disser que eu não tremi, você sabe que eu tô mentindo.
2: Eu tô mentindo e cê sabe.
1: É.
2: Não é falta de vontade.
1: Veja só o que ele disse, hein?
0: Pois é.
1: Agora eu pergunto pra você, quantos casamentos aí estão nessa situação?
0: Eu acho que tem bastante, viu?
1: Que se a ex aparecer, ela bagunça tudo.
0: Pois é, exatamente.
1: Já pensou do nada a ex aparecer?
0: Ixi, aí, ah. Pois é, complicado, hein, gente?
1: Se eu disser que não tenho vontade, é mentira e você sabe. Veja que coisa, hein?
0: Triste isso, hein?
1: Covardia de Henrique Juliano pra quem tá nessa situação, hein? Covardia de Henrique Juliano.

0: si nessa parte ele foi maduro.
1: Sim, cara, é cabeça.
0: Mas são outras prioridades.
1: É, cara, é honesto.
0: Você voltou tarde, hein? Demorou. Perdeu.
2: Não vou poder matar sua saudade.
0: Não vai ser hoje.
2: Meu hoje me impede de voltar atrás.
0: Tá vendo? Meu hoje.
1: Sim.
0: Meu hoje impede, ele casou, uhum. Arrumou um emprego na Insepa, tá tranquilo, tá sossegado.
1: Os filhos.
0: Tá sossegado, passou num concurso da Sanepar,
1: sim.
0: Né? Tá muito de boa. Aí do nada ela resolve aparecer.

0: Aí ele foi forte, hein?
1: Uhum.
0: Aqui ele demonstrou um pouquinho de rancor. Porque assim, ele foi, ele mexeu com a ferida, ele...
1: É.
0: Ele assim, ele foi muito...
1: Ele quis dar uma pisada.
0: Ele pisou em cima dela, entendeu? É. Tô aqui de boa, trabalhando 4 dias, afogando 4, sossegado, cuidando aqui dos nene. Aí você vem com essa, então eu tenho esse recado aqui pra você.
2: Eu te desejo
0: isso. Desejo.
2: Mas com outro pessoa.
0: Seja feliz, seja feliz.
2: Não me manda mais
0: mensagem.
1: Isso aí, Henrique Juliano.
0: Não me manda mais mensagem.
1: Não me manda mais mensagem. Isso
0: é,
1: aí.
0: É isso aí. É isso que diz aí a letra.
1: Mas é, as pessoas têm que ser assim.
3: O problema é o seguinte:
0: é.
3: Você voltar pra ex, não tem problema nenhum. O problema é as mulheres que você conheceu. Conheceu? Aí você tá com a ex, chega uma guria dessa e fala: oi, tudo bem? A minha, a primeira coisa que a minha fala: quem que é essa vagabunda? Aí o pau foi e quebra de novo.
0: Manda mais.
4: Viu, Cleverson? Não precisa ficar repetindo a música, nós não somos surdos.
0: Tava fazendo a tradução da música, rapaz. Estamos sempre na escuta aqui. Abraço pro Rafael Construtor. Alô, Rafael!
1: Abraço.
0: Olha o rádio ligado aí, ó.
5: Que é o
0: legal, hein?
1: Bem legal.
0: O Rafael que eu encontrei esses dias no posto, né, Rafael? Um abraço pra você, meu amigo, tudo de bom? Obrigado pela audiência, abraço pro Jason, também tá sempre acompanhando a nossa programação. Então, gente, a ex quer voltar com ele, você acha que volta ou não volta? Qual a sua opinião? Manda mensagem. Eu fiquei 4 meses separado do meu marido, eu me envolvi com outro, ele também, né? Daí um tempo ele disse, ele quis voltar, eu também. Aí ele sentou, conversou, hoje em dia a gente vive bem melhor, bem de boa, muito mais amor, muito mais carinho, compreensão de nós dois. Eu acho que, na minha opinião, se ainda tem sentimento entre eles, vale muito a outra chance.
1: Isso
0: tá,
1: mesmo.
0: Vamos fazer a cena?
1: Vamos
0: lá. Então,
1: nossa,
0: não,
1: é verdade.
0: Vamos lá, então nós vamos...
1: Eu não faço cena.
0: Nós vamos conversar, né?
1: Vamos lá.
0: Vamos conversar, estamos no carro, né? Estamos conversando para colocar uma pedra sobre o assunto. Eu tô curtindo a minha música preferida do momento no carro, então fala que você quer recomeçar e tal, que eu tô ouvindo. Pois é, pode falar o que tem pra falar.
1: Ah, então, te chamei aqui porque... É. Ai, você sabe, faz tempo que a gente separou, mas não adianta, eu...

0: desengatando um romance com a Bruninha, né?
1: Ah, mas é que não adianta, eu sei que os teus olhos não mentem, você me ama também.
0: É, mas você sabe que com a Bruninha ali quase foi.
1: É, mas não foi, então ainda dá tempo.
0: É, mas eu tenho que falar com ela. Tem que sentar e tem que conversar com ela, não, porque assim...
1: Você só manda uma mensagem, fala que você voltou comigo.
0: Não, mas eu gosto de conversar olho no olho, então eu tenho que conversar com ela.
1: Aí não, porque ela vai tentar te convencer.
0: É, mas eu tenho uma outra história.
1: Qual história?
0: Você sabe que eu me envolvi com a Carlinha também.
1: Mas meu Deus do céu, como assim? Quantas você se envolveu?
0: Não,
1: mas
0: a Carlinha, você sabe que a Carlinha acabou acontecendo e não era culpa minha, acabou acontecendo, nós vencemos num baile aí. E eu quase engatei um romance com ela.
1: Meu Deus do céu, mas agora mas, né? Você acabou com Carlinha, acabou com Bruninha e você vai ficar comigo.
0: É, só que tem um terceiro, mais uma pedra, não, que você vai ter que colocar.
1: Que pedra?
0: Tem a Suzana que eu conheci lá em Papanduva.
1: Ah, não. Ah, daí então, já vai ficando pesado o negócio.
0: Você quer colocar uma pedra em cima?
1: Eu quero colocar, mas não 10 pedras.
0: Não, você vai ter que
1: colocar uma pedra.
0: Você vai ter que contratar um caminhão basculante e um caminhão de pedra.
1: Não, mas daí, voltar. Acho que daí já vai ficar muito caro, daí tá. Não sei se eu quero mais.
0: Então tá, então pra encerrar o assunto. Sabe aquela minha colega de trabalho?
1: Quem? Aquela...
0: Aquela do RH lá.
1: Aquela ruivinha lá?
0: Aquela que foi demitida.
1: Sei.
0: Então.
1: Rolou
0: um lance ali.
1: Eu não acredito.
0: Então vamos zerar o game agora.
1: Não, mas peraí.
0: Você não quer colocar uma pedra?
1: Não, eu quero, mas olha quantas pedras você tá pedindo pra eu colocar.
0: Ah, tá, mas você veio cheio de falando que mudou e aí já começou a reinar.
1: Mas claro que eu mudei.
0: Mas daí não vai adiantar
1: nada.
0: Mas
1: olha quanta coisa você fez.
0: Não, mas já começou a alterar a voz,
1: né? Eu não fiz nada, fiquei quietinho no meu canto lá, chorando por você.
0: Eu fiquei sabendo que você foi no baile da uva lá.
1: Não, eu baile da uva eu fui, mas
0: me
1: daí...
0: Me contaram que você entrou no camarim do Talagaço lá, eu fiquei sabendo.
1: Ah, mas é que eu sou fã deles.
0: É, mas não adianta. Cara, o que foi fazer no camarim do Talagaço?
1: Não, eu fui tirar foto com eles.
0: É, mas você demorou pra sair de lá.
1: Não, é porque tinha muita fila.
0: Eu não suporto ouvir Talagaço mais por causa de você.
1: Não, mas é que você sabe que eu sou muito fã, isso eu vou ter que continuar.
0: Tá.
1: Ai, o Tala é demais pra
0: não,
1: mim.
0: Não, se você não jogar esse CD do Talagaço fora, eu não volto com você.
1: Ah, mas aí eu não sei, eu acho que eu vou ter que pôr muita pedra, você vai ter que pôr algumas pedras também.
0: Baile do Talagaço, nem pensar.
1: Ai, não fala mal do Tala.
0: Muito

0: Parou, parou. É, gente.
1: Cleverson Daniel, aqui você tem um amigo.
0: Gente, eu acho que ele... Na verdade, eu não gosto de falar a palavra acho, eu gosto de falar acredito.
2: Também acho, também acho.
0: Acredito. Acredito que vocês têm que voltar, né? Porque assim... Você tem que estar com pessoas que você gosta, que você ama, pessoas boas, né? Você tem pessoas que você é obrigada a conviver e tem pessoas que você escolhe conviver.
2: É verdade. Que bom se a gente pudesse viver só com quem a gente escolhe.
0: Infelizmente,
2: seria bom,
0: você é obrigada a conviver em alguns ambientes com pessoas que você não gostaria. Mas na vida particular, pessoal, você pode escolher. Então, escolha a pessoa que você ama. Se você ama ela, deixe de lado quando vinha a jiboia na cabeça, né? Quando você lembrar do bico da chaleira... Esquenta a água, toma um chimarrão, né? Eu compro uma chaleira elétrica.
2: É melhor, né? Eu acho.
0: Quando você for no zoológico, quase vê a cabeça da tartaruga, esquece também, né? Quando sair por fora do casco, tira todas essas coisas da sua cabeça, viu? E concentre-se em fazê-la feliz. Sim. Que é isso que um homem que ama tem que fazer.
2: Olha.
0: Fazer a mulher que lhe ama feliz.
2: Isso mesmo, concordo
0: Dá
2: com você.
0: O melhor pra ela. Tem que ser a prioridade da sua vida, a mulher que você ama.
2: Exatamente, certíssimo.
0: Entendeu?
2: Isso mesmo.
0: Eu fiz a brincadeira ali em relação ao que você perguntou, mas você não tem que ter olhos pra outras mulheres. Entendeu?
2: Sim, eu também acho.
0: Não adianta.
2: Por quê?
0: É a pessoa que tá com você, a pessoa que vai te ajudar, a pessoa que te ajuda na vida, é o companheirismo, né? É o propósito de vida, como o Valdir Venglarek falou uma vez aqui, quando ele tava falando do casamento dele com a Tânia, que eles participaram, lembra?
2: Sim, lembro.
0: Então, assim tem que ser, viu? É a prioridade da sua vida e o barco segue em frente.
2: Também acho.
0: Então, faz ela feliz.
2: O amor sempre vence.
0: Não meça esforços para fazê-la feliz.
2: Os dois, eu acho que os dois têm que... Se os dois estão ali, querem que dê certo, gente, eles vão fazer com que dê certo. E o resto, que se exploda.
0: Nossa, achei que você ia falar outra coisa.
2: Não, que se exploda, né? Porque...
0: E se encontrarem um disco voador, mandem vídeo pra rádio.
2: É, manda, gente, manda pra cá.
0: Mandem vídeo pra rádio, né?
2: É.
0: Mandem vídeo pra rádio. Mandar um abraço aqui pra quem tá curtindo a Cultura Sua FM. O Flávio mandou mensagem pra gente aqui, tudo de bom, né?
2: Abraço, Flávio.
0: Abraço, obrigado pela audiência, né? Eu quero mandar um abraço lá pro meu colega, agora só quero ver o Célio aqui lhe falar, né? O meu colega, o Murilo Barbosa, ele ganhou o título de cidadão honorário de Ponta Grossa.
2: Que legal,
0: né? Ele foi receber lá na câmera ontem, né? Então, um abraço pra você, meu amigo Murilo Barbosa, muito merecido, viu? É apresentador do Tribuna da Massa lá.
2: Muito bom,
0: né?
2: Ele.
0: Conheço muito bem a história dele, né? Desde quando ele chegou em Ponta Grossa, um grande colega aí do jornalismo, né? Que se tornou apresentador, a gente sempre tá trocando ideia, sempre trocando figurinhas aí, um abraço pra ele e bem merecido aí o título de cidadão honorário aí da cidade de Ponta Grossa, meu colega, o Murilo Barbosa.
2: Muito legal.
0: Pois é, 5 agora faltando pras 3, gente. Muitas pessoas aqui participando de sofrência, resumindo a história, que volte, né?
2: Que volte, sim.
0: Volte, então, volte, volte.
2: É, volte.
0: Volte porque...
2: Esquece o que passou, começa uma história nova com a pessoa que você ama. Pronto.
0: Sim, porque senão tem outra música também que combina com essas situações, hein?
2: Qual?
0: Que é uma combina? Música que já é triste, né? É. Mas ela ficou um pouco mais triste ainda na voz da Marília Mendonça. Essa música aqui ficou um pouco mais triste ainda na voz da Marília Mendonça. Então, ó, em forma de música pra você dar uma pensadinha. Ó, o Célio mandou, tava demorando.

0: Cara, sabe como que essa música foi escrita?
1: Como?
0: Essa música é uma das músicas mais bonitas do sertanejo, é de Paulo e Paulino, né?
1: Uhum.
0: É, dos compositores ali, é um da dupla que compôs essa música.
1: Uhum.
0: Aí ele falou que ele encontrou um amigo, que o amigo tinha terminado o relacionamento fazia muito tempo.

0: Né? Fazia muito tempo já que seu amigo tinha terminado o relacionamento. E aí aquela pergunta, né, que você faz pra quem termina, aí como é que estão as coisas?
1: Uhum.
0: Aí ele falou pro amigo dele assim, viu? Pô, vi que você tá feliz, que você tá bem, né? Você uhum. superou o fim do relacionamento, já faz um ano quase e tal que vocês terminaram.
1: Uhum.
0: Que bom que você seguiu a vida. Aí o amigo dele pegou e falou assim pra ele, na verdade, não. Ele falou, eu finjo que acabou, né, toco a minha vida, mas no fim nada mudou.
1: Nossa, que bonito aí
0: ele,
1: isso.
0: O amigo dele falou isso,
1: ele
0: né?
1: Fez a música.
0: Eu finjo que acabou, mas nada
1: Sim,
0: mudou.
1: Uh-huh.
0: Ele falou, puxa, isso aqui dá uma música.
1: Olha
0: ele
1: só.
0: Ele falou que foi correndo em casa e já escreveu a música.
1: Que legal.
0: Aí ele queria colocar a melodia, que é esse toquinho ali de, no comecinho, que é diferente.
1: Uh-huh.
0: Aí a sobrinha dele tinha um tecladinho que tocava umas músicas de Natal. E aí ele se inspirou na musiquinha de Natal e fez esse começo.
1: Que
0: então,
1: legal.
0: Foi por causa do amigo dele que falou essa frase, ó. Eu finjo que acabou, mas enfim, mas no final das contas nada mudou.
1: Nada mudou.
0: E aí nasceu esta obra de arte aqui, ó.
1: Ah.

0: pras três. Pois é, tá certo.
1: É isso mesmo, tem que se acertar. Se os dois se amam, vão lá, se acertem, que vai dar certo dessa vez.
0: O que que mandaram lá?
1: É, Cleverson, dá um conselho aí pra homens games? Por que games?
0: Homem que é viciado em jogo, em videogame.
1: Tá. Fissurado demais.
0: Que prefere jogar do que ficar com a esposa, com a namorada.
1: Tá.
0: É o que eu acabei de falar no ar, viu? A prioridade da sua vida tem que ser a pessoa que tá do seu lado.
1: É.
0: É simples assim, ela é a prioridade. Agora, se ele prioriza jogar em vez de ficar com a esposa, claro, tem que ter o seu lazer. Cada um tem que ser o seu tempo.
1: Tem, tem.
0: Mas não pode ficar mais tempo jogando do que com a esposa.
1: Ah, sim.
0: Do que com
1: certeza.
0: A namorada.
1: É,
0: né?
1: É.
0: Então, não tem. A prioridade tem que ser você. Não existe outra prioridade que não tenha que ser a pessoa que você tá junto.
1: É, também acho.
0: É assim que funciona, simples assim.
1: Aí.
0: Prioridades na vida. Um abraço pra todo mundo, valeu, Celhão. Um abraço em triunfo. Tchau, Celminha.
2: Tchau. Amanhã tem mais sofrência. Valeu, meu povo. Tchau, obrigado.
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0: 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Pela primeira vez, o Censo do IBGE, Instituto Brasileiro de Geografia e Estatística, vai contar quantas pessoas em situação de rua vivem no país e levantar informações sobre o perfil dessa população. Para realizar o levantamento, o Instituto abriu processo seletivo com 9.652 vagas temporárias em todo o território nacional. Profissionais selecionados terão direito aos auxílios alimentação, creche e transporte. Além disso, a partir de agora, haverá pagamento de uma comissão variável conforme a produtividade de cada censitário. As contratações acontecerão em dezembro, com início do trabalho em janeiro de 2027. Segundo o IBGE, a pesquisa vai fornecer base estatística compatível sobre a população em situação de rua. No mesmo concurso, parte dos aprovados serão alocados para realizar o 12º Censo Agropecuário, Florestal e Aquícola. Esse deveria acontecer a cada 5 anos, mas ocorre uma vez a cada década, por questões orçamentárias do IBGE. O objetivo é dimensionar áreas cultiváveis, níveis de produção de alimentos e criação animal, avaliar subsistência comunitária e quantificar trabalhadores rurais por idade, gênero e escolaridade. As inscrições vão até o dia 1º de julho pelo site do IBFC. 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
1: A partir desta quarta-feira, 24 de junho, as contas de luz da Copel poderão ficar, em média, 20,51% mais caras. O reajuste foi aprovado na terça-feira, 23 de junho, pela Agência Nacional de Energia Elétrica, ANEEL, e trata-se da revisão tarifária periódica da Copel Distribuição. A decisão foi tomada pela diretoria colegiada em Brasília. O reajuste poderá afetar mais de 5,3 milhões de unidades consumidoras atendidas pela concessionária em todo o Paraná. Para os consumidores residenciais enquadrados na classe B1, o aumento será de 20%. Já para os clientes atendidos em baixa tensão, grupo que inclui residências, pequenos comércios, propriedades rurais e iluminação pública, o reajuste médio aprovado foi de 19,85%. No caso dos consumidores de alta tensão, categoria que engloba indústrias, grandes empresas, hospitais e shopping centers, o índice médio aprovado pela ANEEL é de 21,87%. O reajuste foi autorizado porque, segundo a agência, a revisão tarifária foi pressionada pelos custos de compra de energia, despesas com transmissão, encargos setoriais e componentes financeiros definidos no processo tarifário anterior. A última revisão tarifária periódica da Copel ocorreu em 2021. Na ocasião, a ANEEL autorizou um aumento médio de 9,89% nas tarifas da distribuidora. 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

0: 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Três serpentes vivas foram encontradas embaladas como encomendas em uma agência dos Correios de Cambé, no norte do Paraná. Segundo a Polícia Ambiental, elas são da espécie Corn Snake e estavam dentro de embalagens plásticas. O caso aconteceu na sexta-feira, dia 19. Os funcionários encontraram as serpentes ao passar as encomendas por um raio-x, durante uma inspeção de rotina nos Correios. As embalagens em que as serpentes estavam foram postadas em Umuarama, no noroeste do Paraná, e tinham como destino a cidade de Belo Horizonte, em Minas Gerais. As cobras foram apreendidas e encaminhadas para um hospital veterinário. Segundo a Polícia Ambiental, elas são de uma espécie exótica, originária da América do Norte. A corporação informou que a criação e comercialização delas são proibidas no Brasil. O caso será investigado pela Polícia Federal. 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
1: Os alertas falsos enviados pelo Sistema de Defesa Civil para milhões de celulares no último fim de semana levantaram dúvidas sobre a segurança dos sistemas digitais usados pelo poder público. O caso em que a mensagem "misantropia" apareceu indevidamente nos alertas na madrugada de sábado, dia 20, levou o governo federal a desativar o sistema nacional enquanto a Polícia Federal investiga como os envios foram realizados. Para José Milagre, perito digital e analista de cibersegurança, a ocorrência expõe uma realidade pouco conhecida fora do setor. Ataques contra órgãos públicos são frequentes e nenhuma plataforma está completamente protegida contra tentativas de invasão. Não existe sistema inviolável. Existe sistema seguro do ponto de vista tecnológico e existe também uma manutenção de cibersegurança, afirma ele. Afirma ainda que os órgãos públicos se tornaram alvos atrativos para criminosos porque concentram grandes volumes de informações pessoais e sigilosas da população. Dados fiscais, processos judiciais, registros administrativos e informações cadastrais podem ser explorados em golpes, fraudes ou outras atividades ilícitas. 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
1: O Banco Central do Brasil anunciou nesta terça-feira, dia 23, uma novidade para os usuários do Pix. Desde ontem, quem realizar pagamentos por aproximação poderá visualizar seu saldo e limite da conta antes da conclusão do pagamento. A novidade, chamada pelo Banco Central de jornada otimizada, é opcional e depende de autorização prévia do cliente. A medida tem como objetivo reduzir falhas causadas por falta de saldo e tornar o processo de pagamento mais rápido. A ideia do Banco Central é reunir em uma única etapa procedimentos que anteriormente eram separados. O consentimento para compartilhar dados e autorização para vincular a conta ao serviço de pagamento. A possibilidade de visualização de saldos e limites disponíveis serve para melhorar a experiência do pagamento, informou o Banco Central em comunicado oficial. A instituição reforçou que a liberação das informações só será realizada caso os usuários autorizem em seus dispositivos. A nova funcionalidade permite que, ao conectar uma conta bancária a uma carteira digital ou autorizar movimentações automáticas via Open Finance, o usuário do Pix poderá consultar dados como saldo disponível, limite autorizado para transações e a possibilidade de conclusão do pagamento antes da confirmação. 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
1: Pela primeira vez, o Censo do IBGE, Instituto Brasileiro de Geografia e Estatística, vai contar quantas pessoas em situação de rua vivem no país e levantar informações sobre o perfil dessa população. Para realizar o levantamento, o Instituto abriu processo seletivo com 9.652 vagas temporárias em todo o território nacional. Profissionais selecionados terão direito aos auxílios alimentação, creche e transporte.

0: em dezembro, com início do trabalho em janeiro de 2027. Segundo o IBGE, a pesquisa vai fornecer base estatística compatível sobre a população em situação de rua. No mesmo concurso, parte dos aprovados serão alocados para realizar o 12º Censo Agropecuário, Florestal e Aquícola. Esse deveria acontecer a cada 5 anos, mas ocorre uma vez a cada década, por questões orçamentárias do IBGE. O objetivo é dimensionar áreas cultiváveis, níveis de produção de alimentos e criação animal, avaliar subsistência comunitária e quantificar trabalhadores rurais por idade, gênero e escolaridade. As inscrições vão até o dia 1º de julho pelo site do IBFC. 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

0: Eita, coisa boa, tamo junto e misturado, chegamos.
1: Cheguei.
0: Hoje eu vi gelo, tinha gelo em cima do meu carro. Hoje tinha gelo em cima do meu carro. E não era pouco, não. Meu carro estava congelado. Hoje, pela primeira vez, eu vi aquela camada de gelo em cima do carro, gente. Tava cheinho de gelo, branquinho. Ui.
2: Ah, eu com isso?
0: Ah, só porque você tá na cama aí, né? Você vai ver a hora que você levantar e ver o carro cheio de gelo em cima, ó. Tomara que o seu carro pegue, né? O importante é ele pegar na partida. Então, boa sorte. Aliás, se você tiver tempo, né? Tem uma dica importante. Você que tem tempo aí, não vai sair muito correndo, abre o capô do motor do carro, joga uma água morna no motor, sabia? Esquenta uma água no fogão, não ferve, dá uma esquentadinha, uma água morna, aí você abre o capô, joga em algumas partes do motor ali do carro, água morna, e aí você funciona ele. Ajuda bastante a não prejudicar o motor nesses dias frios, sabia? Porque pode ter alguma água congelada ali na mangueira, né? Então ajuda.

0: ajuda no funcionamento, viu? Viu? Viu? Bom, são 5:07 agora, 5:07, né, Potência? É, 5:07, dá bom dia pro povo aí, Mimoso. Isso, e o Brasil? E o Brasil ontem, hein? E o Brasil?
1: Brasil!
0: Alá, Brasil, 3-0, Brasil em cima pra escola, não tem, né, pros escoceses? 3-0, 3-0.
1: Brasil!
0: Tamo indo, devagarinho, na base do empurrão, mas tamo indo. O Brasil tá indo, o Brasil tá indo, hein? Já praticamente passou de fase, já passou de fase, dale Brasilzão aí.
1: Brasil!
0: Vou falar uma coisa, viu? Que jogo bonito, né? Jogou bem, eu gostei. Bom, vai lá mandando o seu recado aqui no 429-8804-2851. Tião Carreira e Pardinho.
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0: Não, esse aqui é Mato Grosso e Matias, eu tô loqueando.
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0: é eu que tô loqueando, é Mato Grosso e Matias.
2: Agora.
0: Por quê? Depois tem Tião Carreira e Pardinho.
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0: Eu não acordei direito.

gente, 5:20 agora, 5:20. Mandar bom dia por aqui, tem gente já se ligando com a gente, né? Nessa manhã gelada. Bom dia, aqui é o Hélio Burdzinski, do Espigãozinho na Rodagem. Ô Hélio, 80 no velocímetro, 97,5 no rádio, né Hélio? Isso aí, isso aí. Bom dia, Deus acompanhe, Deus abençoe nessa quinta-feira, né? Ai, ai, que frio, que frio. Ui, ui, ui, ui, ui, ui, ui, ui, ui, o inverno chegou. 1 grau a temperatura agora. 1 grau, 1 grau, 1. Tá marcando 1 aqui no alto da Vila Pinheirinho. Aqui é alto, hein? Mas tem lugar que tá baixo. Na Baixada é 0. Na Baixada é -1. Nas Baixadas aí perto de Rios é -1, gente querida. É, sai agasalhado, viu? Você que tá acordando agora, vai pra lida. Vai pra lida, já vai preparado. O inverno chegou, chegou valendo, chegou valendo. Tem que ter coragem. O Mirto tá ligado com a gente, né, Mirto? Bom dia. Aí no Mato Queimado, tá lá no Mato Queimado, Mirto, muito gelo, muito gelo. Muito gelo mesmo, Mirto. Estamos na era do gelo. Vamos passar por mais essa, viu? Se Deus quiser. Vamos aguentar firmes e fortes, né? E nos proteger, sempre muito quentinho, não ficar pegando friagem na madrugada. Não dá pra louquear muito, né, piazada? Não dá pra louquear.

0: bloquear, piazada. Bom dia, Luciano, tô tomando chimarrão e ouvindo a Cultura Sul. É o Dionísio, do Cochilhão do Meio, São João do Triunfo. Bom dia, São João do Triunfo. Bom dia, Cochilhão do Meio. Bom dia, Luciano, tô aqui participando pela primeira vez. Escuto há muitos anos a rádio. É o Jerônimo, de Campo Largo. Olha aí, ó, o Jerônimo da minha terra. Ô, Jerônimo, bom dia. O Jerônimo merece uma salva de palmas, sim ou não? Campo Largo é uma terrinha boa, sim ou não? Então, meu amigo Jerônimo, de Campo Largo, bom dia. Bom dia, Jerônimo. Em Campo Largo tá lá meu pai, minha mãe, o seu Ivo, né? A dona Terezinha, tá sempre ouvindo também. Alguns amigos em Campo Largo aí na sintonia. Em Curitiba tá o Nelson, fala Nelson, bom dia. Olá, guri, bora pra linda, com muito frio essa Curitiba, um abraço abençoado, bom dia. Então temos aí o Nelson em Curitiba, o Jerônimo em Campo Largo, o Antônio Moro tá em Rio Azul, né, Antônio? Bom dia, muita gente participando aqui nessa manhã gelada. Isso aí, gente, vamos nos aquentar, né? Vamos aquentar. 42988042851. A gente vai se esquentando aqui. Vamos se esquentando. Pega o celular aí, já manda o teu bom dia. E o teu bom dia ajuda a gente aí se esquentando. Vamos aqui aumentando o nosso círculo de amizades. Aumentando o nosso círculo de amizades. E os caminhoneiros aí, bom dia, viu? Não é fácil, né, irmão? Não é fácil, né?
1: Abraço pra todos os meus amigos caminhoneiros desse Brasil. Positivo, Tubarão!

Bom dia, irmão, você que tá em QAP aí, tá cruzando o estradão, norte a sul, leste a oeste, nos quatro cantos aí, do sul do Paraná, norte de Santa Catarina, bom dia, bom dia, bom dia. Qual é o palco do momento? Qual é o palco do momento? Você da geladeira deitada, do cebolão, do trucadão, trucadão barra pesada, bom dia, 5:24. Aqui é cultura sua, amigo, aqui é rádio de nome e sobrenome. Aqui a pegada é seca, pegada aqui é seca. Aqui não tem lesco-lesco, não.

0: Essa é a Bruna Viola, no Ponteio da Viola. O Nelson já me mandou a temperatura de Curitiba, né? 4 graus em Curitiba, na capital paranaense, 4 graus.
1: O amor de primavera.
0: Obrigado, Nelson. Ô, Jerônimo, qual bairro aí em Campo Largo você tá, Jerônimo? Qual bairro?
1: Chega pra

0: Cultura Sul FM, Grupo Carisma, Amor de Primavera. 5:30 cravado, 5:30. Jerônimo mora no Águas Claras. Bairro Águas Claras, aí em Campo Largo, certo? Tá vindo pelo rádio mesmo, Jerônimo? Ouve pelo rádio, teu rádio é bom, hein? Ouve pela internet, pelo aplicativo, pelo site. Se ouve pelo rádio, que eu sei que a Cultura Sul tem lugares aí em Campo Largo que realmente pega muito bem, né? Então tá bom, um abraço pra vocês aí nas Águas Claras, em Campo Largo. Um abração aí pra vocês, tá? Antônio Mouro, diga aí, Antônio, o que que você escreveu aqui? Um grau em Rio Azul. É, um grau em Rio Azul, mas tem lugar que tá mais frio, viu, Antônio? Tem lugar, tem baixada que tá aí 0 grau, menos, tem lugar aí próximo a rios, né? Baixadas aí, que vou te falar uma coisa, certeza absoluta que tá menos 1. Meu carro hoje, você que tá acordando agora, hoje eu vi gelo em cima do meu carro, tinha gelo em cima do carro hoje. Hoje já tava cheio de gelo. Pensei, não vai pegar essa desgrama, né? Pegou.
1: Rapaz!
0: Tinha gelo. Ui, ui, ui, ui, ui. Cheio de gelo hoje. Como é que tá a temperatura aí onde você mora? Muita gente agora roncando, né? Tem gente que não quer.

sem saber de nada. Tem gente que pode, né? Quem pode, pode, né? Quem pode dormir um pouquinho mais, quem pode, pode, mas quem não pode, ó, tem que acordar, quem não pode tem que acordar. Vamos acordar, gente. Tá na hora.

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1: 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E esse botãozinho não tá funcionando de outra vez, não, por aqui, então saída pela esquerda, vamos lá.
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Bom dia, Mário. E aí, meu amigo Mário, bom dia, bom dia, bom dia. O Jorge também tá ligado aqui. Jorge do Taquaral do Bugre. Alô, povão do Taquaral do Bugre, bom dia, Jorge. Excelente quinta-feira pra vocês aí, tá?

a gente ouviu aqui na Cultura Sul FM o DJ Ari SL e banda Corpo e Alma nos Bailão. Ah, você assistiu o jogo ontem, não? Assistiram? Gostaram do que viram? Brasil vai, né? Os trancos e barrancos vai indo. Ô, DJ, coloca uma música escocesa aí pra gente celebrar a vitória do Brasil. Coloca uma música escocesa. Coitados, coitados dos escoceses. Olha, se tiver algum escocês aí, às vezes tem algum escocês aí na sintonia, né? Você tem sangue escocês? É meio escocês? Olha aí, ó. Música escocesa para você que levou de 3-0 ontem do Brasil. Olha as músicas escocesas. Essa é uma música do interior da Escócia, ó. Os agricultores gostam. É como se fosse a música sertaneja para eles lá. Essa aqui, ó. Ó. Olha que beleza. Que tal você acordar de manhã ouvindo uma música sertaneja escocesa, ó, ó. É uma maravilha, né? É bonita a música deles, é bonita, bonita. Olha aí, ó, música escocesa para os seus ouvidos. Os escoceses não tiveram sorte com a gente, não tiveram sorte com a gente, não tiveram sorte com a gente. É, meus amigos escoceses.

0: Não tá fácil, hein? Levar uma chapuletada.
1: Brasil!
0: Não deu para os escoceses. Mas vamos falar a verdade, a nossa música é melhor, né? Ó. Essa é a música escocesa. Vamos colocar a música agora baguala, do jeito que nós gosta, ó. Qual que é melhor, ó? A escocesa ou a brasileira, ó?
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0: É a nossa, né? É a nossa, é a nossa, é a nossa, é a nossa, é a nossa. Claro que é a nossa.

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Oi, Vana, bom dia. A Vana disse, é você, né, Vana? Eu acho que é a Vana. Bom dia, bora pra lida, não tem o que fazer, tem que trabalhar pra esquentar, né, Vana? Isso aí, dia abençoado pra você, excelente quinta-feira, tá bom? Bom dia. 5:50.

0: E César e Paulinho, você é tudo que pedi pra Deus. Como é que tá Campo Largo aí, seu Ivo? Tá frio, né, seu Ivo? Tá gelado aí, né, seu Ivo? Não sai da cama não, seu Ivo. Não sai da cama não, seu Ivo. Fica na cama aí com a dona Teira, vai se esquentando aí. Fica quentinho aí, viu? Fica quentinho aí, não tenha pressa de levantar, não tenha pressa de levantar. O bagulho tá louco, né? Bom dia, Marcelo. Marcelo também tá ligado. Alô, Marcelão, bom dia. Bom dia, Luciano. Toque a música pros caçambeiros de Antônio Olinto. Alô, caçambeiros de Antônio Olinto. Já vou mandar a próxima, vamos sapecar. A próxima aqui é pra vocês, viu? A próxima é pra vocês aí, caçambeiros de Antônio Olinto. Caçambeiros de Antônio Olinto na escuitância da Cultura Sul FM. Eita! Ô Sheilinha, Sheilinha Sheilosa Sheiloca, minha prima de Londrina, já apareceu por aqui. Londrina tá quente. Londrina tá quente, Londrina. 7 graus em Londrina, 7 graus em Londrina. Tá quente em Londrina, hein, Sheila? Aqui tá 0, 0, 1, tá variando um pouco. O termômetro baixa, volta. Tá frio. Aí tá calor, 7 graus lá em Londrina, norte do Paraná. Ah, tá de boa. Pessoal do Taquaral do Bugre aí junto com a gente. Deixa eu ver aqui. Ô Luciano, dá pra escutar pela rádio. Ah, o Jerônimo que tá lá nas Águas Claras, né? Mas ele ouve pelo celular. Porque trabalho com o escolar e planto verdura. Se o celular anda junto. Ah, certo então. Valeu, bom trabalho aí, viu? Bom trabalho. É, seu Ivo Munhoz, 2 graus aí, é. Dentro da casa do seu Ivo, 2 graus. Aqui tá, não tá muito diferente não, né? Como eu já falei, 1, 0, 0, 1, 1, 0, 0, tá dando aquela variada. Bom, tá na hora do giro da cultura. E daí o nosso show do intervalo. Nosso show do intervalo está chegando. 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
2: A partir desta quarta-feira, 24 de junho, as contas de luz da Copel poderão ficar, em média, 20,51% mais caras. O reajuste foi aprovado na terça-feira, 23 de junho, pela Agência Nacional de Energia Elétrica, ANEEL, e trata-se da revisão tarifária periódica da Copel Distribuição. A decisão foi tomada pela diretoria colegiada em Brasília. O reajuste poderá afetar mais de 5,3 milhões de unidades consumidoras atendidas pela concessionária em todo o Paraná. Para os consumidores residenciais enquadrados na classe B1, o aumento será de 20%. Já para os clientes atendidos em baixa tensão, grupo que inclui residências, pequenos comércios, propriedades rurais e iluminação pública, o reajuste médio aprovado foi de 19,85%. No caso dos consumidores de alta tensão, categoria que engloba indústrias, grandes empresas, hospitais e shopping centers, o índice médio aprovado pela ANEEL é de 21,87%. O reajuste foi autorizado porque, segundo a agência, a revisão tarifária foi pressionada pelos custos de compra de energia, despesas com transmissão, encargos setoriais e componentes financeiros definidos no processo tarifário anterior. A última revisão tarifária periódica da Copel ocorreu em 2021. Na ocasião, a ANEEL autorizou um aumento médio de 9,89% nas tarifas da distribuidora. Para mais notícias, acesse p

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Grupo Marcação, agro é tudo, agora 6:15. Tivemos um pico de energia aqui nos estúdios da Cultura Sul FM. Eu fiquei meio no escuro aqui, viu, gente? Deu um tchuncho, mas tô de volta aqui bem certinho agora, não dá nada não. Bom dia pra você que tá mandando seu recado aqui no 42988042851. O Amarildo Fernandes, bom dia, Amarildo. Bom dia, Amarildo, tá ligado com a gente aí, né? Bom dia, Luciano, aqui é o José Marinho de São João do Triunfo. Estamos acordado e tomando aquele café para esquentar o friozinho. Toco com a música aí, Preciso Ser Amado, Zezé de Camargo e Luciano. Tá choradão, hein? Tá choradão, hein, Zé Marinho? Quem mais tá com a gente por aqui também? O Vilmar do Posto, amigão. Passando São Mateus do Sul para Araucária, carregar um diesel. Ô, Vilmar, tá acelerando o brutão aí, é? Bom dia para você aí do posto amigão, né? Passando aqui, boa viagem, viu? 80 no velocímetro, 97,5 no rádio. Deus na frente e é só correr pro abraço, amigão. O Valmir também, bom dia, Luciano, sou o Valmir da Água Amarela de Cima. Toque a música Floreando a Cordiona. Ô, Valmirzão, bom dia pra você também aí, ligado aqui no Sonzão da Cultura Sul FM. Valeu, gente boa.

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Cultura Sul FM, Zezé de Camargo e Luciano, 1h30. Uma hora e meia tá bom, né? 1h30, 1h30. Agora 6h26, já tem Sérgio Soriani trazendo informações. Pera aí, Serginho, já vai. 6h26 agora.

0: Cultura Sul FM, Country Beat e Rio Negro e Solimões, apaixona muita gente. Alô, Mário Lecheski, bom dia pra você, Mário Lecheski. Ligadão aqui com a gente, né, Mário?
1: Quem tá feliz, dá um grito!
0: Quem tá feliz, dá um grito aí! Você tá feliz também, Potência? Isso, então grita, 6:28 agora. Sérgio Soriano, o repórter do povo, trazendo pra gente aqui os destaques. Daqui a pouquinho, às 7 da manhã, tem o Cultura Sul Notícias, primeira edição. Bom dia, Sérgio.
2: Um abraço, Luciano, bom dia, ouvintes. Olha, aqui, chegando no alto da Vila Pinheirinha, aqui, né? Deu pra perceber uma neblina, né? Daqui a pouquinho eu vou dar mais uma olhada lá, mas tinha neblina, né? Aqui em cima, né? E daqui a pouquinho, previsão completa do tempo para você. Paraná registra mais de 10 mil casos de síndromes respiratórias, olha só.
0: Meu Deus do céu.
2: É, tá complicada a situação, viu? Também, puxados pelos serviços, mercado de trabalho formal cresce 3,6%. E daqui a pouquinho também teremos uma matéria, uma entrevista com a doutora Cláudia Krieger, da Delegacia da Mulher. Por quê? Porque foi cumprido ontem mandado de prisão por descumprimento de medida protetiva. A doutora Cláudia vai trazer informações e explicar um pouquinho da questão da medida protetiva. Tem que ser respeitada. Se entrarem com a medida protetiva, homem contra mulher, principalmente mulher contra o homem, né? Mas tem o vice-versa também, né? Se descumprir ali aquela distância expedida pela justiça, se o cara invadir ou procurar a ex-mulher, né? Vai preso.
0: Vai preso.
2: Vai preso.
0: Vai pro xilindró.
2: Vai pro xilindró. Então daqui a pouquinho a doutora Cláudia vai trazer essa e outras informações e falar dessa prisão ontem. Tudo isso, noticiário local, né? De interesse regional, pessoal mandando mensagem sempre aí. A partir das 7 horas, Luciano. Vamos que vamos.
0: Certo, tem muita bucha, muito abacaxi, mas tem coisa boa também. A partir das 7 para você, no Cultura Sul Notícias, primeira edição.

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Bom dia. 6h33 agora. Ô, Luzinete, não brigue comigo, Luzinete. Não fique nervosa. Não, não fique nervosa. A Luzinete tá na Água Branca, tá ligadinha. Luzinete Wojnarski, Wojnarski. Luzinete, bom dia pra você. Uma ótima quinta-feira, tá bom? Me perdoe, me perdoe, me perdoe. Eu me perdi todo aqui hoje, dei um pico de luz aqui. Ai, ai, ai, ai, ai. Mas, ó, uma excelente quinta-feira. Alô?

6:36, agora 6:36. Eu tava lendo aqui a mensagem da Luzinete, ela é braba mesmo, hein? A Luzinete é braba, braba. Ela falou assim pra mim, ó, Luciano, não vou mais te mandar mensagem e não vou escutar você, porque faz mais de meia hora que eu mandei mensagem e você ainda não leu. Ô, Luzinete, me desculpe. De culpa eu? De culpa? De culpa eu? Luzinete, de culpa ou não de culpa? Eu já desligou o rádio. Ih, ela ficou brava comigo, hein? Ficou brava comigo, a Luzinete. Ô, Mimoso, dá um bom dia lá pra Luzinete pra mim, dá? Viu, Luzinete? E agora você, Potência. Dá um grito aí pra Luzinete.

Vai, Potência. Cadê você, Potência? Vem. Bom dia, viu? Vai mandando a sua mensagem aqui, 42 988 04 2851. Tomara que eu não encontre a Luzinete na rua, senão ela vai me bater. Ela vai me bater. Essa mulher é braba, eu fiquei com medo. Ô, meu amigo Rui do táxi, bom dia, Rui, bom dia, Rui, bom dia. Juarez também tá ligado, bom dia, Luciano. É o Juarez Pajeski. Bom dia, Juarez, gente boa, Juarez, ligadão aqui na Cultura Sul FM, o Marcelo também, o Marcelo passando por São Mateus do Sul, vamos em busca do tal do Maringá. Bom dia para vocês aí da rádio. E para nós, motora da empresa Transpower. Obrigado. Alô, pessoal da Transpower. Abraço para você, viu, meu amigão, Marcelo. 80 no velocímetro, 97,5 no rádio, né? É isso aí, garotinho, garotinho, garotinho. Puxa a buzina aí, puxa a buzina aí, vai. É Deus na frente. E o pé no acelerador e o rádio ligado na Cultura Sul FM. Não tem erro, não. Não tem erro, não. Olha, a Luzinete continua brava comigo. Ela falou que é a segunda vez que eu faço isso com ela. É a segunda vez que eu não leio a mensagem dela. Ai, meu Deus do céu, ela achou que ia chegar às 7 horas e eu não ia ler. Luzinete, pode deixar, me perdoe, tá bom, Luzinete? Ó, vou mandar todo dia agora, deixa eu até, vou anotar o teu nome aqui do lado, mesmo que você não mande mensagem, eu já vou mandar bom dia, tá bom? Se você quiser que eu ligue pra você amanhã às 5 da manhã pra te acordar, eu ligo também, né? Vamos, fique tranquila, Luzinete, não vamos brigar por causa disso, tá bom? Que música você quer ouvir? Vou tocar uma música pra você, Luzinete. Vou tocar uma música. Peça uma música aí que eu vou tocar. Em clima assim de pedido de desculpas, eu vou tocar uma música para você, tá bom? 6:40.

0: 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Eduardo Costa, Sapequinha, 6:43, agora 6:43.
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0: 6:43, 17 para as 7.
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0: Bom dia para você que é trabalhador aí, tá aí trabalhando ainda, trabalha na área de segurança. Bom dia pro pessoal da expedição aí da Insepa. Bom dia pro pessoal que trabalha na Insepa, bom dia.
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0: Bom dia pra Andréia Lisboa, que já tá se preparando para vir também trabalhar, né, Andréia?
1: Todas as lutas, meu bom companheiro.
0: É, coloca, se puder colocar dois capacetes, coloca, viu, Andréia? Se puder colocar dois. Bom dia para o pessoal da área de saúde, nossos amigos aí, enfermeiros, enfermeiras, você médico, você atendente aí do posto de saúde, bom dia.
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0: Bom dia para você que é frentista de posto de combustível, você que é balconista, trabalha na loja de conveniência. Bom dia aos amigos da área de segurança, pessoal que trabalha com segurança, você segurança, vigia, vigilante, porteiro, policial militar, policial civil.
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0: Bom dia, senhor delegado, bom dia, delegada.
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0: Bom dia para você que tá aí, né? Privado da liberdade, bom dia. Bom dia pra você, motorista de ônibus, motorista de van. Alô, os vanzeiros aí na sintonia com a gente.
1: Meu irmão, camarada.
0: É você que é o lutador de todos os dias, né?
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0: Indo, voltando, saindo, chegando, bom dia. É assim mesmo, a gente vai tocando por aqui, né? Vamos tocando porque esse é o nosso
2: Brasil!

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0: brigue comigo, me chame de lagartixa, me jogue na parede, mas não saia da Cultura Sul FM. Pode brigar comigo, me xinga. Me xingue, mas não desligue o rádio. Quem tá comigo por aqui, bom dia. Olha aí, pessoal animado, mandando até bandeira do Brasil. Brasil, Brasil, Brasil. Ali, Brasil, Brasil, Brasil. Rumo ao Hexa, rumo ao Hexa. Como é que é? Tá permitido acreditar. Tá permitido acreditar, né? Vai dar Brasil? Vai dar Brasil ou não vai? O Vini Júnior jogou bem ou não jogou? Sim. E o Neymar jogou também bem? Sim. O Brasil pode ganhar o Hexa? Epa, epa, epa, epa, epa.
1: Oh, coitado.
0: Oh, coitado, você vai ver. Juarez, olá, Luciano, meu amigo aqui, o Juarez Pajeski, da Colônia Iguaçu, eu e minha esposa Luísa Matos, estamos na escuta do programa e gostaria de ouvir a música com Eduardo Costa. E ofereço para minha mãe Terezinha, para o meu pai João, do Rio das Pedras. Olha aí, já toquei o Eduardo Costa, agorinha, né? Foi para vocês então. Acertei, né? Acertei a mão. Vai lá pro seu João Rainós, do Rio das Pedras. Tá certo. Sebastião, da Lapa. Fala, Sebastião, bom dia. Alô, Lapa, tá frio aí, né, Sebastião? Como é que tá a branquinha aí? Como é que tá essa geada por aí? Carazinho, fala, meu amigão. Fala, Carazinho, câmbio. Luciano, e o Ademir Cruz, hein? O Ademir Cruz só responde o Cleverson Daniel. Nós estamos sem moral mesmo. É, ali tem coisa, né, amigão? Ali tem coisa, ali tem... É, sabe, né? Sabe, né? É, melhor ficar fora disso, viu? Fica fora disso, deixa o Ademir Cruz, deixa o Cleverson Daniel, deixa eles, deixa eles, deixa eles. Um dia a casa cai, a verdade vem à tona, viu, meu amigo Carazinho? Gente querida do meu Brasil, que horas são, hein? Já? Sério? Faltando 9 para as 7. 9 para as 7. Quero dar um bom dia para você, que não ganhou um bom dia de ninguém. Você não recebeu nenhum bom dia de ninguém.
1: Pecado.
0: Então, bom dia. Bom dia para você aí que não ganhou um bom dia de ninguém. Bom dia. Você está ganhando agora um bom dia aqui da Cultura Sul FM, tá bom? Um grande abraço. Gente, você que está indo trabalhar agora, está indo levar as crianças para o colégio. Bom dia, eu tô de volta meio-dia e meia, eu convido você para ficar ligado aqui na Cultura Sul FM, que tem o programa onde você pede música, tem o Zap do Povão, você pede música e hoje tem presente, viu? Vai ter um kit da Cultura Sul FM, vai ser sorteado no Zap do Povão, tá? Lá no Zap do Povão, meio-dia e meia, eu vou dar um kit aí, vamos sortear um kit, quero jogar um kit na tua mão, para quem participar depois, ok? Tá chegando o Cultura Sul Notícias, primeira edição, com Sérgio Soriani e Cleverson Daniel. Eu volto meio-dia e meia. Vamos tomar aquele café agora, aquele chimarrão, né? Preparar as coisas aqui, colocar mais uma blusa, mais uma meia, buscar a luva em casa e se preparar pro friozão, e que hoje a temperatura máxima não deve passar dos 15 graus. Deve passar dos 15, ou seja, vamos passar frio o dia inteiro hoje. Vai ser judiado o negócio. 6:52.

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1: Bom dia, 7:05, 7:05, para você uma excelente quinta-feira, estamos chegando aqui então com as informações a partir de agora, para você de São Mateus e para você de toda a nossa região que acompanha a programação aqui da Cultura Sul FM nas mais de 50 cidades, porque é a rádio mais potente do sul do Paraná e Planalto Norte de Santa Catarina. Eu sou o Cleverson Daniel, ao meu lado está o repórter Sérgio Soriano. Bom dia, Sérgio.
2: Abraço, Cleverson. Bom dia, ouvintes. E a primeira pergunta:
1: e aí?
2: Será que geou?
1: Pois é, se alguém estiver ouvindo, tiver foto, né? Fez um frio danado essa madrugada, a noite já estava geladíssimo. Quem quiser mandar mensagem pode mandar foto pra gente, se joa aí na sua localidade, na sua cidade, na sua região, aqui no 8804-2851. Pois é, esse tempo aí, para acordar cedo, a pessoa não pode pensar, porque se ela pensar, ela não sai da cama, viu?
2: Eu pensei meia hora hoje.
1: Pensou meia hora.
2: Só que é o seguinte, é. Eu acordei 5:30.
1: Acordou 5:30.
2: Daí... 6 horas eu saí da cama.
1: Pois é, o segredo é você colocar bem antes para despertar o telefone e você tem aquele tempo ali, você dá uma controlada no seu psicológico. Se você deixar pra hora certa mesmo ali, você atrasa.
2: Ah, com certeza. E ontem, né, o jogo do Brasil, olha, eu assisti debaixo das cobertas, Cleverson.
1: Não quis sair.
2: Não.
1: Pois é, ontem eu fui assistir o jogo do Brasil na casa do meu irmão. E quase que eu não fui, viu? Quase que eu não fui, porque na verdade assim, se você chegar em casa e deitar na cama ou se encostar no sofá ali e pegar uma manta, você não sai de casa com esse frio aí.
2: Ah, não sai, não sai. Muito frio. E mais um detalhe, eu acho que São Mateus do Sul, cara, aqui do centro-sul do Paraná, é a cidade mais fria que tem, viu?
1: Você acredita que é?
2: Sim, sim.
1: Pois é, tá geladinho. E o Brasil-Escócia, que você achou ontem, Sérgio?
2: Bom jogo, era o previsto, né?
1: Deu uma esperança ou você acha que ainda não dá pra se iludir?
2: Não, não, vamos pras cabeças. Não digo hexa, né? Mas nós vamos longe.
1: Vai longe.
2: Vamos, vamos.
1: Pois é, o palpite aqui da rádio pra faturar o prêmio aí da equipe, eu pensei em falar 3-0, acabei falando 2-0.
2: Pensei de falar 3-0 e acabei falando 3-1 de novo.
1: Pois é, eu ia falar 3-0, acabei falando 2-0. Porque a Escócia não fez um jogo tão ruim na outra vez. Eu achei que o Brasil ia sofrer um pouquinho com a Escócia, mas que ia fazer 2-0. Mas bem no fim foi um jogo tranquilo. O Brasil jogou muito bem. O Vini Júnior, mais uma vez, sendo o destaque da seleção. E o Neymar entrou no finalzinho do jogo ali. Mas enfim, né? Acredito que vai longe ainda. E seria muito bom se o Brasil conquistasse o Hexa aí, né? Porque é uma seleção que ninguém acredita. Eu vi uma pesquisa que a maioria dos brasileiros não acredita nessa seleção.
2: Exato. E sempre quando o Brasil foi desacreditado para as Copas, aí ele trouxe o caneco.
1: Pois é, eu não lembro, né? Mas diz que em 94, aquela seleção era desacreditada também. Sim. Era?
2: Sim, porque

0: em 90 não fez uma boa Copa, em 86 tinha um time bom, 82, olha, era praticamente a mesma seleção de 86. Eu vou te contar, cara, olha, a seleção de 82, ninguém imaginava que o Brasil perderia aquela Copa. E o que aconteceu? Perdeu pra Itália.
1: Perdeu pra Itália.
0: 86, alguns jogadores ali, novos jogadores, né? Que foram, mas a base era de 82. Eu lembro que o Zico tava machucado e o Zico entrou, né? No decorrer da partida contra a França, errou um pênalti ainda, né? Ele tinha recuperado uma lesão no joelho e também, aí o Brasil perdeu pra França. Daí, 90, começou uma nova safra na seleção brasileira, perdeu a Copa também, 94 foi desacreditado.
1: Pois é, por mais que os saudosistas fiquem falando que a seleção foi melhor em tal época, porque nunca mais vai ser igual, então, no final das contas, mesmo as grandes seleções já foram desacreditadas no passado.
0: Não, mas o Brasil em 82 e 86 não, estava super acreditado. E todo mundo imaginava que iria trazer o Tetra naquela época, né? E não trouxe, né? Em 90 também não trouxe. 94 estava desacreditado praticamente. E agora se repete, né?
1: Repete essa fase de não acreditar na seleção.
0: Sim, sim. A maioria não acredita. Vamos ver, né? Vini Júnior tá bem. Espero que o Neymar volte bem, né? Entrou um pouquinho ontem. E vamos que vamos.
1: E o Endrick, né? O rapaz tem que parar de ser teimoso e colocar o Endrick de vez pra jogar.
0: Exatamente. Tem que jogar. Só que daí ele vai ter que, né? Dar um jeito na seleção ali. Que, olha, do meio de campo pra frente, a seleção tem um monte de craque, cara.
1: Pois é, você que acompanhou então aí essas Copas do Mundo, quem que foi melhor, o Zico ou o Romário?
0: Ah, o Zico, né?
1: O Zico foi melhor que o Romário.
0: Se bem que não dá pra avaliar, pô, o Zico era meio atacante, meio campo e tal, né? Mas fazia gols, entendeu? Craque de bola. E o Romário, baixinho ali, né? Também, ele já era uma outra posição mais pra frente ali, o baixinho fazia gols também, né? Mas eu acho que assim, de craque de futebol, arte, o Zico.
1: Zico ou Maradona?
0: Poxa vida, cara.
1: E aí, com medo de sair pra fora da rádio depois responder essa pergunta?
0: Não, é Zico.
1: Zico melhor que o Maradona?
0: Zico.
1: Olha aí, Sérgio Soriani, hein?
0: Eu
1: falando.
0: Sou fã do Zico, cara.
1: Melhor que Maradona, na opinião do Sérgio Soriani. 7:11, 7:11. Você que tá ouvindo a rádio aí, quem que você acha que foi melhor, o Zico ou Maradona? Você que acompanhou, responda pra gente aí. Ó, manda mensagem no 8804-2851, né? Mais uma vez eu peço o áudio de quem tá na estrada, os amigos aí motoristas, os amigos que estão viajando, acompanhando a Cultura Sua FM. Conta pra gente como que tá a situação aí da neblina, né? Sentido Curitiba, sentido Nando Vitória, sentido a cidade de Ponta Grossa. Manda mensagem aqui e participa com a gente, esperamos você, porque você tá do nosso lado, você é importante. 8804-2851, quero mandar um abraço pra Aline, minha amiga Aline, aí que tá ouvindo, né? Ela trabalha na Sanepar, mandou aqui uma foto aí do rádio, já acompanhando, né? Encontramos a Aline ontem no mercado com a pegada seca e ela falou que ouve sempre a Cultura Sua FM, aliás, ela falou que o jornal tá muito bom, viu, Sérgio Soriani?
0: Opa!
1: Tá gostando de acompanhar o jornal. Então, um abraço pra você, Aline, né? Pra toda a equipe da Sanepar e obrigado aí pela audiência sempre de estar acompanhando aqui a Cultura Sua FM, tá bom? Aline Chagas, abraço pro Afonso também lá do Turvo. Alô, Afonso, manda mensagem pra gente, mandou foto da geada lá, viu, Sérgio? Olha a geada lá, ó.
0: Aí veio bem.
1: Turvo de cima.
0: Essa veio bem.
1: Aqui no Burrinho, né? Também um pouco de geada, estou na escuta de vocês. Olha, mandou um vídeo aqui, são vídeos interessantes pra postar lá na...
0: Olha lá, rapaz.
1: Na página, no nosso Instagram, enfim, na rede social. Pois é, friozinho pela manhã, viu? Espigãozinho também mandando foto aqui da geada. Várias pessoas aqui participando com a gente. Agora 7:12.
2: Bom dia, Cleverson. Tudo tranquilo? Sentindo Irati aí, uma neblina aí. Mal cuidado aí, que tá feio o negócio, rapaz. Beleza? Criançada aí na beira da pista aí também, tomar cuidado aí.
1: É, neblina sentido Irati então, né? Um abraço pro nosso amigo Marlo, 20 repórter Sérgio Soriani.
0: E olha aqui, ó, agora que clareou aqui, ó, dá uma olhada.
1: Pois é.
0: Neblina,
1: cara. Total, hein?
0: Tensa neblina.
1: 7:13 agora, bom dia.
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1: São Mateus, temperatura nesse momento 1 grau, né? Pode chegar 15 graus a temperatura hoje, tempo bom em São Mateus do Sul, né? Teremos aí tempo bom, né? Então, é isso aí, vai passar aí o tempo sem chuva, mas vai chegar aí a

0: máxima de 15 graus, nesse momento 1 grau em São Mateus Sul, sensação térmica de 0 grau, né? Essa é a sensação térmica aqui na nossa cidade no dia de hoje, quinta-feira, 25 de junho.
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0: Eu ia falar daqui a pouco sobre as quedas, né? Que comentamos ontem, as quedas que provocam milhares de mortes no mundo. Idosos são as maiores vítimas. Em Curitiba, estima-se que 28% a 30% das pessoas com mais de 65 anos já sofreram ao menos uma queda por ano. Eu tenho certeza que aí em São Mateus, né, você deve ter algum parente, algum amigo, né? Seja avô, seja avó, mãe ou pai, que já deve ter sofrido uma queda. Tem aquela teimosia ainda de alguns idosos de ficar subindo escada, ficar fazendo coisas que são perigosas, enfim, isso aí tem que estar sempre alerta, viu? Daqui a pouco a gente fala sobre isso também. 7:14.
2: Paraná registra mais de 10 mil casos de síndromes respiratórias, olha só.
0: Temos a semana polonesa, né? O mês polonês, e daqui a pouco tem entrevista exclusiva aí, né? Do Leonardo Stanicheski com o repórter Sérgio Soriani falando sobre o mês polonês aqui em São Mateus do Sul.
2: Olha, uma programação muito boa, viu, Cleverson? O pessoal ainda tem alguns detalhes para definir, mas vai ser show de bola.
0: E ainda, gente, você que está acompanhando a cultura, temos o quadro do Povo Reclama, você pode mandar sua mensagem sempre. E teve uma reclamação ontem pela manhã sobre o transporte escolar. E o Walter, que é o coordenador do transporte escolar, respondeu. E tem um ouvinte que fez a reclamação nesse momento e está ouvindo. Já, já, a resposta do coordenador do transporte escolar aqui no Cultura Sua Notícias, primeira edição.
2: Puxado pelos serviços, mercado de trabalho formal cresce 3,6%.
0: Olha que notícia preocupante. Adolescentes cujos pais se distraem mais com os celulares são mais inseguros, é o que indica um estudo.
2: Essas e outras notícias aqui na primeira edição do Jornal da Cultura Sua FM.
0: 7:16, bom dia.
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2: Agora 7:16, daqui a pouquinho, delegada, chefe da delegacia da mulher, Cláudia Krieger, vai trazer informações e explicar um pouquinho, né? Tivemos uma prisão ontem por descumprimento de medida protetiva e a doutora Cláudia vai falar já já aqui no Cultura Sul Notícias.
0: E ainda, gente, tragédia na BR-116, motociclista morre após colisão no Planalto Norte de Santa Catarina.
2: Batida no centro de União da Vitória termina com motorista detida por embriaguez.
0: Tivemos ainda um acusado de matar homem com 5 facadas em 3 Barras, vai a júri popular nesta quinta-feira.
2: Incêndio destrói alojamentos de trabalhadores e deixa centenas de desalojados.
0: Carro pega fogo em garagem, mobiliza bombeiros na cidade de 3 Barras, aqui na nossa cidade vizinha.
2: Fronteira mais segura, Rotan faz operação na divisa do Paraná com Santa Catarina. Polícia de São Mateus do Sul também nessa operação, já já os detalhes.
0: Essas e outras informações para você a partir de agora e claro, sempre contando com a sua participação. Você que tá ouvindo a Cultura Sua FM pode mandar sua mensagem aqui no 8804-2851.
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0: Para quem tá tomando aquele café já pela manhã, tá ouvindo a Cultura Sul FM, bom dia para você. Daqui a pouco tem Emerson Bacil. No quadro Vamos ao que Interessa. E mais uma vez, né, deixar aqui o espaço aberto. Você tem reclamação para fazer? Manda mensagem aqui pra gente no 8804-2851. Estamos esperando você, ouvinte. Ouvinte repórter também, ouvinte viajante. Amigo motorista, tá aí ouvindo a Cultura Sul FM. Um abraço para você, o caminhoneiro, quem tá na estrada aí, quem tá viajando sentido Curitiba, sentido Ponta Grossa, sentido aí São João do Triunfo, enfim, aí sentido Irati também, 3 Barras, aí na divisa com Santa Catarina, pode mandar mensagem pra gente para falar como que tá aí a movimentação, né? Como que tá o trânsito, tá lento, não tá? Muita acerração, tá perigoso, conta, manda áudio porque é muito importante, é utilidade pública e você que tá do nosso lado pode ajudar a gente aqui a fazer o jornal e manter muito bem informado quem tá ouvindo. Hoje é dia do quilo, 25 de junho, nem sabia que tinha essa data, hein? Dia do quilo.
2: Também não. Olha aqui, ó, polícia militar acompanha mulher para retirada de pertences e previne violência em Irati. Já, já.
0: E muito mais pra você, tá bom? Quem tá ouvindo no ônibus também, os amigos motoristas de ônibus, motoristas de vans escolares, quem tá levando o filho na escola, os professores, as professoras, enfim, toda a nossa região, você ouvindo, acompanhando a programação da Cultura Sul e o nosso

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0: Cultura São Notícias, primeira edição, já teremos aqui o comentário do Emerson Bacil, no quadro Vamos ao que Interessa. Né, mandar um abraço aqui para os amigos que estão acompanhando a Cultura Sua FM. O Christian, o seu Ivan também lá na Jabuticabeira. Alô, Christian. Alô, Ivan. Seu Ivan, um abraço para vocês aí. Obrigado de sempre estar ouvindo a Cultura Sua FM. Né, os amigos da estrada, também os amigos caminhoneiros, né? Eu sempre peço aqui os viajantes para mandar mensagem, para ir falando pra gente em relação às estradas, em relação a tudo que está acontecendo na movimentação. E o ouvinte repórter participa com a gente. Isso é muito bom. Temos mais um áudio aqui.
1: Bom dia, Cleverson, os demais amigos da Rádio Cultura. Aqui é o Victor. Estou me deslocando a Canoinhas. E tem muita neblina hoje.

0: bastante densa a neblina e a visibilidade está muito reduzida. Então, atenção aos amigos aí, uma excelente quinta-feira a todos aí.
1: Tá certo, então, né? Sentido Canoinha, sentido Três Barras, né? A visibilidade reduzida devido a toda essa neblina, esse trecho ali tem que tomar sempre o cuidado redobrado também, porque tanto sentido Canoinhas quanto sentido Irati são trechos que tem muito sítio, tem muita chácara, tem fazenda, então tem um risco até de animais muitas vezes na pista e com essa neblina piora, né? Então, obrigado aí pela mensagem, ouvinte, o Victor. Um abraço para você, viu, Victor? Faça igual o Victor, manda o seu áudio também, você que tá na estrada, você que tá aí nos quatro cantos da região, levando a cultura sua FM de carona, né? Sentido Lapa, sentido Curitiba, sentido Ponta Grossa, vai ajudando a gente aqui a fazer o jornal, trazendo essas informações aqui da estrada, das rodovias, que é muito importante. E lançamos uma pergunta polêmica no ar: quem foi melhor, Romário ou Zico? Na opinião aqui do Sérgio Soriano, que acompanhou os dois, o Zico foi melhor, né? E aí, tem gente aqui que mandou mensagem, né, falando que quem foi melhor foi o Romário. Você, o que que você acha? Você que acompanhou os dois, quem foi melhor? Romário ou Zico? A pessoa mandou uma mensagem assim, ó: quem foi melhor entre Romário e Zico? É só pensar quem ganhou a Copa do Mundo e quem não, né? O Zico, ele foi muito bom jogador, muito melhor que o Romário, até, a pessoa disse.
2: Isso, aí,
1: né? Sim. Muito melhor que o Romário, segundo o ouvinte aqui. Mas nas Copas do Mundo, quem decidiu foi o Romário. Né? Se você for analisar, os jogadores que tinham do lado do Zico na época eram muito, muito melhores do que os jogadores que tinham na época do Romário. Sim. Então, para mim, o Romário foi melhor nas Copas do Mundo do que o Zico, mas para ele, o Zico foi o melhor jogador. Pelo que eu entendi a opinião dele.
2: Então, aquilo que nós falamos, tecnicamente foi, né? E o Romário, o goleador, né? Foi uma infelicidade, né, o Zico não ter sido campeão mundial, cara. Único título que faltou pra ele.
1: Única coisa que faltou.
2: Exatamente.
1: Então tá aí, obrigado pela opinião, viu, ouvinte. E você pode mandar mensagem aqui pra gente participar. Teve aqui mais um ouvinte que mandou lá do bairro dos Lima de Malé, mandou uma jada que deu lá, olha só.
2: É, jada em Malé, cara.
1: Olha, mandou aí, vídeo também. Olha aí, tudo branco, gente. Deve ter amanhecido gelado aí na cidade, no bairro dos Lima e Malé, hein?
2: Muito obrigado. Nossa, aí pela participação conosco, né?
1: Hoje.
3: Aí, ó. Hoje sim.
2: Branquinho.
3: Cobriu as gramas, hein?
1: Muito bom, né? Um abraço, obrigado aí pelo vídeo, obrigado pela participação. 8804-2851. Bom dia para quem tá ouvindo a Cultura Sua FM. O Carazinho já mandou mensagem pra gente. Tô aqui na Vila Proma, caiu a luz cedo, né? É o terceiro, a terceira queda de luz hoje cedo. Pois é, o pessoal tem reclamado bastante. Até ontem, eu tava no poço ali tomando um café e encontrei um ouvinte que tava indo na Copel para reclamar sobre a queda de luz que vem acontecendo constantemente na casa dele. Então, é uma pauta importante, viu, Sérgio Soriano?
2: E aqui deu uma quedazinha também, rápida, né? Por volta de 6 e pouco da manhã, né? Mas caiu e já voltou e tem essas quedas aí, o que pode prejudicar equipamentos elétricos conectados, né? E assim por diante.
1: Importante analisar o que está acontecendo. É uma pauta, viu? 7:26 agora.
4: Cara, eu discordo. Futebol morte. Em 1994, o Brasil foi com tudo. Tinha um favoritismo.
5: E aí, depois responder essa pergunta.
4: E o Romário jogou bem melhor que o Zico. Não tem nem o que discutir. O Zico, o Galinha ali, quando ele perdeu o pênalti, né, ganhou o apelido de Galinha, devido a perda.
5: Maradona, você que acompanhou, responda pra gente aí.
4: Zico, Romário foi bem melhor que o Zico. Toda a vida.
1: E aí?
4: E tamo aí. Hoje não tem tanta neblina, uma baita de uma geada.
5: Conta pra gente como tá.
4: Gostou da neblina?
1: Obrigado aí pela mensagem. Qual o sentido que você tá indo, amigo? Não tem uma neblina, você tá sentindo qual região? Confirma pra gente.
2: Eu acho que ele tá indo pra Paulo Frontin.
1: Será que é Paulo Frontin?
2: Eu acho que sim.
1: O
2: Armstrong. O Armstrong. O Galinho de Quintino, o Zico Galinho de Quintino, ganhou esse apelido lá, porque ele era de Quintino. Nasceu em Quintino, no Rio de Janeiro. Então, Samas São Mateus vai mandar outro.
1: Mandando outro áudio. Então, ele fala ali que o Romário foi muito melhor que o Zico, pelo que eu entendi.
2: Isso, foi o que ele
1: colocou. Opinião dele aí, então tá certo. São as opiniões, né, meu povo? Aí, sim, cada um tem a sua opinião, manda a sua mensagem pra gente, pode participar. Quem que você acha que foi melhor, o Romário ou o Zico? Pro Sérgio Soriano foi o Zico, né? Pro Sérgio Soriano, o Zico foi melhor jogador. 7:28.
6: Até essa.

0: Deus, vai mandar outro.
1: Até Água Branca.
2: Água Branca?
1: Até Água Branca não tem neblina. Da Água Branca pra frente, neblina. Os motoristas aí fiquem espertos. Muito beleza? Bem.
2: Tá certo. Mas
1: até Água Branca, de Triunfo, Água Branca, sem neblina.
2: Então, quem tá vindo aí na região da Água Branca, bastante neblina. Então, você que tá ouvindo aí a cultura, tome bastante cuidado, né? Participa com a gente aqui no 8804-2851, agora 7:28. Uma excelente manhã aí de quinta-feira para quem tá acompanhando o nosso Cultura Sul Notícias, primeira edição.
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4: Bom dia a todos, Emerson Bacil, e vamos ao que interessa. Ontem eu estive em Rio Azul, no seminário da Fumicultura. Qual a principal pauta? Que ela consiga se manter a cadeia produtiva na nossa região, no estado do Paraná e no Brasil. Nós já falamos muito sobre isso. Mas também precisa se discutir com relação à renda desses produtores, porque ninguém planta dinheiro para colher prejuízo ou colher boleto sem poder pagar. E isso foi o que aconteceu na última safra. Alguns com média de menos de R$14, é isso mesmo. Teve gente que teve média de menos de R$14. Com certeza ficou no prejuízo. Vai precisar se desfazer de alguma coisa. E aí, como fica? Então tem muita coisa a ser discutida e é preciso ter responsabilidade, coragem, conhecimento e bom senso para poder trabalhar em relação a esse assunto. Porque nós já vimos o que aconteceu com aventureiros lá na Assembleia Legislativa votando isento ou contra o fumicultor. Só que quando vem para a região, se declara um defensor que fica apenas no discurso e no palanque. Dia 1º se encerram os seminários lá em Brasília, e eu estarei lá também. Gente, o que aconteceu na Venezuela ontem à noite foi realmente preocupante. O terremoto, ou aliás, dois terremotos, 7.2, 7.5 na escala, que realmente são muito poderosos em destruição. E a profundidade de até apenas 13 quilômetros mostrou isso. Prédios no chão, rachados, teto do aeroporto, de uma das cidades lá, praticamente todo veio ao chão. São já considerados e confirmados quase 40 mortos, mas vai subir mais esse número de 700 feridos, mas também só o início, né? Podendo chegar aí a mais de 10 mil pessoas afetadas, e isso realmente é aqui perto de nós. Atingiu também, foi sentido tremores, balançou os prédios em Manaus, em Roraima, na Bahia. E claro que no decorrer do dia nós vamos ficar sabendo mais a respeito disso que aconteceu ontem à noite na Venezuela. Um país que já é arrebentado por decisões e gestões políticas, agora, né, também devastado, e, claro, estava em alerta vermelho de um possível tsunami. Realmente é muito trágico para um país que foi tirado o futuro dos seus filhos, principalmente pela forma que foi administrada pelos seus políticos daquele país. A gente lamenta muito e se solidariza com a Venezuela. Ainda mais essa questão natural, que foi esse terremoto. Gente, muito forte, e as imagens que a gente consegue ver. Ontem, né, falando de Brasil também, 3-0. 3-0, um jogo bonito, gostei de ver. E até falei, quando fez 2-0, vamos colocar o Neymar no final para ele jogar, né? Que já está garantida a vitória. E foi isso que aconteceu. Neymar brilhou e o povo adorou, né, o Neymar em campo. Hoje tem um grande evento em Ponta Grossa, que eu estarei presente junto com o senador Sérgio Moro. Mas também quero avisar que hoje ele estará aqui na rádio, ao meio-dia, ao vivo, no Vamos ao que Interessa. Então estarei entrevistando ele ao vivo em São Mateus do Sul, na rádio, né? No 97.5. E eu quero fazer esse convite para você ouvir no jornal do meio-dia hoje a entrevista ao vivo com o senador Sérgio Moro. Fica a dica, então. Um abraço a todos e vamos ao que interessa.

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1: 7h33, sai então o comentário do Emerson Bacino. Esqueça então, meio-dia, o senador Sérgio Moro, né? Que é um dos favoritos aí em todas as pesquisas no estado do Paraná, né? Na candidatura, pré-candidatura a governo do estado. Em todos os cenários, o Sérgio Moro, né? Ele vence as eleições para o governo do estado, em todas as pesquisas. Então, logo mais, meio-dia, na entrevista com Emerson Bacino, vamos ao que interessa numa segunda edição do jornal.
2: Olha, Cleberson e ouvintes, uma notícia que preocupa, porque Paraná registra mais de 10 mil casos de síndromes respiratórias. Segundo o último informe epidemiológico de vírus respiratórios divulgados pela Secretaria de Estado da Saúde do Paraná, no dia 10 de junho, o Paraná somava 10.119 casos de síndrome respiratória aguda grave. Desses 1.535 casos foram causados por influenza. A vacinação contra a gripe para os grupos prioritários está em 47,76%, conforme dados do Ministério da Saúde. O total de doses aplicadas até agora, 2.294.834 doses. Entre as crianças com mais de 6 meses e menores de 6 anos, idosos acima de 60 anos e gestantes, foram aplicadas 1.413.923 doses da vacina. A população alvo deste público é estimada em 2.960.260 pessoas. Junto com a vacinação de grupos prioritários, o Paraná inicia na segunda-feira a ampliação da vacinação contra a gripe para o público em geral. Aqui em São Mateus já tem, né? Para o público em geral. Agora, a nível de Paraná, qualquer pessoa acima de 6 meses de idade pode ir aos postos de vacinação espalhados por todos os municípios do estado para receber a dose.
1: Agora 7h35, 7h35, quedas provocam milhares de mortes no mundo e idosos são as maiores vítimas. Segundo a Organização Mundial da Saúde, todos os anos quase 700 mil pessoas morrem em decorrência de quedas, tornando esse tipo de acidente a segunda principal causa de morte por lesões não intencionais no mundo, atrás apenas dos acidentes de trânsito. Esse tipo de acidente entre a população idosa é ainda mais preocupante. No mundo todo, estima-se que 30% e 40% das pessoas com mais de 65 anos no mundo sofram pelo menos uma queda por ano, que é um índice que aumenta conforme o avanço da idade. Essa semana tivemos o Dia Mundial de Prevenção de Quedas, que visou exatamente chamar atenção e prevenir essas ocorrências. Em Curitiba, por exemplo, que é a capital paranaense, o cenário não é diferente. Cerca de 28% a 30% das pessoas com mais de 65 anos sofrem quedas anualmente. Entre indivíduos acima de 70 anos, a proporção atinge 42%. O risco é progressivo e é diretamente proporcional ao envelhecimento fragilizado, segundo informações aí da pesquisa. Bom, no Brasil, dados do Ministério da Saúde apontam que 7 em cada 10 mortes acidentais de pessoas com mais de 75 anos são provocadas por quedas. Cerca de 70% desses acidentes acontecem dentro de casa, local onde muitos riscos passam despercebidos por familiares e cuidadores. As quedas entre pessoas idosas também representam um importante desafio para o sistema de saúde. Dados do Sistema de Informações Hospitalares do SUS mostram que milhares de idosos são internados anualmente em decorrência de quedas, especialmente por fraturas de fêmur, punho, coluna e traumatismos cranianos. Além do sofrimento físico e emocional, esses acidentes são elevados custos assistenciais, envolvendo aí atendimento de urgência, cirurgias, internações prolongadas, reabilitação e até necessidade de cuidados a longo prazo. Pois é, é importante que as pessoas tenham cuidado. Às vezes uma coisa simples ali, né? Pegar alguma coisa no armário, né? Subir numa escada, subir numa cadeira, que às vezes já tá meio mole a cadeira ali. Então é muito importante ter esse cuidado com os idosos, que alguns são teimosos, né? A gente sabe, tem essa questão da pessoa realmente querer ser independente, não querer ajuda, né? Tem a questão do orgulho, mas muitas vezes a gente realmente necessita da ajuda. É importante entender as nossas limitações. Sim. Então, escada, tem idoso que sobe em telhado e por aí vai.
2: Vai passando os anos, né? E são vários casos que podem levar à fragilidade do corpo. Por exemplo, questão do tabagismo, a perda de massa muscular, né?

0: doenças crônicas, como diabetes, enfim, né? E aí o corpo vai ficando frágil. Então tem que ter consciência e sempre tomar cuidado, né? Porque um dia a idade chega.
1: Com certeza, depois de uma certa idade ali, uma queda, né? A pessoa pode acabar não voltando nem a andar mais, né? Dependendo da idade, dependendo ali da fragilidade. Então, é importante ter essa atenção redobrada com nossos idosos, né? Alguns são teimosos, a gente entende, mas é importante que você também cuide de você, né? Seguindo as orientações. Agora 7:38.
2: Bom dia, Cleberson, bom dia, Serginho. Essa dupla aí que deu certo, hein? Maravilha, parabéns, parabéns pra vocês. Estou na escuta, aqui é o Jair de Oliveira, aqui do bairro dos Lima, interiorzão de Malé. Hoje vai ser o Branco aqui, hein? Branco, um abraço. Deus abençoe vocês, a todos os ouvintes.
0: Valeu, Jair. Muito obrigado aí pela participação, né? O Jair aí de Malé, no bairro dos Lima, está acompanhando a gente aí. Muito obrigado aí. Continue sempre ligado aqui com a Cultura Sul FM.
1: E obrigado aí pelo elogio ali na dupla que deu certo aí. A gente nunca trabalhou junto com o Sérgio Soriani. E ali no segundo dia já parecia que faz uns 20 anos que a gente trabalhava junto aqui, né, Sérgio?
0: É só pelo olhar, cara, sabe? É igual o jogador de truco, né? Só pelo sinal.
1: Só pelo sinal. Não, muito bem. Bom. Obrigado, viu, Jair? Um abraço pra você. Agora 7:39. Bom dia. Daqui a pouco tem informações policiais aqui.
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1: Ó, e sempre espaço aberto aqui pra você mandar sua mensagem, manda o seu áudio, você que tá ouvindo, você que tá tomando seu café, você que tá passando aí pela região. A pessoa mandou aqui falando que tá muito frio aí no Porto Ribeiro. Uma pessoa mandou uma foto aqui também passando a Lapa, né? Mandou pra gente aqui.
0: Lapa tá gelada.
1: Tá gelado na cidade da Lapa. O Vilmar mandou pra gente aqui umas fotos, né? Passando a Lapa com o caminhão, né? E geada na cidade da Lapa aí. Olha aí, ó. E olha o som da rádio na Lapa, gente. Som local na cidade da Lapa, região metropolitana.
4: Legal. Quem foi melhor entre o Marizico, é só pensar quem ganhou a Copa do Mundo e quem não.
1: Tudo branco na beira da BR.
0: Tudo branco.
4: Jogador muito melhor que o Romário, até a pessoa disse isso aí.
1: Bacana, hein? Um abraço pra todos os amigos caminhoneiros.
0: Também a Salete, ali do Barro Branco, pode subir. Uhum. A mensagem da Salete, ela mandou aqui pra gente, são muitas mensagens que a gente acaba mesmo.
1: Rebouças.
0: Se perdendo. Barro Branco, município de Rebouças, também aqui no Barro Branco, Gio, né? Tá lá, ajadinho. Obrigado aí, Salete.
1: Obrigado pela audiência.
0: Participação.
1: Valeu aí, ó. Tudo de bom pra vocês. Vamos lá, então. Daqui a pouco nós voltamos com as informações policiais. Também tem áudio aí do presidente da Braspol falando sobre o mês polonês e tem a reclamação do transporte escolar e muito mais no Cultura Sul Notícias, primeira edição.
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0: Agora 8 minutos faltando para as 8, para você uma excelente manhã aí de quinta-feira, ligado na Cultura Sul.
1: Bom dia, Cleverson. Bom dia, Sérgio. Beleza, Padilha. Parabéns pelo programa aí. Olha, jornalismo excelente. É como falou o colega aí atrás aí. É uma dupla que deu certo. Parabéns mesmo. Abraço, gurizada.
0: Muito bem, obrigado, hein, o Padilha, Sérgio.
2: Valeu, Padilha, nosso ouvinte aí, muito obrigado pelo carinho e pela participação conosco, tá bom?
0: Lá em Irinópolis, Planalto Norte de Santa Catarina, que nossa audiência é muito grande, amigo mandou foto aqui do trator, já trabalhando cedo, e mandou a foto da geada lá no Planalto Norte, Irinópolis, Sérgio.
2: É, rapaz, veja ali, ó, é coragem, né?
0: É coragem.
2: Tá amassando a geada lá.
0: Abraço pra você, obrigado pela audiência, 7 faltando pras 8, vocês estão ouvindo o Cultura Sul Notícias, primeira edição.
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2: Já iniciando, trazendo informações sobre um cumprimento.

0: De mandado de prisão por descumprimento de medida protetiva. E o porquê da importância dessa informação? Porque muita gente diz, não, medida protetiva não dá nada. Olha aqui, ó, veja bem, a Polícia Civil do Paraná, através da equipe da Delegacia da Mulher de Ponta Grossa, cumpriu ordem prisional em desfavor de um homem de 25 anos. A delegada-chefe da Delegacia da Mulher, doutora Cláudia Krieger, traz informações com exclusividade aqui para nós. Bom dia, doutora.
1: Bom dia a todos os ouvintes. A respeito dessa prisão realizada pela equipe da Delegacia da Mulher de Ponta Grossa, existia uma medida protetiva expedida em desfavor do investigado, da qual ele já estava ciente, e segundo a noticiante, a qual compareceu na delegacia, para relatar que ele estava descumprindo as determinações judiciais constantes na medida protetiva, que era de não se aproximar e não fazer nenhum tipo de contato. Então, diante aí desse descumprimento, né, da ordem judicial, foi representado pela prisão preventiva desse investigado, e a justiça deferiu esse pedido, expedindo aí a ordem prisional, o mandado de prisão, que foi devidamente cumprido pela equipe. E o investigado segue detido, permanecendo à disposição da justiça. Esclarecendo que essa semana foi a segunda prisão já, também por descumprimento de medida protetiva, e ressaltando a seriedade, né, dessa cautelar, desse documento aí judicial que determina algumas restrições, né, e que devem ser devidamente acatadas, correndo-se o risco aí num descumprimento de chegar até numa situação de uma prisão. Então, uma ordem judicial aí com determinações, ela deve ser devidamente cumprida.
0: Muito obrigado a doutora Cláudia Krieger, sempre participando conosco aqui da nossa programação e trazendo informações importantíssimas à população.
2: Pois é, muita gente comenta sobre a medida protetiva, muita gente fala que não sabe em relação à medida protetiva, falando que não adianta, que não funciona, mas enfim, mas as pessoas têm que entender que é o seguinte, eu vi uma outra delegada falando sobre isso também esses dias no Cidade Alerta, lá com o Gotino, falando que a maioria das medidas protetivas funcionam no Brasil.
0: Sim.
2: Né? Acaba se destacando ali, muitas vezes, quem fura a medida protetiva acaba cometendo feminicídio, mas a maioria das medidas protetivas, elas funcionam. Então, por isso que é importante que a mulher, se ela se sentir ameaçada, ela faça essa medida protetiva.
0: E olha, infelizmente, né, diariamente, a gente coloca informação no ar aí, fiscalização de medidas protetivas, né? A Polícia Militar fiscaliza, vai, conversa com as mulheres, né? Se está sendo cumprido ou não. São muitas medidas protetivas, Cleverson e ouvintes, sabe?
2: Muitas.
0: Muitas. Então, é um fato lamentável e preocupante também.
2: Pois é, agora 7:56, as informações policiais que você acompanha aqui no nosso Cultura Sua Notícias, primeira edição.
0: Olha, São Mateus do Sul, vamos à notícia, porque a operação Fronteira Mais Segura. A Polícia Militar reforçou a segurança na divisa entre o Paraná e Santa Catarina ontem, com o objetivo de combater crimes que cruzam as fronteiras estaduais. Equipes especializadas da Rotan realizaram uma grande ação preventiva em São Mateus do Sul. A iniciativa buscou aumentar a presença policial em pontos estratégicos e garantir a tranquilidade dos moradores e motoristas que circulam pela região. Durante os trabalhos, os policiais montaram bloqueios e fiscalizaram diversos veículos que passavam pelo local. A operação também contou com o apoio de um cão farejador, essencial para as buscas minuciosas e inspeções detalhadas. Mesmo com o forte ritmo das abordagens e o monitoramento constante, nenhuma irregularidade ou item ilícito foi encontrado. A ação terminou de forma tranquila e sem ocorrências graves. Então, essa informação que vem aqui através da Terceira Companhia, 27º Batalhão São Mateus do Sul.
2: Agora, 2 minutos faltando para as 8, aqui na nossa região, no Planalto Norte, aqui do ladinho de São Mateus, em Santa Catarina, Três Barras, que é a divisa, um acusado de matar homem com 5 facadas em Três Barras vai a júri popular hoje, quinta-feira. O crime ocorreu em maio de 2020, no bairro

0: Jesus, o Ministério Público sustenta que o homicídio foi motivado por motivo fútil e cometido sem chance de defesa para a vítima. O Fórum da Comarca de Canoinhas recebe então nesta quinta-feira o julgamento de Alessandro Quessin, acusado de matar Eronildo Bueno, conhecido como Cabelo, em um crime ocorrido na noite de 23 de maio de 2020, no bairro Bom Jesus, em Três Barras. Segundo a denúncia do Ministério Público de Santa Catarina, o acusado desferiu 5 golpes de faca contra a vítima, atingindo principalmente a região da cabeça e também do pescoço. Um dos ferimentos atingiu a veia jugular e a artéria, provocando uma hemorragia fatal. A causa da morte foi registrada como choque hemorrágico decorrente de traumatismo cervical grave. Então, hoje, esse crime que teve uma repercussão muito grande na região em 2020, hoje começa o júri, então, do homem acusado de matar aí com 5 facadas outra pessoa em Três Barras. Hoje, o júri em Três Barras, Sérgio Sorianinho.
1: A Polícia Militar acompanha a mulher para retirada de pertences e previne violência doméstica em Irati. Uma ação preventiva de apoio à violência doméstica na área urbana do município. Ontem, uma mulher precisou do auxílio de uma equipe policial para conseguir entrar em sua antiga residência, localizada no bairro Rio Bonito, Irati, e recolher seus objetos de uso pessoal e roupas. A moradora havia procurado a delegacia da Polícia Civil para relatar que deixou o lar no último domingo, dia 21, após um forte desentendimento com o seu companheiro. Para garantir a própria segurança e integridade física, ela saiu de casa levando o filho de apenas 2 anos de idade e buscou abrigo na residência da sua mãe. Com o apoio dos policiais militares da patrulha, a equipe se deslocou até o imóvel onde o casal residia. O homem recebeu policiais e autorizou a entrada da ex-companheira para a retirada dos materiais que haviam ficado para trás. Durante a ação, foram recolhidas peças de vestuário e utensílios básicos de cuidados com a criança. Após a coleta dos itens essenciais, os policiais realizaram escolta da mulher em segurança até a casa da mãe. A moradora foi informada pelas equipes sobre seus direitos legais, incluindo a possibilidade de uma medida protetiva de urgência contra o ex-marido para dar andamento à representação criminal pelos fatos ocorridos, decidindo avaliar as opções jurídicas nos próximos dias.
0: E um carro pegou fogo em garagem e mobilizou o corpo de bombeiros também aqui na cidade de Três Barras. Um incêndio em um veículo mobilizou o corpo de bombeiros de Três Barras na tarde dessa quarta-feira, no bairro João Paulo II. As chamas atingiram um Toyota Corolla Cross que estava estacionado na garagem de uma residência e por pouco não provocaram danos ainda maiores ao imóvel. A ocorrência foi registrada por volta das 16 horas.
1: Olha, em União da Vitória, uma colisão mobilizou a Polícia Militar no centro da cidade, no fim da noite de ontem. Uma motorista, ela foi encaminhada para a delegacia sob suspeita de dirigir sob efeito de álcool, após atingir um carro que estava estacionado de forma regular na via. A equipe de rádio patrulha Auto foi acionada por volta das 22h40 para atender ao acidente de trânsito. No local, os policiais confirmaram que a condutora havia perdido o controle do automóvel e batido contra o veículo parado. Apesar do impacto e dos danos materiais causados, ninguém ficou ferido na ocorrência. Também para fechar aqui esse bloco das ocorrências em toda a região, já tem as informações da 8ª Companhia. Olha só, incêndio destruiu alojamentos de trabalhadores e deixou centenas de desalojados em Caçador. Um incêndio de grandes proporções atingiu alojamentos utilizados por trabalhadores de uma empresa terceirizada na manhã de ontem, nas proximidades da empresa Guararapes, em Caçador, no meio oeste de Santa Catarina, a mais de 100 quilômetros daqui, né? Segundo informações apuradas no local, as chamas consumiram 4 módulos de alojamentos instalados em contêineres, utilizados para acomodar funcionários que atuam na região. Apesar da gravidade da ocorrência, não houve registro de feridos. No momento do incêndio, centenas de trabalhadores utilizaram a estrutura, mas todos conseguiram deixar os alojamentos a tempo, evitando uma tragédia. Equipes do Corpo de Bombeiros foram mobilizadas e trabalharam intensamente para controlar o fogo e impedir que as chamas atingissem outras estruturas próximas. Matéria completa no portal P97, essa e outra.

0: Outras matérias policiais você pode acompanhar lá também.
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3: 8 horas e 3 minutos.

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0: 8:11, 8:11, quinta-feira, amanhã de quinta-feira, as informações continuam por aqui.
1: Exatamente, a neblina também, muita neblina nesse momento, às 8:11, e a Polícia Militar cumpre mandado de prisão e realiza ações preventivas na região de Irati.
0: Ainda em Irati, gente, policiais, né, apressaram apoio a uma mulher na retirada de pertences pessoais de uma residência no bairro Rio Bonito. A ação ocorreu após um desentendimento com o ex-companheiro dela. A vítima foi orientada sobre os procedimentos legais, incluindo a possibilidade de solicitar uma medida protetiva de urgência.
1: A equipe ainda cumpriu um mandado de prisão preventiva expedido contra um homem por descumprimento de medida protetiva, conforme previsto. Artigo 24A da Lei Maria da Penha.
0: Em Imbituva, uma ocorrência de possível furto mobilizou a Polícia Militar. A equipe foi acionada após a informação que dois sofás teriam sido retirados de uma residência desabitada. Durante as diligências, os móveis foram localizados com um homem que afirmou ter recebido os objetos por meio de uma suposta doação. Como não foi possível confirmar a autorização dos proprietários e não houve interesse imediato na recuperação dos bens, a situação foi registrada e as partes orientadas.
1: Outra ocorrência registrada em Imbituva envolveu a ocupação irregular de uma residência desocupada no bairro Brasília. O responsável pelo imóvel, ele relatou que pessoas haviam invadido o local instalado um cadeado no portão. Os ocupantes informaram que utilizavam a casa apenas para pernoitar. Como o proprietário não manifestou interesse em representar criminalmente, o casal deixou o imóvel após orientações da equipe.
0: Ainda em Imbituva, policiais atenderam uma denúncia de possível violência doméstica no bairro Miraluz. No local foi constatado que um homem apresentava sinais de embriaguez e estava alterado devido a problemas pessoais. A suposta vítima informou que não havia sido ameaçada nem agredida e não demonstrou interesse em representar contra o filho. Nenhum crime foi constatado.
1: Olha só, prefeitura encontrada aberta no município de Ipiranga. Durante patrulhamento noturno na região central, policiais perceberam que a porta de entrada da prefeitura estava aberta e com as luzes internas acesas. A equipe realizou uma verificação no prédio e não encontrou sinais de arrombamento ou invasão.
0: Servidores municipais, né, foram acionados, né, e um secretário compareceu ao local para verificar a situação e até o momento não foi constatada então a falta de bens ou qualquer irregularidade, né? O prédio foi fechado, o sistema de alarme acionado pela equipe policial.
1: Segundo a Polícia Militar, as ações de fiscalização e de presença policial continuam sendo realizadas, né, regularmente em toda a região, com foco na prevenção da violência doméstica e na segurança da população.
0: Então, as informações policiais da nossa região, lembrando que logo mais retornam na segunda edição do Jornal.

0: Jornal para você ao meio-dia, agora 8h14.
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0: Gente, temos o mês polonês em São Mateus do Sul e o Sérgio Sorani conversou com o Leonardo Stanicheski, que é o presidente da Braspol, né, sobre o mês polonês. E você confere agora a reportagem dessa entrevista que aconteceu ontem, quarta-feira. Confira.
2: Participa conosco aqui na Cultura Sul FM o Leonardo Stanicheski, ele é presidente da Braspol. Vamos falar nesse momento do mês polonês, né, que já está aí. Toda a equipe se reunindo hoje, né? E ele vai trazer detalhes, informações, tem muita coisa boa vindo por aí, né, Léo? Seja bem-vindo.
3: Olá, dzień dobry a todos, muito bom dia a todos. Então, esse dia de hoje, a gente tem um dia especial, aí a gente fez uma reunião sobre as tratativas do mês polonês, que começa aí no próximo dia 1º de agosto agora, com a abertura do mês polonês, exposição e assim vai, sabe? E a gente aí convida, né, a população de São Mateus do Sul e região que participe dos eventos do mês polonês aí, que a nossa cidade aí é tão importante aí para a diáspora polonesa, né? A gente tem aí um legado aí de capital paranaense da cultura polonesa, então é um momento aí especial, mês de agosto, para a gente vivenciar isso, né? E fazer aí um São Mateus do Sul mais alegre aí no mês de agosto.
2: Pelo que a gente acompanhou ali, você citou o que você lembrou, na verdade. 28 pontos, né, praticamente turísticos, vamos colocar assim, né, relacionada à Polônia. Um deles do Papa João Paulo II, né?
3: É, exatamente, nós temos aí vários, né, coisas feitas já em São Mateus do Sul, né, que a gente tem que aí preservar, outras tem que restaurar. E a gente citou ali que nem 28 pontos, né? Começamos lá pela Igreja da Água Branca, de atrás da Igreja da Água Branca tem aquele Colégio das Irmãs, que ele tem condições ainda de restauro, né? O pessoal da Água Branca já teve alguns projetos referente a isso. E temos várias coisas que a gente citou aí da São João Paulo II, né? Nosso Papa polonês, temos a futura capela São João Paulo II aí que tá em construção, temos aí um monumento na rodoviária, nessa rodoviária linda que ficou, né? Com características da arquitetura polonesa. Então São Mateus do Sul tem vários elementos, sim, para dizer que é a capital da cultura polonesa do Paraná, e nós temos que dar vida a esses monumentos, né? E ver o que a gente pode aí ajudar para cada vez eles ficarem mais aí apresentáveis.
2: Estão definindo ainda alguns detalhes da programação, mas pode falar pra gente quando que inicia? Temos aí fatos históricos nessa programação, como você citou ali, né? Alguns exemplos, né? Algumas sugestões e assim por diante, né?
3: É, a programação, ela é a programação tradicional que a gente faz. O que tem mesmo de novidade esse ano é a nossa Casa da Memória, que ela vai trazer um acervo aí de um pintor polonês que morou em São Mateus do Sul, né? O seu Ludovico Bieniek, ele morou em São Mateus do Sul e ele tem várias obras que a professora Hilda conseguiu mapeá-las e vai fazer uma grande exposição aí que vai estar aberta ao público a partir do dia 1º de agosto aí no mês polonês.
2: Teremos também a presença confirmada já do cônsul polonês, né?
3: Isso, né? Então lá no final do mês nós temos o nosso 7º Polski Smak, né? Que é um grande evento aí promovido pelo grupo polonês Karolinka de São Mateus do Sul, e nesse dia teremos a presença aí do cônsul Wojciech, e também no próximo dia, que é o domingo, que é a grande festa polonesa da Água Branca, também teremos a presença do cônsul aí, pelas informações que nos passaram.
2: Inclusive, Água Branca tem a capela de Nossa Senhora de Częstochowa, né? E é um ponto de referência aqui em São Mateus do Sul, não é mesmo?
3: Isso, exatamente. A capela lá de Água Branca, ela foi construída por imigrantes poloneses, né? Isso começou em 1896, em 1900 ela ficou concluída, e a capela se chama São José, mas ela tem um ícone que veio da Polônia, um dos três únicos ícones que existe aqui na nossa América Latina, aqui é um dos três que existem, tá? Um na Água Branca, que é um ícone trazido pela família Toporowski, e ela se encontra num altar especial nessa linda igreja da Água Branca, né? A igreja interna da Água Branca é muito linda, vale a pena conferi-la.
2: Para finalizar, o que temos aqui em São Mateus do Sul de São João Paulo II, o Papa Santo?

0: polonês. Nós temos a capela, né? A futura capela São João Paulo II, na verdade é futura, né? Está sendo construída, que é homenagem a ele. Temos o monumento de São João Paulo II aqui na rodoviária e temos um quadro também na Casa da Memória, que é um retrato de São João Paulo II, que tem grande valia.
1: Então faz esse convite aí a todo o Paraná, já iniciando em agosto, pode ficar à vontade. Muito obrigado pela participação conosco.
0: Então, mais uma vez, né? Convidamos aí a todos que venham e participem aí dos eventos do nosso mês polonês, que se inicia aí no próximo dia 1 de agosto de 2026.
1: Cultura Sul FM, parceira de todo esse evento.
0: Isso aí, muito obrigado aí a todo o pessoal da cultura aí pela cobertura, né? Pelo apoio de sempre e tamo junto aí, né? Vamos fazer com que São Mateus do Sul seja cada vez mais aí capital da cultura polonesa do nosso Paraná.
2: 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Agora 8:20, 8:20, ontem tivemos uma reclamação relacionada ao transporte escolar no Cambará, né? As pessoas estavam reclamando aqui que alguns alunos estariam tendo prioridade, né? Na questão de pegar na porta de casa, enfim, a gente acabou entrando em contato com o Walter, que é o coordenador do transporte escolar, ele trouxe a resposta aí para os ouvintes, trouxe um posicionamento, né? Ele vai atrás ainda dessas informações para confirmar, então vai ter mais um áudio do Walter ainda falando sobre essa questão.
3: Bom dia, Cleverson, bom dia, Rádio Cultura, bom dia, ouvintes de São Mateus do Sul, aqui é o Walter Luiz Fioravante, que está falando do transporte escolar. É, a respeito dessa denúncia, né, Cleverson, que foi feita aí, infelizmente sem identificação, mas toda denúncia é válida e nós vamos correr atrás para ver se de fato está acontecendo isso. Se tiver acontecendo esse benefício, nós vamos tirar com certeza, tá? Foge do nosso controle aqui, nós não estava sabendo disso. Hoje mesmo já estaremos averiguando essa linha. Se estiver acontecendo isso, pode ter certeza que vai ser tirado esse benefício, porque a linha ela é medida no começo do ano e é entregue para licitação e o transporte faz, né? O terceirizado faz esse transporte. Se estiver errado, com certeza nós vamos ajustar. De antemão já agradeço, um bom dia a todos e boa semana a todos aí também. Um abraço.
2: Muito obrigado, Walter, então, o coordenador do transporte escolar, que mandou aí na hora já o respondeu, assim que eu mandei mensagem para ele, já me respondeu, então isso é bem importante, Sérgio.
4: É, e importante que ele falou ali na questão das linhas que são medidas no início do ano.
2: Sim. Né?
4: Para licitação e tal, empresa terceirizada. Então, se tiver algum excesso, né? Eles já vão descobrir ali também, né?
2: Com certeza. Agora 8:21, para você que está acompanhando a Cultura Sul FM, né? Atenção para as vagas da Agência do Trabalhador em São Mateus para quem busca emprego. Tem vaga para auxiliar de açougue para supermercado.
4: Auxiliar de limpeza para supermercado.
2: Auxiliar mecânico de refrigeração para empresa de climatização.
4: Auxiliar de produção para ervateira.
2: Auxiliar de produção também para ervateira.
4: Auxiliar de produção para madeireira.
2: Auxiliar de saúde bucal para clínica odontológica.
4: Camareira para hotel.
2: Cozinheira para restaurante industrial.
4: Vaga para engenheiro agrônomo para empresa de fruticultura e cereais.
2: Mecânico para oficina.
4: Motorista de caminhão, operador de empilhadeira.
2: Operador de caixa para loja de embalagens.
4: Recepcionista para clínica odontológica.
2: Repositora para loja de embalagens.
4: Ainda repositor para supermercado.
2: Vagas para vendedora para loja de artigos esportivos.
4: Vendedor para loja de autopeças.
2: Vendedor para loja de roupas femininas.
4: Vendedor para loja de roupas e utilidades.
2: E vendedor externo para empresas em telecomunicações. Então, os interessados comparecer aí na Agência do Trabalhador, das 9:00 às 11:00 e também das 13:00 às 16:00, para quem tiver interessado aí nas vagas de trabalho em São Mateus do Sul. Tem bastante vaga, hein? Bastante vaga, né? O pessoal aí que está interessado em trabalhar, é só chegar na Agência do Trabalhador. Agora 8:23.
5: Bom dia, pessoal da rádio. Viu ali em frente a JJ Automóvel, loja de carro, do lado da igreja ali, da perto do Socorro. Veja a situação que tá aquela rua ali em frente à loja. Tem buraco ali que esse dia eu passei com o carro no ligeiro, tinha esquecido. Partiu para-choque na frente da HB20. Por falta de um descuido, bem perto do centro da cidade de São Mateus do Sul. Eu peço que alguém tome providência disso, né?
2: Seguinte, muito bem colocado aí a participação do seu ouvinte, eu sei exatamente o trecho que ele está falando, né? Hoje pela manhã, nós vamos com o Sérgio Sorena ali fazer umas fotos e provavelmente vamos lá na secretaria.

0: Secretaria de Obras para tentar ver se achamos o Clériton, para ver o que, que pode ser falado sobre esse assunto. Realmente, esse trecho, é aqui próximo à rádio, inclusive, quando você sai ali da Perpétuo Socorro, quando você vai vir aqui em direção a Pinheirinho, realmente esse trecho ali, que é próximo ali à pizzaria Pizza 10, ele tá muito complicado, né? Então você tem que andar bem devagar e, como o ouvinte acabou de falar, às vezes você acaba esquecendo e aí você acaba até prejudicando o seu veículo, realmente, e não é de agora não, viu? Faz muito tempo que esse trecho ali em frente à JJ Automóveis está assim. Então, muito bem colocada a reclamação do ouvinte, nós vamos atrás aí, o repórter Sérgio Soreno vai atrás para ver o que pode ser feito em relação a isso, Sérgio.
1: Ah, com certeza, vamos já fazer esse levantamento, né? E tem várias mensagens aqui, mas estamos em cima da hora, né, Cleverson?
0: Pois é, não dá tempo de mais nada, valeu todo mundo que participou, todo mundo que mandou mensagem, você que sempre acompanha aqui o nosso Cultura Sul Notícias, 8:25. 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Encerramos aqui então a nossa programação, um abraço para você, logo mais meio-dia, não esquece que tem entrevista então do Emerson Bacil, né? Com o Sérgio Moro, logo mais meio-dia na segunda edição do jornal. Um abraço para todo mundo, valeu, abraço Sérgio Soriani.
1: Um abraço, um ótimo dia a todos e até meio-dia, se Deus quiser.
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5: Olá, muito bom dia, ouvintes da Cultura Sul FM 97.5, você que acompanha o Show do Esporte comigo, Jaime Guz. Estamos chegando em manhã de quinta-feira, já estamos aí caminhando pro final de semana. E ontem teve seleção brasileira, o torcedor canarinho, o torcedor da seleção brasileira feliz da vida agora, hein? A seleção brasileira venceu mais uma, foi mais um 3-0 aí, jogando muito bem o primeiro tempo, né? Segundo tempo também aí com muitas trocas, mas o Brasil está classificado para a próxima fase e está classificado, né? Em primeiro do grupo. Marrocos venceu, levou um susto no início, a equipe do Haiti saiu na frente, o Marrocos empatou, depois o Marrocos conseguiu a vitória, mas no saldo de gols, o Brasil é primeiro colocado do grupo e está classificado, e agora volta a campo, né? Na próxima segunda-feira, já a gente fala também um pouquinho mais aí de Copa do Mundo, dos outros jogos também que aconteceu aí pela Copa do Mundo. No esporte da nossa região, lembrete do pessoal do Jaú da Terra Vermelha, ainda dá tempo de você inscrever a sua equipe no nono campeonato de nona Copa de Futebol Suíço do Jaú. O pessoal em parceria com a Nova Era Arbitragem estão aí organizando esse grande campeonato que vem por aí, a nona Copa Jaú de Futebol Suíço lá no campo do Jaú. E prevista aí pro próximo mês, premiação excelente, inscrições apenas R$500 por equipe. Então corre que ainda dá tempo de você escrever sua equipe, porque são vagas limitadas, hein? Você pode ficar de fora desse grande campeonato. Primeiro lugar são R$3.000 mais troféu. Segundo, R$1.500 mais troféu. Terceiro lugar, R$1.000 mais troféu. Quarto colocado leva R$500 mais troféu. Contato 42 988120502 para você entrar em contato com o pessoal do Jaú da Terra Vermelha, que promovem também o torneio de truque e fogueira no campo do Jaú. É o Jaú voltando às atividades aí, né? Equipe tradicional de São Mateus do Sul, e agora o pessoal voltando com as atividades. O torneio de truque será no sábado, dia 4/7, às 18h, também com fogueira no campo do Jaú da Terra Vermelha. Inscrições do torneio R$50 por dupla. A premiação é o primeiro lugar 50% das inscrições, segundo 30%, terceiro 15%. Informações também no 42 988120502. Fala aí com o pessoal do Jaú da Terra Vermelha. Futsal, a equipe do Sub-18, categorias de base aqui de São Mateus do Sul, entra em

enquadra nessa quinta-feira, 19 horas, no ginásio Polacão, tem São Mateus Futsal Sub-18 encarando a PAF de Paranaguá. Você, torcedor são mateuense, é convidado para apoiar as categorias de base aí do São Mateus Futsal, que hoje entra em campo. Abraço, meu amigo Leomar, todo o pessoal aí do São Mateus Futsal, João Pedro, goleirão, professor Duda aí, fazendo ótimo trabalho com as categorias de base do São Mateus Futsal. E o São Mateus Futsal também, no sabadão, final de semana aí, terá mais uma etapa do Sub-16, será aqui em São Mateus do Sul. Então, mais uma vez, São Mateus sendo sede de mais uma fase, mais uma etapa aí também do Sub-16. Final de semana tem Sub-16 também em quadra pelo Campeonato Paranaense de Futsal. Quinto campeonato da Água Azul, neste sábado, dia 27, tem jogo. Às 14h15 tem Faxinal e Água Amarela. Às 15h30, o Jaú entra em campo encarando a equipe do Los Hermanos. E às 16h30, o Vila Iguaçu encara a equipe do Fantasma. São jogos que acontecem nesse final de semana, no sabadão, pelo quinto campeonato de futebol 7 da Água Azul. Obrigado, Zé Adolfo, também sempre deixando atualizado. Recadinho aí do meu amigo Noel Petiak, que não terá rodada nesse final de semana, né, meu amigo Noel? Somente aí, então, no próximo final de semana, mas ele já avisando as equipes, hein? Não vai adiar mais a rodada. Esse final de semana aí não terá as equipes que estão aí nas quartas de finais da Série Ouro. E as que estão aí na semifinal da Prata já se programam. Próximo final de semana será a Série Ouro e não será mais adiado, então, os jogos da primeira Copa José Chula Ferraz do Campeonato Suíço, né? Que acontece aí no campo do Cruzeiro do Turvo Estádio Ulisses Ferraz. Abraço, meu amigo Noel Pietchak. Domingão, grande final da Copa Professor Jacopetti. Na cidade de Irati, no estádio Fioravantes Laveiro, estádio do Olímpico, cedinho, hein? Tomara que não esteja tanto frio, né? Que nem tá hoje, amanheceu bastante frio em toda a região. No domingão, a molecada vai ter que estar 8h30 em campo. 8h30 tá marcado o jogo da grande final do Sub-17. Independente, aqui de São Mateus do Sul, encarando a equipe do Irati, 8h30 da manhã, jogo marcado então lá no estádio do Olímpico. E às 10 horas da manhã tem o jogo entre a equipe do Independente na categoria sub-15, enfrentando a equipe do CK lá da cidade de Irati. CK e do meu amigo Christian. Duas grandes finais, o Independente então na categoria sub-17 e sub-15, tentando trazer os títulos aqui para São Mateus do Sul. Independente, que faz um ótimo trabalho nas categorias de base, chegou então nas duas finais, encara o Irati no 17 e o CK no 15. Abraço o professor Jacopetti, o Elcio, toda a organização da quinta Copa Professor Jacopetti, que domingão chega então ao seu final e terá grandes emoções e com certeza nessa grande final no domingão, dia 28. Campeonato Paranaense da terceira divisão, falamos ontem, estamos aí na expectativa dos nomes, primeiros nomes a serem anunciados pela equipe do Samas. Sabemos que já chegou atletas, ainda não foi oficial, né? Divulgado, também está chegando aí o treinador e o pessoal, o torcedor do Samas está naquela expectativa, ansioso, porque o tempo é curto. Hoje é dia 25, então temos um mês certinho aí para a grande estreia do Samas aqui em São Mateus do Sul contra a equipe do Iguaçu. É clássico já no primeiro jogo. Samas e Iguaçu, dia 25/7, então no próximo mês, um mês de hoje, né? A partir de hoje, pós-Copa do Mundo já. Se encerra a Copa do Mundo num final de semana, o outro começa o Paranaense da terceira divisão. E o Samas estreia aqui no estádio municipal Edson Carlos Cheran, encarando a equipe do Iguaçu. O Iguaçu do técnico Tosta, que já aí está anunciando jogadores, chegando vários jogadores, vários reforços aí para a equipe do Iguaçu, que tenta buscar de volta aí uma vaga na segunda divisão. O Iguaçu, que de muita tradição aí no futebol paranaense, acabou esse ano sendo rebaixado para a terceira divisão, ano passado, no caso, né? E esse ano agora disputa a terceira divisão para buscar novamente aí a ascensão à segunda divisão e quem sabe voltar à elite do futebol paranaense. Do outro lado, o Irati também

Também já vem anunciando aí jogadores, como a gente falou ontem, né? O Jean, outros que estão chegando, o técnico Bonotto. E ainda não temos aí oficial o Samas anunciando. Sabemos que estão já, né? Provavelmente já estão em São Mateus do Sul, aí só ficamos no aguardo da direção anunciar os nomes aí do Samas Esporte Clube para esse campeonato paranaense da terceira divisão, que promete muitas emoções, promete levar aí o torcedor São Mateuense ao estádio Edson Carlos Cheiran para apoiar, como foi ano passado. Ano passado já teve aquele apoio, a torcida compareceu, e esse ano a gente espera o mesmo, né? Que o torcedor vá ao estádio e apoie, empurra a equipe do Samas aí, quem sabe, para buscar vaga para a segunda divisão do Campeonato Paranaense, que tenho certeza que vai ser muito emoção do início ao fim aí nesse campeonato. Também ainda do esporte da nossa região, temos aqui Liga Empresarial CT Ouro Verde, a quarta edição da Liga Empresarial, com grandes jogos, 3 edições, temos a Incepa Esmaltação campeã, e esse ano brigando também para buscar o quarto título. Jogos de sexta-feira, amanhã, 19:20, temos Gesso SMS enfrentando Prefeitura Antônio Nito Mercado Bom Preço. Às 20:30, o Frigorífico São Francisco Convição enfrenta a Retífica SS Compensados. E às 21:15, o Seben enfrenta o Bituruna Vigia. São jogos, então, que acontecem no CT Ouro Verde, Liga Empresarial. Também vem aí a Copa São Mateus, mais uma edição da Copa São Mateus. Logo, logo também teremos mais detalhes aí da Copa São Mateus, que vem para grandes jogos também a ser realizados aí no CT Ouro Verde. Liga dois estados, Copa Araucária, pessoal de Linhópolis também mandando um recadinho, pessoal, logo logo aí vai dar início a Liga dois estados, Copa Araucária. Uma liga que ano passado já foi um sucesso, esse ano promete ainda mais, muito mais, né, organizada como foi ano passado, mas sendo muitas mudanças para melhorar ainda mais a liga, para ficar mais também viável as equipes participarem. Planalto Norte Catarinense e Sul do Paraná, né? Disputando aí o título da Liga dois estados Copa Araucária. As equipes se inscrevendo, dá tempo, entre em contato lá com o pessoal nas redes sociais do Iguaçu de Linhópolis, da Liga Araucária, na Liga dois estados Copa Araucária, tem todo lá o regulamento, forma de disputa, premiação, tudo que sua equipe precisa aí para se inscrever e também, né, fazer um ótimo campeonato, porque como eu falei, ano passado tivemos uma ótima edição na primeira edição, e esse ano pode ter certeza aí que o pessoal está trabalhando mais forte ainda para que ocorra tudo bem e as equipes aí se sintam bem, né, em disputar esse campeonato de futebol suíço que vem pela frente aí para as equipes disputarem o futebol 11, né? O futebol 11 aí que hoje tem poucos campeonatos. Maiorias hoje dos campeonatos aqui da região são Futset, Futebol Suíço, Society e o Futebol 11 aí, quando tem os campeonatos, né? Dá muitos jogos bons e a gente espera que essa edição da Liga dos Estados Copa Araucária também tenha equipes aqui da região de São Mateus Sul, enfim, do Paraná, né? Disputando aí a Liga dos Estados. Abraço a todo o pessoal aí da Liga dois Estados, que também sempre está aí nos acompanhando, sintonizado. Pessoal do Rio Claro do Sul mandando um abraço, obrigado ao pessoal do Rio Claro acompanhando, ligadinho com a gente, meu amigo Paulo, comentarista aí também, com esse frio, hein, Paulo, já tá na BR, tá na estrada aí, não é fácil, né, mas tem que ir pra lida. Hoje realmente amanheceu gelado em toda a região, né, não só em São Mateus do Sul, mas em toda a região, muito frio, gelado, temperatura caindo aí, mas faz parte, estamos no inverno brasileiro, tem muito frio pela frente, com certeza. Meu amigo Castilho, pessoal da Liga Regional da cidade de Ponta Grossa também, que teve o final do campeonato da Liga Regional de Ponta Grossa no final de semana passada, mas já vem aí a Liga Regional de Futebol Veterano, né? Veterano aí, quarentinha a mais, então tá aí já logo logo, inscrições abertas, entre em contato com o pessoal da Liga Regional da cidade de Ponta Grossa para você escrever a sua equipe aí no categoria 40 a mais, lembrando que serão liberados 2 atletas de 38 anos também para compor as equipes na disputa da Liga Regional de Futebol Quarentinha, Liga Regional da cidade de Ponta Grossa. Abraço, pessoal de Ponta Grossa também. Acompanha a Cultura Sul FM, hein? Sempre sintonizado.
Copa do Mundo.

Ontem o Brasil jogou, expectativa, o pessoal se reunindo pra torcer pra seleção, e mais uma vez aí, Vini Júnior, né? Vini Júnior aí fazendo 2 gols, jogando muito, ainda teve gol anulado, que pra mim não tinha falta, mas o árbitro deu, então, anulou o gol, né? Foi pro VAR, anulou o gol. Teve lances daí que a gente também, como escanteio, que é tão fácil, né, acertar, e tem o VAR, o árbitro acabou errando, mas aí vem uma pergunta: se no futebol, né, profissional tem erro, arbitragem erra, imagina o amador. Aí você vai criticar um árbitro no amador que não tem recurso nenhum, que ele apitou, ele não consegue voltar atrás, né? Então a gente fica com esse pensamento assim, né, meu amigo Cotric, que é árbitro, Elcio, Johnny, é complicado, né? Tem que gostar muito para ir apitar um jogo amador, porque, como eu falei, com todo o recurso que tem aí, né, o profissional, há erros, imagine, para vocês que apitam aí o amadorzão. E o Brasil venceu, classificou-se em primeiro do grupo, depois da vitória por 3-0, com um saldo melhor que o Marrocos que venceu também ontem, venceu o Haiti, levou susto, jogo no mesmo horário, simultâneos aí, né? E o Haiti saiu na frente, o Marrocos empatou, o Haiti voltou a ficar na frente, o Marrocos empatou e virou o jogo 4-2. Mas o Brasil, com um saldo melhor, classifica-se em primeiro, fica, né, nos Estados Unidos, e agora espera seu adversário pro jogo de segunda-feira. É próxima segunda-feira, dia 29, o Brasil entra em campo. Os jogos que aconteceram ontem, então. Pelo grupo B, Suíça 2, Canadá 1. Pelo grupo B também tivemos a Bósnia vencendo a equipe do Catar pelo placar de 3-1. Grupo C, Marrocos 4, Haiti 2, Escócia 0, Brasil 3. Ontem também tivemos pelo grupo A, África do Sul 1, Coreia do Sul 0, República Tcheca 0, México 3. Foram os resultados de ontem da Copa do Mundo 2026, onde tivemos o jogo do Brasil. Já temos equipes classificadas e temos equipes também que já deram adeus à Copa do Mundo, né? Já vão embora aí mais cedo. Classificados, temos Estados Unidos, temos o México, temos a Alemanha, temos a Argentina, França, Noruega, Colômbia, Suíça. Também classificados temos Canadá, Brasil e Marrocos. Já são equipes classificadas para a próxima fase. Temos já eliminadas Haiti, Turquia, Tunísia. Também temos a Jordânia, também já eliminada. Também temos eliminado o Catar. E também temos, né, outras equipes que podem ser hoje já dar adeus, porque tem jogos pela frente hoje da Copa do Mundo. Então, equipes já que não tem chance, equipes já classificadas para a Copa do Mundo deste ano de 2026, que vem trazendo muita emoção, né? Uma Copa onde seleções aí vem fazendo bonito, fazendo história, né? Jogadores também aí, né, sendo protagonistas, e o protagonista do Brasil, pode ter certeza, é que é Vini Júnior, né? Vini Júnior aí vai brigar aí na artilharia, com certeza, da Copa do Mundo, ele já que vem marcando muitos gols pela seleção brasileira, seleção canarinha. Jogos de hoje, pelo grupo E, o Curaçao enfrenta a Costa do Marfim às 17 horas. Também às 17 horas, jogo simultâneo do grupo E, tem Equador e Alemanha. Hoje, pelo grupo F, às 20 horas, Tunísia e Holanda. Também pelo grupo F, temos Japão e Suécia às 20 horas. Pelo grupo D, às 23 horas, 11 horas, Turquia e Estados Unidos. Pelo grupo D, também o Paraguai entra em campo enfrentando a equipe da Austrália às 23 horas. São os jogos de hoje da Copa do Mundo. E como eu falei, o Brasil volta a campo então na segunda-feira. Vamos ficar aí na expectativa, de olho no seu adversário. Lembrando que nessa Copa do Mundo também classificam aí 8 melhor terceiro, né? Então vamos ficar aí na expectativa, quem será o adversário do Brasil na próxima segunda-feira, pela próxima fase já da Copa do Mundo 2026. Abraço a você que está aí acompanhando o Show do Esporte em todos os cantos da nossa cidade e cidades vizinhas, sintonizado na 97.5 para mais de 1 milhão de ouvintes. Vamos ficando por aqui com mais um Show do Esporte. Voltamos amanhã, sexta-feira.

quarta-feira, já para fechar a semana, trazendo as notícias da Copa do Mundo e também aí o que vai acontecer no esporte da nossa região. Um forte abraço a todos, uma abençoada quinta-feira e até amanhã.

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5: Oi, gente bonita, tudo bem com vocês? Tudo frio por aí?

Eita, cadeira cativa. E vocês também, ó. E cada um de vocês que estão ouvindo aí tem cadeira cativa aqui no meu coração. Por isso, manda sua mensagem no 98804-2851. Vem comigo, vamos juntos até o meio-dia na manhã mais gostosa e mais fria deste Paranazão, gente. Sim, tem problema não. Vamos fazer o seguinte: vamos dar um jeito de esquentar esta manhã. Isso, esquentar na melhor companhia com música boa. Dá aquela batidinha no pé, gente. Chacoalha esqueleto. Vamos tomar um cafezinho, tomar um chazinho, chimarrão. Isso mesmo, pra dar aquela esquentada. O que é que você tem feito pra esquentar, hein?

0: tô deitado, até porque tem que levantar, tá? A vida não foi feita pra ficar na cama deitadinho, não, viu? Por favor, pare com isso. É, vamos levantar, vamos fazer alguma coisa, nem que seja nesse frio, gente, tentar esquentar. Pezinho aqui parece um picolézinho de chulé. Ponta do nariz, então, nem se fala, né, gente? Os dedinhos aqui está difícil pra gente dar aquela dobradinha pra mexer na mesa de som, sabia? O mouse, então, tá complicado, mas é isso mesmo, viu, gente? Tem dias quentes, dias frios, mas o mais importante, sabe o que é? É que nós estamos juntinhos em todos esses dias. Legal, né? Bacana, também gostei. Também fico muito feliz dessa maneira, viu? Porque senão, ai, gente, ei, poderia sair o solzinho já, pelo menos ajudaria um pouquinho, né? Amenizava um pouco esse frio. Ai, não consigo me acostumar. Não adianta que eu não consigo me acostumar. 9:10, vamos até o meio-dia. Eu sou a Nelly, Nelinha, Nelly, Tia Nelosa, hashtag tudo assim na Cultura CFM, que te faz companhia todas as manhãs aqui nas ondas da 97.5. Vem comigo, vamos juntos. Já vamos começar aí com um TBT legal, hein? Nesta quinta-feira merece. Hoje, dia 25 de junho de 2026.
1: Hoje é quinta-feira.
2: É dia de TBT.
1: Então vamos recordar.
2: Você lembra dessa?

Aí, beijo pra você. Muito obrigada pela sua sintonia. Muito frio, né, menina do céu? Mas passando aqui pra confirmar a audiência, isso é muito bom, bom demais. Abraço bem quentinho pra você também, bem apertado pra gente se aquecer, né? Bom dia, Diva.

0: sintonizada aqui com a gente também. Alô, Canoinhas, alô, Três Barras, Divisa, Lajeado. Ai, Porto Ribeiro e toda essa região aí que estão sintonizados e estão juntinho com a gente, isso é bom demais. Então, minha gente, nós vamos pro intervalo, mas ó, por mais que o frio chegou, nós estamos assim aquecidos, né, gente? Não quero falar nada pra vocês, viu? Mas eu preciso concordar com algumas pessoas, porque o Vini Júnior, ele está fazendo a gente ter esperanças, não é mesmo? E aí, o que você achou ontem, hein, gente? 3-0? 3-0, gente, poderia ter sido mais, né? Você viu só? Viu só? Aí no finalzinho ali, quando o Neymar entrou, o pessoal tava reclamando, né? Aí Neymar entrou, não sei o quê, Vini. Gente, não é que o Vini tá perdendo toda a bola, gente. Você viu que ele tava fazendo a boa, ele estava tentando passar pro Neymar, gente. Só que, claro, com bastante respaldo e tudo mais pro menino, né? Passando pro menino, não, pro homem, Ney, né? Não se machucar, viu, gente? Você viu quantos dias que ele não colocava camiseta da seleção brasileira, não entrava em campo, em jogos ali, né, pra defender a nossa seleção? Então, gente, vamos ter calma. E depois 3-0, minha gente, vem dizer que o Vini Júnior não joga nada? Para! O Ipinco, o Virgínio está fazendo a gente acreditar. O homem está rendendo tanto dentro do campo quanto fora. É verdade, né, gente? É aí que eu falo, né? Ontem eu estava lendo uma matéria a respeito do Cristiano Ronaldo, quanto que ele vale dentro do campo e quanto que ele vale fora do campo, gente, em um ano. Você tem noção? Você tem noção? Verdade. Mais de 2 bi, né? Dentro do campo e 260 milhões fora do campo. Agora imagine como está Vini Júnior. Ah, o Ipinco também tá colocando ele nas paradas, né, gente? Percebi também, se perceberam? Eita, como a gente gosta de uma fofoca. 9h17, estamos aqui no Manhã Show. Daqui a pouco temos mais músicas.
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Bom dia, meu amigo Leandro Nizer do Papuã. Cafezinho com pinhão aí humilha demais. Que é isso? Dá certo não, pare. Não conta esse tipo de coisa pra gente, não. Comi um pedacinho de broa úmida de milho pela manhã, mas um pedacinho pequeno, o máximo que eu poderia comer, tá? Mas o pinhão vai muito bem.

0: sou trouxa.
1: Uma coisa é uma coisa, outra coisa é outra coisa, não é mesmo, Gustavo Mioto? Concordo com você. 9h27, as primeiras previsões astrais. E estão chegando aqui na nossa manhã, no Manhã Show. Gente, bom dia pra você do signo de... Hoje que os astros dizem pra você, Ariano, é o seguinte: a conversa certa vai resolver tudo sem drama no amor ou em uma cobrança financeira. O destaque aí pra você, pera aí que o negócio travou aqui, minha gente. Acontece, né? Acontece, ó. Uhum. A conversa, né? O destaque do dia estará na maturidade dos vínculos também, viu, Ariano? Preste muita atenção pra esta quinta-feira, viu? Sim, porque... um talento, um novo rendimento ou dar forma em um projeto autoral. Então planeje por muitas e muitas mudanças que podem acontecer aí no seu dia a dia, tá certo? Principalmente no dia de hoje. Bora que te bora, touro. Vamos ver o que os astros prepararam pra você, meu amigo. Casa, família e decisões de moradia vão ganhar um tom mais maduro nesta quinta-feira. Será também um bom momento aí pra você, né? Colocar pra jogo aquele momento de sedução, gestos concretos com apoio mútuo e lealdade, tá? Construa também uma base forte e novos caminhos pra você no seu ambiente profissional. Bom dia pra você do signo de Gêmeos também, Geminiano, cadê tu, cara? De tatu. Geminiano, assim como eu, é o seguinte, tá? Dia positivo aí pra você fechar um acordo, assinar um contrato, quem sabe aí, din-din que está por chegar, está por vir pra você aí, encher seu bolso, o período da manhã vai pedir mais paciência nas relações, tá? Cheque também bem as informações antes de você sair dando pitaco e palpite em tudo. Sucesso profissional e também financeiro, Geminiano, bom dia pra você do signo de... Então, Câncer, é o seguinte, o que os astros revelam pra você no dia de hoje é que... o dinheiro estará

mas o foco não será muito bem esse não, viu? O seu foco principal será no trabalho, que vai render muito, muito din-din. Aproveite as propostas, aproveite também as ofertas que estão aparecendo para você, Câncer. Sim, no amor como é que está, hein? O clima é de lealdade, então confie no seu par amoroso. Daqui a pouco temos previsões chegando para Leão, Virgem, Libra e também Escorpião aqui no Manhã Show. A companhia mais gostosa do seu rádio é aqui, 98804-2851.

feita pra mim. Bom dia, minha gente. Walter, tudo bem com você? Né? Então. Pois é, gente, no primeiro tempo já tava de boa, né? Principalmente lá, né, quando o Vini Júnior, né, fez aquele gol que foi impedido. Aí a gente já poderia acabar o jogo, né, gente? Pra gente não ter muito aquele medo. Aí depois que eles tomaram aquele gol lá, que foi, na verdade, foi impedido, né? Que pra mim não deveria ter sido, mas enfim, né, não entendo nada de futebol. Você viu que os escoceses começaram ali a jogar ali e ir pra cima da área brasileira? Não, gente, o que que é isso? Aí eles começaram a deixar demais. Não, não pode, né, gente? Falei, não entendo nada de futebol, gente, mas eu gosto de dar pitaco, entendeu? Até porque na hora do jogo eu tava lá preparando, né, aquele jantar, né, preparando aquela coisa toda, né, tinha gente assistindo o jogo lá em casa, é isso que eu tava fazendo, entendeu? Mas eu estava, ó, de butuco, ouvindo o jogo, e eu percebi, hein? Ah, e teve mais uma, viu, gente? Durante o jogo de futebol ali, né, ontem, eu não sei por qual, né, que vocês assistem, se vocês estão assistindo pela Globo, pela, né, pelo YouTube, Cazé TV, ou então, né, pelo SBT. Mas ontem, né, o Galvão Bueno narrou o seu 100º gol da seleção brasileira, sim, gente. Posso dizer sem sombra de dúvidas, né, gente? Ainda mais pra quem gosta de voz, trabalha com voz. Galvão Bueno, gente, é o suprassumo do que nós temos. Sim, que delícia, gente. Ó, quero mandar um abraço bem especial pra Bia, né? Pra dona Beatriz.

Jéssica, pra Ivone, pra Jéssica Thaís, pra Beatriz, que estão lá fazendo umas cortinas, né? Isso mesmo, e cortinas lindas. Diga-se de passagem, viu, Lucas? Sim, Beatriz, cortinas e decorações. Um abraço pra vocês, meninas que estão sintonizadas com a gente neste dia frio, né? Ai, meninas do céu. Mas olha, uma cortina mais linda que a outra. Tem muitas coisas lindas lá também, viu, Lucas? Lucas está lá, mas ó, falo pra você, Lucas, mais que cortinas, tem cortinas, também tem parte da decoração ali, tem os cobres. Ai, tem coisa linda. Coisa linda. Enfim, só passando lá pra saber, né? É mesmo? Isso mesmo, 9h35, rapidinho, intervalo já.

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Rádio Cultura CFM, quem tem cultura tem tudo, 9:39. Delícia demais, viu, gente? Com cafezinho, com chazinho, essa manhã fria fica muito melhor.

dia, Leonino, tudo bem com você? Decisões afetivas maduras e escolhas pessoais criteriosas marcarão o dia que vai trazer autoestima, segurança nas relações e trocas significativas. Será também um bom momento para selar um compromisso, assumir uma posição importante ou elevar um projeto pessoal a outro patamar. Sua presença será marcante, vai atrair oportunidades sólidas no amor e também no trabalho. Uma percepção certeira ou uma conversa reservada ajudará você a tomar uma decisão importante com maturidade. O dia vai favorecer conexões com estrangeiros, autoridades e mestres também. À noite, encontre amigos e fortaleça sua rede. Novas amizades também estarão no radar, virginiano. Amizades, alianças e parcerias vão ganhar um ar mais sério no dia de hoje. Um amigo influente, uma equipe afiada ou um acordo de confiança poderá render um apoio importante para um plano de futuro. Um bom momento para reconhecer que realmente soma e também para fortalecer vínculos de trabalho e afetivos ao mesmo tempo. Construa alianças duradouras, libriano. Escorpião. Como é que você está? A lua em seu signo vai afinar a sua percepção também aí, escorpião? Sim, sabe por quê? De persuasão. Então invista em sua imagem pública, relacionamentos profissionais que estarão aquecidos. Cuidado com reações exageradas, emoções estarão à flor da pele no dia de hoje. Será um bom momento para mostrar competência e consolidar um espaço profissional. Planos para o futuro a dois no amor, escorpião. Daqui a pouco temos previsões para Sagitário, Capricórnio, Aquário e Peixes. Manhã Show até o meio-dia e agora vamos de leilão? Vamos? Então vamos. Qualquer coisa já sabe, faz um leilão, essa aí é pra

0: mate pra você. 9h49. César Menotti, Fabiano com a Mari Fernandes cantando pra gente leilão. Sua participação no 98804-2851.
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1: Alô, Planalto Norte de Santa Catarina, bom dia, uma ótima quinta-feira.
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1: É aqui, ó, na Rádio Cultura Sul FM. Pra você que ainda não foi até o site P97, o portal de notícias da Rádio Cultura Sul FM, vai até lá pra você andar bem informado. 9h52, Jorge Matheus com pergunta boba aí, junto com o maestro Pinóquio, minha gente.

0: As últimas previsões astrais na manhã desta quinta-feira: Sagitariano, viagem, estudos, mudança de rota ou um projeto de longo prazo vão ganhar mais estrutura. Será um bom momento para se matricular em um curso e acertar também a documentação, assumir uma meta maior ou consolidar um plano de futuro com mais maturidade. Pense grande, com pés no chão e responsabilidade nas escolhas. Mudanças também trarão mais poder, Sagitariano. E aí, tudo bem?
1: Capricórnio.
0: Parcerias, sociedades e compromissos de longo prazo poderão se firmar com mais segurança no dia de hoje. O dia vai favorecer acordos.

construção de vínculos sólidos com amor e também no trabalho. Família será a prioridade no dia de hoje. Aquário. Dê um passo maior aí na carreira e no amor também. Será um bom momento para definir acordos, ajustar responsabilidades e resolver o que estava pesando de maneira prática e madura. Ideias geniais e sucesso financeiro no trabalho vão dar um sinal verde para os planos de expansão. Atividade física e rotina mais organizada vão beneficiar a saúde. Por isso, aquariano, se cuide. O trabalho vai ganhar mais consistência, tá bom? Bons acordos financeiros, estabilização das relações vão dar mais segurança para planejar uma viagem com os filhos ou com o par e garantir as férias, tá? Hábitos saudáveis também, cuidados estéticos e corporais vão fortalecer a autoconfiança. O poder pessoal está lá em cima, pisciano, nas alturas estará alto. Previsões astrais amanhã a partir das 9 aqui no Manhã Show. Enquanto isso, vamos lá de Barões da Pisadinha, né? Já fui, mas não sou mais não, viu? Manhã Show até o meio-dia.

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1: Pela primeira vez, o Censo do IBGE, Instituto Brasileiro de Geografia e Estatística, vai contar quantas pessoas em situação de rua vivem no país e levantar informações sobre o perfil dessa população. Para realizar o levantamento, o Instituto abriu processo seletivo com 9.652 vagas temporárias em todo o território nacional. Profissionais selecionados terão direito aos auxílios alimentação, creche e transporte. Além disso, a partir de agora, haverá pagamento de uma comissão variável conforme a produtividade de cada censitário. As contratações acontecerão em dezembro, com início do trabalho em janeiro de 2027. Segundo o IBGE, a pesquisa vai fornecer base estatística compatível sobre a população em situação de rua. No mesmo concurso, parte dos aprovados serão alocados para realizar o 12º Censo Agropecuário, Florestal e Aquícola. Esse deveria acontecer a cada 5 anos, mas ocorre uma vez a cada década, por questões orçamentárias do IBGE. O objetivo é dimensionar áreas cultiváveis, níveis de produção de alimentos e criação animal, avaliar subsistência comunitária e quantificar trabalhadores rurais por idade, gênero e escolha.

escolaridade. As inscrições vão até o dia 1º de julho pelo site do IBFC. 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
1: Ah, moleque!
2: E aí, ouvinte? Sou eu! É o Henrique e tem charadinha! Preste atenção, quero ver se você acerta essa, hein? Por que o cobre dirige melhor do que o ferro? Não sabe, não? O cobre, ele dirige melhor que o ferro. Não sabe? É porque ele é melhor condutor.
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Rádio Cultura Sul FM, quem tem cultura tem tudo, 10h09, aquela manhã bem especial pra você. Quinta-feira, né, a gente quintou com frio. Já estamos aí pensando no final de semana, não é mesmo? Deram aquela esticadinha ontem depois do jogo ou não? Dormiram cedo. É.

0: 10 e 9, Márcio, bom dia, Danelusca, pra você.
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de quinta-feira. Já estamos pensando no final de semana. E aí? Sabe o que eu tô pensando? Ó. A Neirite já tá pensando na frente. Amanhã é quinta, amanhã é sexta-feira. Já estamos com o pezinho no final de semana. E chega sábado, domingo, né? Eita! Segunda-feira temos jogo novamente. Quando fala que o Brasil para, né, gente? É porque assim, ó. Gente, eu não lembro qual foi, né? Eu lembro da tristeza, 7-1, aquela coisa toda, perdendo pra França antes. Enfim, mas enfim, né? Águas passadas não movem moinhos. Mas daí, quando chega assim, num jogo que nem ontem, 3-0, a gente já tem um pinguinho de esperança, a gente fica esperançoso, né? Verdade, até porque pelo peso da camiseta da seleção brasileira, né, gente? O peso que ela tem daquelas estrelas, a gente já fica assim, né? Gente, são momentos. Eu sei que tem gente que não gosta de jogo. Eu sei que tem gente que não gosta de futebol. Eu sei que tem gente que não gosta de Copa do Mundo. Mas, gente, né? É a maioria da população, assim, que, né? Não tem como não se emocionar quando nós ouvimos aquele hino nacional, gente. Quando ouvimos o nosso hino, é emoção pura, minha gente. Você já prestou atenção nos outros hinos? Ai, não, gente. Não.

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que tanto frio, meu Deus? Bom dia, Nelly. Tudo bem? A Maria Madalena, da Vila Promo. Um beijo, beijinho, beijão. Jaqueline, tudo bem? Jaqueline da Vila Amaral tá na escuta. Estamos juntos e misturados. Agora chora aí todo mundo, viu? Matheus Vargas com os Agroboy. Pois o nosso

Está aí o Adriana Ribeiro, né? Famosa Adriana e a rapaziada, saudade vem. Dez e trinta e três, daqui a pouco temos mais músicas no Manhã Show. E fofoca também, viu?

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abraço aí pra Juscelia, né? Pra Juscelia, pro Chimbica também, que estão ouvindo a gente. Que delícia saber que estamos aí bem acompanhados, não é mesmo? Que a sua quinta seja uma quinta bem especial. A tarde de quinta-feira também, aí com bastante movimento, viu? Charles, tudo

0: isso aí, gente, é muito amor, né, antes de ir. Gente, por falar em amor, deixa eu contar uma coisa pra vocês. Vocês perceberam num detalhe ontem, durante o jogo da seleção brasileira contra a Escócia, que o resultado foi 3-0, quando Endrick entrou no campo, vocês prestaram atenção? Vocês não prestaram, não? Então, dá uma olhadinha no dedo anelar do rapaz. Ele é apaixonado por demais, gente. Porque não pode entrar, né? Com nenhum tipo de adorno. Mas ele deu um jeitinho ali, né? O último romântico deu um jeitinho. Quando quer, o cara faz, não é mesmo? E você aí correndo atrás ali do... para, do Jurandir. Ele vai lá e entra naquele jogo da seleção brasileira com uma fita no seu anelar ali, simbolizando a aliança com sua esposa. Ah, gente! Peraí, né, gente? Se não for pra ser assim, ó... Nem entre em nenhum relacionamento, entendeu? Tá certo? Estamos conversadas, hein? Estamos? Isso, pra você, mamãe, também estamos conversados? 10h48.
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0: Vem aí a grandiosa festa da Capela Divino Espírito Santo em Porto Soares, no Rio Azul. Gente, em município de Rio Azul, no dia 19 de julho, haverá almoço, leilão com Gerson Moraes, show com o Grupo Minuano e a presença confirmada aí do Anãozinho do Agro e da Menina da Fumicultura. A festa vai contar ainda com transmissão ao vivo do programa Domingão da Cultura Sul com meu amigo Eduardo França, das 9 horas da manhã até as 13 horas. Dia 19 de julho, participe dessa grande celebração, será na Capela Divino Espírito Santo, em Porto Soares, Rio Azul.
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5: O tempo ensina a não correr tanto, a ouvir mais, a rir daquilo

0: que um dia a irritou. O tempo ensina que a vida passa, mas também que cada momento marca uma memória. Os abraços que ficaram, as histórias que vivemos, a lembrança do sorriso. Algumas coisas nunca mudam, elas seguem vivas dentro de nós. Safe mão amiga, guarde boas lembranças.
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0: sintonia ligadinha. Suave na nave, tranquilo, sem grilo, meu amigo Walter também. Bora no que a Pet é Curitiba, mas bora que te bora. Você falou bora, eu boro, estamos juntos. Nosso amigo Josney Borcati também da Barra Bonita, sintonizado. 10h53.
1: É o grilo.
0: Eita! Não era

0: 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Quinta-feira, 25 de junho, gelada em todo o Paraná. E para piorar, com forte nevoeiro em boa parte do estado. De acordo com o CIMEPAR, o local mais gelado desta manhã foi em General Carneiro, 4,8 graus negativos. São Mateus do Sul marcou 2 graus negativos. O CIMEPAR mediu também a sensação térmica registrada nesta manhã de quinta-feira. Os moradores de Palmas, onde a mínima ficou em 3,5 graus negativos, a sensação térmica era de 7,1 graus negativos. General Carneiro, a sensação foi de 6,3 graus negativos. A sensação térmica é um índice biometeorológico que procura representar como o corpo humano percebe o ambiente, e não apenas a temperatura medida por um termômetro. Para quem já não aguenta mais essa onda de frio intenso, o CIMEPAR traz a previsão de que a partir desta sexta-feira, dia 26 de julho, a massa de ar frio começa a perder força com o deslocamento do centro da massa de ar polar em direção ao oceano. Porém, mesmo assim, ainda segue com temperaturas abaixo dos 10 graus na maioria das regiões do estado. Entre o sudoeste e o centro-sul, continua com possibilidade de ocorrências de geadas. Nos Campos Gerais e região metropolitana de Curitiba, aumenta a formação de nevoeiros. Mesma situação que deve ocorrer aqui na nossa região. Com deslocamento da massa de ar polar para o oceano, uma nova frente fria chega no fim de semana e traz de volta a chuva ao Paraná. A partir de sábado, dia 27 de junho, a chuva já toma conta de todo o estado. Entre domingo, dia 28 de junho, e segunda-feira, 29 de junho, a formação de um ciclone extratropical sobre o oceano, na altura do Uruguai, favorece a intensificação das instabilidades em todo o Paraná. 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
0: 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É isso aí, ó. Walter tá mostrando que também é romântico, né? Tá certo, Walter. Tá ali, ó. Aliançona, grandona, né?
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0: Tem pessoal aí que é romântico também, né? Por exemplo, ontem, depois do jogo lá, a Virgínia recebeu flores. Quando foi a última vez que você recebeu flores, minha amiga? Hein? Me conta. Eu fui no Dia dos Namorados. Sim. Léo Balbinotti cantando pra gente com o Danilo da

melhor esquecer. Muitos daqueles que começamos a entender a lei da reencarnação e construímos os primeiros raciocínios a respeito das vidas sucessivas, esbarramos num questionamento. Se tivemos outras encarnações, por que não lembramos de nada? Se estamos aqui para resolver questões do ontem, para dar continuidade à nossa evolução, não seria mais fácil e lógico recordar de tudo? É aí que entra em ação a sabedoria e bondade divinas. Sabedoria, pois Deus nos conhece a fundo e sabe quais seriam as consequências de trazermos lembranças de um passado, normalmente com muitas complicações. A primeira consequência direta seria uma grande perturbação em nossas relações sociais. Frequentemente renascemos no mesmo meio em que já vivemos, estabelecendo vínculos com as mesmas pessoas a fim de reparar o mal que lhes tenhamos feito. Se nos reconhecêssemos mutuamente, é possível que o ódio despertasse outra vez no íntimo, ou que nos sentíssemos humilhados na presença daquelas pessoas a quem tivéssemos ofendido. Para nos melhorarmos, outorgou-nos Deus precisamente aquilo de que necessitamos e nos basta: a voz da consciência e as tendências instintivas. Priva-nos do que nos seria prejudicial. Ao nascer, trazemos o que adquirimos. Nascemos qual nos fizemos. Em cada existência, temos um novo ponto de partida. Pouco importa saber o que fomos antes. Nossas atuais tendências más indicam o que temos a corrigir em nós. E é nisso que devemos concentrar toda a nossa atenção, uma vez que aquilo que tenhamos corrigido já se encontra resolvido. As boas resoluções que tomamos são a voz da consciência, advertindo-nos do que é bem e do que é mal, e dando-nos forças para resistir às tentações. Existem exceções, como em toda regra. No desprendimento da alma pelo sono, ou na primeira infância, alguns temos acesso a recordações importantes, fatos mais graves que, de alguma forma, nos podem ajudar a resolver questões atuais. Casos pontuais, necessidades específicas tratadas como tal. Como normalmente não nos recordamos, estamos na posição do começar de novo, como se fosse a primeira vez. A providência divina nos dá novas chances através da reencarnação, provendo o pacote completo: novo corpo, nova identidade, esquecimento do passado e a chance de construir uma nova história. Quantos de nós, depois de desatinos, de seguirmos caminhos difíceis e termos passado por dificuldades inenarráveis nesta encarnação, não gostaríamos dessa chance? Deus previu essa necessidade e tem feito isso com os espíritos desde o início das eras. Estabelece uma série de existências corporais para que vivamos experiências diversas, tendo sempre novos começos. E nos deixa claro que o passado precisa ficar no passado, que ele irá nos influenciar, que ele faz parte de nossa construção. Mas o que mais importa é o que estamos nos propondo a ser agora e de agora em diante. Nada mais belo do que olhar para um bebê recém-nascido e imaginar tudo isso: um espírito milenar, ganhando mais uma vez uma nova chance. Deus é mesmo espetacular. A Federação Espírita do Paraná convida para a palestra de Juliana Cipulicol,

0: Será nesse domingo, 28 de junho, às 10 da manhã, no Teatro da Federação Espírita, Alameda Cabral, 300. E assim chegamos ao final de mais um Momento Espírita. 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

Pra você e pra sua esposa também, né? Amanhã completando mais um ano de vida, que delícia, coisa linda demais. As comemorações podem começar hoje, não é mesmo? Também pra Elisângela dos Santos, abraço pro Charles, também romântico demais. Que bom, que delícia.

0: Moraes, curtindo aqui no Manhã Show, gente, até o meio-dia. A manhã mais gostosa do seu rádio, hein? É aqui, sim! E claro, na melhor companhia, até porque daqui a pouco tem a segunda edição do Jornal da Cultura Sul com o Serginho Soriani, que traz as informações neste momento, né? Os destaques que vão ao ar daqui a pouco. Bom dia, Serginho, tudo bem?
1: Bom dia, Nelly, tudo bem? Friozinho ainda ou não?
0: Só um pouquinho, não muito.
1: Não muito, né?
0: Mas tá dando pra suar?
1: Olha,
0: hoje... Suar embaixo da língua só, né?
1: Isso, com um chazinho quente, né? Daí sua.
0: É.
1: Olha, hoje foi brabo, né? De manhã.
0: Gente, tá tenso, mas enfim, né? A gente sabe faz que a parte, época, né? Faz parte, é. Mas eu volto a dizer, não gosto.
1: Também não.
0: Não gosto. Muito obrigado, passo pro próximo, tá?
1: Pois é. Então, Polícia Militar cumpre mandado de prisão, realiza ações preventivas na região de Irati. Teremos também uma matéria com a delegada chefe da Delegacia da Mulher, doutora Cláudia Krieger, que vai falar a respeito de prisão por descumprimento de medida protetiva e trazer mais informações a respeito aí desse assunto. E também

0: Na edição de hoje, reportagem especial ao vivo com o senador da República e pré-candidato ao governo do Paraná, Sérgio Moro, e a participação também do Emerson Bacil aqui conosco. Então, tem muita coisa. Fiquem ligados por aqui.
1: É isso aí, Serginho. Daqui a pouco, Serginho comandando os microfones aqui da 97.5. Eu permaneço aqui até o meio-dia. Amanhã, show 11:31.

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está aí, gente, Gustavo Mioto com Maia Aniceto, Princesa. Linda demais essa música, né, gente? Sim, 11:46, manhã show até o meio-dia.

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11:51. Zenilda, um abraço pra você, pro Nelson também, nosso amigo Nelson de Curitiba. Estamos aí, que friagem, né, Nelson do céu? Que isso, meu filho, Zoni também. A todos que participaram com a gente, mandaram aquela mensagem no 98804-2851. Participou aqui no Manhã Show. Desejo a todos uma ótima tarde. Amanhã, sextou, né? A partir das 9 horas da manhã, juntinhos novamente estaremos. Sim! E agora vamos lá. Nando Moreno, pra fechar bem a nossa programação com

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0: Agora, meio-dia, um minuto, estamos iniciando a segunda edição, a edição do Jornal do Meio-Dia, aqui na Cultura Sul FM. Olha a previsão do tempo, marca para hoje uma tarde de sol, tivemos a mínima de 0 grau e nesse momento em São Mateus do Sul 10 graus centígrados. Para amanhã nós teremos aí o céu nublado, a máxima 14, a mínima 6 graus, sábado previsão de chuva e domingo céu nublado. Meio-dia, 2 minutos, hoje o nosso Jornal do Meio-Dia especial com Vamos ao que Interessa, do Emerson Bacil, também muito especial. Vai estar conosco aqui o senador da República, pré-candidato ao governo do estado do Paraná, Sérgio Moro, que vai trazer informações ao vivo aqui para toda a região, mais de 40 municípios aí que estamos cobrindo nesse momento. Emerson Bacil, boa tarde.
1: Boa tarde a todos os nossos ouvintes da Cultura Sua FM, Emerson Bacil, e nós vamos, nesse momento, ao que interessa. Na linha, ao vivo, junto com a gente, o nosso senador Sérgio Moro, pré-candidato ao governo do estado do Paraná, que conversará conosco nesse momento para toda a nossa região. Senador Sérgio Moro, seja bem-vindo, bom dia.
2: Bom dia, tudo bem, Bacil? Grande prazer estar falando com a Rádio Cultura Sul. Quero mandar um abraço aí para todo mundo do Mateus do Sul, para toda a região. Um prazer falar com vocês.
1: E quero desejar agradecer pela sua atenção dada não somente para a rádio, mas todos os nossos ouvintes, para a atenção dada à nossa região. E para nós é muito importante isso. E a gente quer saber algumas informações aqui para dar sequência à nossa entrevista. Senador, o Brasil hoje vive um momento de tensão institucional. Como o senhor avalia a atual situação do STF, os desdobramentos das investigações, um exemplo do Banco Master, e além disso, como o senhor vê o cenário do ex-presidente Bolsonaro, o papel do Flávio Bolsonaro como oposição à atual gestão do presidente Lula?
2: Olha, o Brasil enfrenta desafios imensos. O atual governo Lula tem sido uma tragédia aí para o nosso país. A gente está vendo as pessoas com dificuldades, né? Picanha não chegou na mesa do brasileiro, as famílias estão endividadas, cresce o número de empresas falindo ou em recuperação judicial. Mas acho que o principal problema, né, Bacil, é a inversão de valores morais. A gente viu que enterraram a Operação Lava Jato, liberaram todas aquelas pessoas, não porque eram inocentes, mas porque eram culpados, e voltou a roubalheira. Temos esse mega escândalo do Banco Master, além do roubo dos aposentados e pensionistas do INSS. A gente olha para Brasília e a gente se entristece. Tem uma oportunidade nesse ano de tentar virar essa página, um ano eleitoral. Temos aí o pré-candidato Flávio Bolsonaro, acho que é o único hoje em condições de derrotar o Lula. Vamos ter que trabalhar isso. Vamos trabalhar para isso aqui no nosso estado do Paraná, mostrar que nosso estado é diferente, terra de gente honesta, gente que quer quem valorize, quem produz e quem trabalha, e vamos fazer um contraponto em relação a isso que está acontecendo em Brasília. Temos esse problema também com o Supremo Tribunal Federal, que está interferindo demais na política, fazendo muitas vezes algumas coisas erradas, porque quem deve decidir sobre políticas públicas, sobre o rumo do nosso país, são os eleitos, seja presidente, ou seja, os parlamentares, deputados, senadores. E a gente vê um Supremo que até estava ousando discutir descriminalização das drogas. Imagina onde que a gente vai chegar. Isso não cabe, evidentemente, ao Supremo Tribunal Federal. Além, né, dos suspeitas que surgiram envolvendo até alguns ministros, nesse caso do Banco Master, que precisariam ser investigadas, mas infelizmente a gente não está vendo o caminho institucional para tanto.
1: Senador,

Estamos conversando ao vivo com o senador Sérgio Moro e o senhor é pré-candidato ao governo do estado. Com uma chapa forte, já há muito tempo está aí definida e alinhada, ao lado dos nomes também fortes que estão com pré-candidatos a Senado, Felipe Barros e Deltan Dallagnol. Além disso, a nossa região precisa.

0: região, nós teremos, como vai ser essa voz e como nós faremos com as demandas regionais cheguem com força para virar prioridade no Palácio Iguaçu? Como que esses alinhamentos podem refortalecer a região?
1: Olha, nós temos todo um carinho aí por São Mateus do Sul e região. Aliás, a minha sogra, né? Ela nasceu aí em São Mateus antes de vir para Curitiba. Na última oportunidade que tivemos aí, né, Bacio, conversando juntos, nós tivemos ali até a chance de passar na casa onde ela nasceu e onde ela cresceu. Então, a gente tem todo um carinho. A minha esposa, que também é pré-candidata a deputada federal, Rosângela Moro, né, esteve aí comigo. E a gente quer, sim, ter uma LEP, com uma Assembleia Legislativa, da qual a gente possa se orgulhar. E ninguém governa sozinho. Então, a gente tem esse projeto para o estado do Paraná. Eu tenho dito, Bacio, vamos fazer dele a nossa fortaleza. Se Brasília se perdeu, nós vamos fazer aqui diferente. Vamos garantir as liberdades, o direito de propriedade, o direito aí à prosperidade e à felicidade dos nossos paranaenses através de um governo honesto e um governo eficiente, que claro não vai abdicar, nós não podemos abdicar das nossas responsabilidades em relação ao Brasil, em relação ao nosso país, mas a gente precisa também cuidar do nosso estado, e isso significa olhar para cada região segundo as suas necessidades e demandas, e São Mateus e região tá precisando muito. Aí tem um representante na Assembleia Legislativa, a gente tem você como nosso pré-candidato aí para essa região.
0: Senador, a nossa região é uma das mais antigas e se vê historicamente que foi dado pouca importância ou valorizada nos governos estaduais. Nós temos aqui uma situação que é o gasoduto. Está vindo até a Lapa. É algo que trava a industrialização aqui da nossa região. Nós temos também aqui a questão da saúde regional. Eu fiz uma pesquisa interna alguns dias e mostra que metade da nossa região, a principal preocupação está com a saúde. Regionalização da saúde, vagas em UTIs, também filas para exame e cirurgias. São situações que a nossa região tem, assim como o enfrentamento para a gente incentivar e valorizar o próprio turismo. Nós temos aí travas até para a gente promover uma pesca, né, esportiva no nosso Rio Iguaçu, que corta por aqui. Então, são situações que a gente passa, que esse elo direto, né, com um próspero e futuro governo, a nossa região espera, senador.
1: Não, claro, nós temos que olhar para todas as regiões e buscar o desenvolvimento. Infelizmente, a gente tem regiões no estado do Paraná que muitas vezes são negligenciadas. Até regiões históricas, como a região da própria São Mateus do Sul, que teve um importante ciclo da erva mate no passado, acabaram ficando um pouco para trás. Isso significa, né, estradas às vezes ruins para chegar, para sair daí, que prejudica não só o cidadão na locomoção, mas igualmente aí o escoamento da produção das mercadorias do local. A gente tem um problema da saúde. Ontem mesmo a gente estava numa reunião muito qualificada, conversando com o secretário de saúde de São Paulo, o doutor Eleuzes, sobre uma experiência que eles tiveram lá, que é a tabela SUS paulistana, que a gente quer implementar aqui uma tabela SUS do Paraná. Lá em São Paulo, isso significou uma ampliação, quase dobrou lá, Bacio, as cirurgias eletivas, passaram de 700 mil por ano para 1.400.000. Então, algo assim muito significativo. Se a gente conseguir reproduzir essa experiência aqui, a gente vai ter também resultados similares, né, de acordo com, evidentemente, o nosso tamanho e nossos números, no estado do Paraná. Mas precisa também ter a atenção dos leitos, né, e da capacidade estrutural para atender a população local, dentro aí também da localidade. Olha, nós estamos construindo ainda esse nosso projeto, queremos contar com a participação, inclusive, dos cidadãos de cada região, e você é uma peça importante para trazer para nós essas demandas e essas necessidades.
0: Olha, falando em demandas e necessidades, a gente tem uma realidade um pouco diferente de outras regiões aqui. E eu posso citar aqui, e o senhor já mencionou, a erva mate, a fumicultura, que são um dos pilares da nossa região. A hortifruti também. Vou dar um exemplo. Nós produzimos aqui alface, morango, mas temos que vender a um preço mais baixo de mercado no Ceasa, e os mercados daqui vão lá, buscam, e tem todo esse custo, né, do trajeto. Então, seria importante a gente verificar com relação ao incentivo, vou dizer incentivo, mas defender essa cadeia produtiva que sustenta mais de 30 mil pessoas.

0: na nossa região, na fumicultura. Também a erva mate, que nós temos aí, que está um custo muito baixo, e a gente poderia até ter um centro de distribuição com relação aí à nossa região.
1: Olha, nós vamos valorizar o agro, né? O agro é uma das grandes produções de riqueza aí do nosso estado, irriga toda a nossa economia. Nós temos um compromisso geral, inclusive aqui no Congresso, lá no Congresso Nacional, tanto eu como a minha esposa, nós votamos sistematicamente a favor da legislação do agro. Então, por exemplo, a nova lei do marco temporal, a nova lei de bioinsumos, a nova lei de defensivos agrícolas. Nós sempre ao lado de quem trabalha, seja do grande ou do pequeno agricultor. Mas quero aproveitar em relação aí a São Mateus e região para deixar claro nosso compromisso com todo o agro da região, mas em particular também com a fumicultura, que a gente sabe que o fumicultor, e eu ouço muito você me trazendo essa informação, que ele acaba sendo discriminado, como se ele produzisse algo que fosse ruim, né, para as pessoas, como se ele fosse alguma espécie de vilão, quando ele está na verdade atendendo uma demanda e fazendo o seu trabalho honesto. Não vamos aceitar qualquer espécie de discriminação contra o fumicultor, contra as famílias fumicultoras aí da região.
0: Senador, nós já estamos no finalmente, mas eu queria pontuar mais três situações aqui. Primeiro, nós temos uma legislação hoje ambiental muito dura contra o produtor rural, coloca ele até como inimigo das florestas, mas a nossa região preservou 60%. Então, muitas vezes vai lá a força ambiental e acaba punindo de forma exagerada esse produtor, inviabilizando que ele continue na lavoura. E muitas vezes, muitos, eu tenho casos aqui, que vão para a cidade sem rumo certo e o que fazer. Outra situação que a gente tem aqui é poder criar algo para incentivar a indústria em cidades menos de 80 mil habitantes. Nós vemos grandes polos industriais em grandes cidades, mas seria muito importante nós termos também esse apelo do governo e programas de incentivo para atrair indústrias nas pequenas cidades. E para encerrar, a partir de hoje, mais 21% na tarifa da Copel. Foi autorizada pela ANEEL. O senhor fez um grande trabalho, parabenizo, em Brasília, na audiência pública, enquadrou a Copel no sentido de cobrar a postura dela e resultados, e hoje, né, mais 21% na conta de cada paranaense que tenta manter a sua energia em dia. E uma das respostas é que a inadimplência está alta. Se já está alta a inadimplência com o valor atual, imagina com reajuste de 21%, senador.
1: São vários assuntos. O que eu posso dizer para você, a gente chamou como vice o Edson Vasconcelos, que é um industrial, um empresário, exatamente para trazer para nós essa visão, né, do setor privado, que a gente quer valorizar a liberdade econômica e quem produz, quem trabalha, mas trazer para nós quais são as dificuldades para a gente fazer florescer os nossos empreendimentos, aumentar a riqueza do Paraná, fomentar a indústria. Ele vai trazer todas essas características, além da inovação e tecnologia, para a gente ter um olhar, inclusive diferenciado por região. Em relação ao aumento da Copel, é um soco no estômago, né, do paranaense, esse reajuste muito acima da inflação de 20%. Né? Isso não está certo. Nós fizemos uma audiência pública reclamando até das deficiências do serviço da Copel e agora fomos contemplados com esse aumento de 20% para as residências. Muito elevado. Nós vamos tomar as providências que forem cabíveis contra esse reajuste, como tem feito aí o setor produtivo e o próprio cidadão paranaense.
0: Por fim, hoje tem uma agenda do senhor e do grupo do PL em Ponta Grossa, que pelo visto já tem mais de 1000 pessoas já inscritas, então será um grande evento. Também nós estamos agendando a vinda do senhor aqui na região para ter também um grande evento. E no dia 2 nós temos uma agenda com a senhora, sua esposa, a Rosângela Moro, que é pré-candidata a deputado federal, e nós vamos aproximar tanto o trabalho da Rosângela, a sua esposa, bem como do senhor também, nesse plano do governo futuro, caso, né, assim se confirme, como já está as pesquisas colocando o senhor em primeiro. Ou seja, essa região, essa atenção que o senhor tem dado, tanto o senhor quanto a sua esposa Rosângela, é isso que precisa e faltava há muito tempo. Então a gente quer agradecer, em nome de toda a região, essa atenção e deixar sempre os

0: microfones abertos aqui para o trabalho e para o plano do senador Sérgio Moro, que é pré-candidato ao governo do estado.
1: Muito obrigado. Convido todos vocês que puderem, né, até em Ponta Grossa, teremos esse grande evento à noite do PL do Novo. Estamos com uma grande chapa aí de pré-candidatos a deputado e também senadores. E para cada região, né? Estamos escolhendo pessoas boas como aí para o Bacil. Minha esposa em breve deve estar visitando aí a deputada federal Rosângela Moro, a região de São Mateus, e vamos marcar também algo aí nos próximos, antes, evidentemente, da eleição, para a gente estar visitando a região novamente, como estivemos aí no passado. Então, eu quero agradecer, Bacil, pela oportunidade e mandar um abraço para todo mundo aí que está nos ouvindo.
0: Obrigado pela atenção, bom dia de trabalho e que Deus abençoe todo o trabalho que o senhor tem feito aí em defesa do Paraná. Forte abraço.
1: Forte abraço, Bacil. Até mais.
0: Até mais. Tá aí, né? Vamos ao que interessa, o senador Sérgio Moro atendendo aí o nosso pedido e também da população para falar de situações que são focadas à região de São Mateus, de Irati, de União da Vitória. Posso falar aqui da Lapa, de Palmeira, Prudentópolis, que se conecta muito com o que a gente falou aqui. Emerson Bacil, sempre é o que interessa. Bom dia.
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0: Agora 12:20, meio-dia e 20. Hoje o quadro Vamos ao que Interessa, especial com o Emerson Bacil, pré-candidato a deputado estadual, e também com o senador e candidato ao governo, pré-candidato ao governo do estado, o senador Sérgio Moro. Agora, 12:20. As informações da Polícia Militar, cumprindo mandado de prisão e realizando ações preventivas na região de Irati. A Polícia Militar, as equipes realizaram aí visitas de fiscalização de medidas protetivas de urgência, né? Até daqui a pouquinho vamos colocar aqui a doutora Cláudia Krieger, né? Que vai falar aqui com exclusividade pra gente a respeito das medidas protetivas de urgência, porque ontem em Ponta Grossa nós tivemos aí um flagrante, né? Um flagrante que a Delegacia da Mulher cumpriu, né? E o indivíduo foi preso. Foi preso porque descumpriu as medidas protetivas de urgência. E ela está conosco com exclusividade e vai trazer detalhes nesse momento. Doutora, bom dia.
1: Bom dia a todos os ouvintes. A respeito dessa prisão realizada pela equipe da Delegacia da Mulher de Ponta Grossa, existia uma medida protetiva expedida em desfavor do investigado, da qual ele já estava ciente, e segundo

0: a noticiante, a qual compareceu na delegacia, para relatar que ele estava descumprindo as determinações judiciais constantes na medida protetiva, que era de não se aproximar e não fazer nenhum tipo de contato. Então, diante aí desse descumprimento, né, da ordem judicial, foi representado pela prisão preventiva desse investigado, e a justiça deferiu esse pedido, expedindo aí a ordem prisional, o mandado de prisão, que foi devidamente cumprido pela equipe. E o investigado segue detido, permanecendo à disposição da justiça. Esclarecendo que essa semana foi a segunda prisão já, também por descumprimento de medida protetiva, e ressaltando a seriedade, né, dessa cautelar, desse documento aí judicial que determina algumas restrições, né, e que devem ser devidamente acatadas, correndo-se o risco aí num descumprimento de chegar até numa situação de uma prisão. Então, uma ordem judicial aí com determinações, ela deve ser, devidamente cumprida.
1: Com certeza, muito obrigado aí a delegada chefe da Delegacia da Mulher, doutora Cláudia Krieger. E por que a gente fez questão de dar ênfase às duas prisões aí, a doutora participou conosco? Porque diariamente estamos divulgando aqui, ó, né? Cumprimento de medida protetiva, ir a ti mesmo, várias visitas são feitas porque a polícia, depois que é expedida a medida protetiva, de tempos em tempos, a polícia vai até o local, né, onde tem a medida, conversa com a mulher para ver se teve algum problema, se está realmente sendo cumprida. E a partir do momento que não se é cumprida e se sente ameaçada, liga para o 190, a polícia vai lá e faz o cumprimento do mandado de prisão, então. Olha, também em Irati, uma equipe cumpriu mandado de prisão preventiva expedido contra um homem por descumprimento, olha só, descumprimento de medida protetiva, conforme previsto no artigo 24A da Lei Maria da Penha. Nos demais municípios da região, as equipes realizaram visitas preventivas e fiscalizações de medidas protetivas também. Em Inácio Martins, uma das mulheres acompanhadas informou que as determinações judiciais estão sendo cumpridas normalmente. Já a outra vítima não foi localizada. Nós tivemos em Bituva uma ocorrência de possível furto, mobilizando a Polícia Militar. A equipe foi acionada após informação de que dois sofás teriam sido retirados de uma residência desabitada. Durante as diligências, os móveis foram localizados com um homem que afirmou ter recebido os objetos por meio de uma suposta doação. Como não foi possível confirmar a autorização dos proprietários e não houve interesse imediato na recuperação dos bens, a situação foi registrada e as partes foram orientadas. Outra ocorrência registrada no município envolveu a ocupação irregular de uma residência desocupada no bairro Brasília. O responsável pelo imóvel relatou que pessoas haviam invadido o local e instalado um cadeado no portão. Os ocupantes informaram que utilizaram a casa apenas para pernoitar. Como o proprietário não manifestou interesse em representar criminalmente, o casal deixou o imóvel após orientações da equipe. Meio-dia, 25 minutos, e assim encerramos o nosso Jornal do Meio-Dia de hoje. Na sequência vem o Luciano Munhoz e o Zap Zap do Povão. Um abraço, uma ótima tarde a todos. Obrigado aí ao nosso Elias, né, o multifuncional, né, que também está conosco aqui na produção. Muito obrigado aí pelo carinho da audiência. Uma ótima tarde a todos e até amanhã às 7 horas, se Deus quiser.
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0: 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Boa tarde pra você. Tá no ar o zap do povão. Quinta-feira, 25 de junho. Tudo bem com você? Você tá bem? Tá tudo certo? Podemos contar com você?
1: Eu gostaria de ouvir Marília Mendonça, Leão, tá pra curtir, ofereço pra todos que estão ouvindo.
0: Então vamos lá, começando meio-dia em 28, Marília Mendonça, nesse clima gostoso de inverno, na Rádio Oficial do Inverno, ó, Leão, ó o clima, ó, sente o clima.

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1: E aqui no alto da Vila Pinheirinho, em São Mateus do Sul, no estúdio da Cultura Sul FM, o termômetro marcando 12 graus a temperatura neste momento em São Mateus do Sul. É 12 graus. Não tá quente não, tá frio. No sol tá bom, né? Mas na sombra, meu amigo, minha amiga, ui, ui, ui. 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
1: Cultura Sul FM, a hora, meio-dia e 34. 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

0: Bom almoço pra você que tá almoçando. Bom almoço, bom apetite. Parece que tá gostoso, tá uma delícia esse almoço aí, né? Já almoçou? Vai pro trabalho agora? Já vai trabalhar? Oi, Si, a Si tá em Canoinhas. Já tá no trabalho, tá indo trabalhar? Bom trabalho pra você aí, tá bom? Meio-dia 37, em Canoinhas também a Deise, a Rô, o Getúlio. Alô, Getúlio, também de Canoinhas, os amigos aí. Quem mais? O Jonathan também, né, Jonathan? Também sempre ligado com a gente em Canoinhas. Ei, Canoinhas, lugarzinho bom, bom demais, bom demais, bom demais. Não, a Deise tá, a Deise e a Rô estão ali em Antônio Olinto. Eu tô confundindo as bolas aqui. Meio-dia 38. Luzinete da Água Branca, boa tarde, Luzinete da Água Branca. O Luiz Tatu tá ligado também. É muita gente, né? É muita gente. Daqui a pouquinho tem mais alôs, mais abraços por aqui. Meio-dia 38, vamos que vamos, atendendo agora o Dionísio. Fala comigo, Dionísio, que música a gente vai ouvir?
1: Boa tarde, Luciano, tudo bem?
0: Tudo.
1: É o Dionísio de Coslasca aí do Coxinhão no meio. Faz um favor, roda a música aí, as mocinhas da cidade aí pra nós aí. Nós estamos trabalhando aí.
0: As mocinhas da cidade são bonitas e dançam bem? É essa aqui, né?

0: rádio de respeito. 19:01. Vamos lá, atendendo mais gente por aqui, não dá pra parar, não para, não para, não para, não. Ô, Tiano, como é que você tá aí, Tiano? Tá em São João do Triunfo, tá de boa hoje, tranquilo. E o Isa? Continua apaixonado lá, o Isa? Vamos aproveitar e mandar essa música que o Magrão vai pedir, vamos mandar pro Isa também, amigo lá do Tiano. Um abração pra Daiane também aí em São João do Triunfo, né? E o Magrão tá com a vida ganha mesmo, né? Já faz 2 horas que ele tá em horário de almoço, mais ou menos. Até pedindo música que ele tá hoje, fala aí.
1: Ô, meu amigo Luciano, beleza? Tranquilo? Como é que tá as coisas?
0: Tô bem.
1: Viu? Manda uma música aí, um degrau na escada, com Eduardo Costa. Daí veja aí, como é que íamos fazer? Íamos pro Gato Preto ou não? Me avisa aí, vamos embora, vamos aproveitar a vida.
0: Vamos, vamos, você é pau mandado. Você é pau mandado, cara. Vamos, só marcar. Pode marcar que nós vamos lá pro Cat Black. Vamos pro Cat Black, não tem problema não. Você paga, né? Paga? Bora lá. Aproveitar a vida, né, Magrão? Mas eu não sei não, viu? Você é só conversa.

0: como diz aquele meu amigo, né? Essa de enfiar o chifre no chão e sair arando, né? De sair arando aí com o chifrão no asfalto, né?
1: Nossa, com o poeta da cultura.
0: Faltando 14 pra uma. Aqui nós é meio poeta, é meio tudo aqui, viu? Tá valendo pra você um kit da Cultura Sul FM, pra você que participar tem um super kit, tem um kit

bonito, elegante, um kit bacana. Acho que é o kit que vem a... É um kit chimarrão, né? É um kit chimarrão. Bem legalzão pra você. Quero te dar de presente pra você que participar no 42 98804 2851.

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1: Cultura Sul FM, meio-dia 47. 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
2: Boa tarde para você de Irati. E olha, se você tá afim, se você precisa, quer anunciar aqui na Cultura Sul FM, quer colocar o seu produto, a sua empresa, a sua marca aqui no nosso show do intervalo, me chama ali no Instagram, Luciano Munhoz Locutor. Chama ali no Instagram e a gente conversa, tá bom?

0: E o Zap do Povão é assim, é você que manda, você que participa, tá na tua mão, hein? A Cultura Sua FM tá na tua mão, na tua responsa. Oi, Janete, pede música agora pra mim, vai.
1: Boa tarde, gostaria de ouvir a música com Marília Mendonça, Alô Porteiro. Ofereço pra todos vocês da Cultura Sul e desejo a todos uma boa tarde. Sou Janete Fernandes do Centro.
0: Obrigado, Janete. Excelente tarde pra você.

0: lá, simbora, mais gente participando por aqui, concorrendo também ao kit da Cultura Sua FM, tem um kit lindão que eu vou jogar na tua mão daqui a pouquinho, um pouquinho antes das duas, tem o sorteio desse kit da Cultura Sua FM, um kit exclusivo da melhor rádio da região. Alô, Sebastião, fala comigo, Sebastião.
1: Boa tarde, aqui é o Sebastião, de Faxinosos Rodrigues. Toque uma música do KLB, só pra nós curtir.
0: Uma do KLB pra gente curtir. Então tá rolando. KLB, não olha assim.

Não esquece não, hein? Daqui a pouquinho, às 14 horas, tem o Sofrência pra você na Cultura Sul FM. A tarde continua, sempre animada, com muita descontração. Logo depois do Sofrência, às 15 horas, a Selma continua com Nossa Tarde. Faltando um minuto para uma da tarde, tá na hora do Giro da Cultura Sul FM. Eu giro e eu já volto com mais pedidos musicais aqui no Zap do Povão. Segura aí.

0: 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Pela primeira vez na história, o impostômetro atingirá 2 trilhões de reais ainda no primeiro semestre. O medidor da Associação Comercial de São Paulo registrará a marca neste sábado, dia 27 de junho, às 9 horas e 9 minutos, 6 dias antes do que em 2025. 10 anos atrás, o patamar foi atingido somente em dezembro. O valor soma impostos, taxas e contribuições recolhidos pelos governos federal, estadual e municipal, incluindo multas, juros e correção monetária. Em 2024, o mesmo patamar foi alcançado somente no dia 24 de julho, o que significa 13% de aumento na tributação. 10 anos atrás, em 2015, o Brasil chegou a 2 trilhões apenas em 9 de dezembro, o que significou praticamente dobrar a arrecadação. 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
1: Cultura Sul FM, a hora certa, 1:01, 1:01. 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
1: Olha, tempo bom em São Mateus do Sul, o sol apareceu, né? O sol tá ali fora, apareceu. A temperatura máxima hoje não deve ultrapassar os 14 graus. Neste momento, 12 graus. 12 é a temperatura aqui em São Mateus do Sul, no alto da Vila Pinheirinho. Não vai melhorar muito, muito não. 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

0: 97,5 de norte a sul, de leste a oeste. Dali Cultura Sul, eu sou o Luciano Munhoz, estou aqui fazendo o que eu gosto na rádio que eu curto, para quem eu adoro.
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0: 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E você assistiu o Brasil ontem?
2: Brasil!
0: Dali Brasil, dali Brasil! Os escoceses ontem não tiveram chance com a gente. Não tiveram chance com a gente. É, o Brasil rumou ao Hexa, acho que dá.

0: Hein? Eu acho que vai dar, eu acho que vai dar.
1: Tá liberado acreditar.
0: Tá liberado acreditar, viu? Acredita, acredita aí. Pode ser, quem sabe, quem sabe? Quem sabe é a nossa vez, né? O Brasil jogou bem. Se bem que a Escócia também, né? Aquela defesa da Escócia, eu vou te contar uma coisa, né? Mas é nóis.

0: Zap do Povão, edição desta quinta-feira, dia 25 de junho de 2026. Você participando, pedindo música e concorrendo também a kit da Cultura Sul FM. Tem kit, você tá concorrendo. Quem vai falar comigo agora? Eu esqueci o nome dele. Alô?
1: Boa tarde, Cultura. Boa tarde, Luciane. Luciano, aqui é o Valdecir de São João do Trovão.
0: Fala, Valdecir. Oi.
1: Só que pra nós aí, Zezé de Camargo Luciano, desencontro. Pra matar a saudade, hoje é quinta-feira, amanhã é sexta, pia. Um bom fim de semana pra fazer pra todos. Aqui, tamo nós na lida aí, pia, na pele aí, então. Tamo nós aí.
0: Valeu, meu amigão. Olha, eu não encontrei essa música que você pediu. Não sei, tá tendo um desencontro aí. De qualquer maneira, a gente vai ouvir, claro, Zezé de Camargo Luciano e vamos matar a saudade, né? 1:07.

0: 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Zezé de Camargo e Luciano. Depois que você matar meu coração, é o nome da música. 1:11 agora. A Marlene tá ligadinha, né, Marlene? Oi.
1: Boa tarde, Luciano, tudo bem?
0: Tudo bem.
1: Marlene de Paula, da Vila Palmeirinha. Sou ouvinte de todos os dias. Gostaria de participar do sorteio.
0: Tá participando. Boa tarde pra você. Obrigado pela participação, tá bom, Marlene? É, deixa eu já mandar aqui um alô também. A Sônia. Oi, Sônia, boa tarde. A Sônia, pessoal da JW aí, ó. Um abração pra vocês aí.

0: Tá? A Luciane, a minha xará, né? Olá, quero participar do sorteio também, a Luciane Reis de Miranda. Lu, tá concorrendo, viu, menina? Também aqui o outro, lá, Luciano, sou a Antonina do Barro Branco. Oi, Antonina, tem que mandar áudio, Antonina, pra pedir música, tá bom, Antonina? Manda um áudio aí pedindo essa música aí. Ela também quer participar do sorteio. A Marli, oi, Luciano, estamos aqui na escuta do programa, quero participar do sorteio. Marli da Colônia Cachoeira tá participando do sorteio, boa sorte. A Luane também, né? Oi, Luane. Luane também tá concorrendo. O Daniel, fala, Daniel, nosso segurança particular aqui, ó. Olá, Luciano, não tô podendo mandar áudio, mas tô aqui ouvindo. Grande Daniel, gente boa. Aquele abraço, Daniel. Excelente quinta-feira pra você aí, viu? O Marcelo também tá ligado, né? Luciano, manda música pra nós aqui na obra. Marcelo e Cristiano, um abraço. Pessoal da obra, bom trabalho aí, pessoal.
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0: E a gente ouviu aí juntinhos a música do Zé Neto e Cristiano, Cadena Cativa. 1:15, agora 1:15. A Daiane também tá ligadinha com a gente, né? O Edilson também tá na sintonia. Gente boa. A Eduarda. Olá, Luciano, quero participar do sorteio. Eduarda, tá concorrendo aqui, boa sorte, tá bom? Gente, não esquece de colocar o nome completo. Coloca nome e sobrenome aí pra concorrer, tá bom? Ah, e claro, né? Pede música também, manda o teu áudio aí. Com aquela voz bonita que você tem, pedindo a sua música, que eu já volto com mais um super pedido musical aqui no Zap, hein? É uma baita de uma música, fica aí.
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1: Cultura Sul FM, a hora certa, 1:17. 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
1: Tá rolando até as duas. Ô, Luciano, manda um alô aí pros caminhoneiros. Vamos mandar agora.
5: Abraço pra todos os meus amigos caminhoneiros desse Brasil. Positivo, Tubarão.
1: Boa tarde.
6: Caminhoneiro que faz, caminhoneiro que vem.
1: Boa tarde pros irmãos caminhoneiros. Tô no tapetão negro. Tô no tapetão. Tá embicado pra onde, amigão? Qual é o palco de momento? Tá em QAP. Você aí da geladeira deitada, do cebolão, da caçambona, pessoal da caçambona, também a piazada aí da batata, piazada da batata. Abraço pra vocês aí, piazada. 1:21, agora 1:21, 1:21. Ó, vai devagar aí, você que tá cruzando aí de norte a sul, leste a oeste, né? 80 no velocímetro, 97,5 no rádio. Deus na frente, é só correr pro abraço. O Alan vai pedir música agora aqui, Alan. Qual a gente vai ouvir, Alan?
7: Boa tarde, eu quero pedir a música com o Eduardo Costa, qualquer uma. E quero com

Boa tarde, meu amigo. Passando São Mateus do Sul rumo a Concórdia e levando a cultura sul de companheiro. Eliton de Irati.

0: Zezé de Camargo e Sami Rico, Estrada da Vida. Alô, Ademir, tua vez, Ademir. Ué, da onde que saiu esse grito aqui, meu Deus do céu, tá tudo errado. Não, é o Ademir que vai falar agora, Ademir. Fala aí.
1: Boa tarde, bom.
0: Bom.
1: Ademir aqui. Luciano, toca pra nós aí a música do... Banda Vaqueira Sertanejo. O duelo do Chip contra o Pinho. Positivo, valeu, um abraço, tudo bom.
0: É boa essa música? Vamos ver, nunca ouvi. Vamos ouvir agora, então.
2: 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Agrícola de um lado, robô japonês tocador de corda. A inteligência artificial do outro, o Tião Mineiro. 70 anos de calo no dedo e poeira na bota. Foi um duelo de faísca contra suor. Escutem só.

0: Banda Vaqueira Sertaneja na Cultura Sul FM, o duelo do Chip contra o Pinho.
1: De software a gente faz.
0: Você continua participando, mandando o seu recado, daqui a pouquinho tem mais participações aqui dentro do Zap do Povão.

só lembrando que tá valendo o kit, né? Dá tempo ainda pra você participar. Boa sorte, hein? Tem kit da Cultura Sul. Tem kit da Cultura Sul. Daqui a pouquinho eu sorteio pra você desse super kit. Segue participando.

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0: Oi, Cleuzi, é a tua vez agora de pedir música, Cleuzi.
1: Oi, boa tarde. Gostaria de ouvir a música com Marília Mendonça, de Quem é a Culpa, de participar do sorteio.
0: Tá concorrendo, boa sorte, excelente tarde pra você. 1:38, Cultura Sul FM, quem tem cultura tem tudo.

você curtiu comigo, Elis Juste Calguel. 1h44, o famoso 1h44. Daqui a pouquinho, 2 da tarde, a Selma e o Cleverson Daniel comandam o Sofrência desta quinta-feira. Daqui a pouquinho, galera. Não desgruda, galera.

0: 1:45, agora 15 para as duas. 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

0: Olha, muito obrigado pela enorme audiência, muito obrigado, muito obrigado. Muita gente participando também do sorteio do kit. Já já nossa equipe de promoções vai fazer aqui o sorteio. Já vou trazer o nome do ganhador ou da ganhadora, né? Enquanto isso, deixa eu mandar um abraço pra Vilmari. Vilmari tá ligadinha, beijo pra você. A Kathleen também tá ouvindo. A Regiane de Antônio Olinto. Oi, Regi. Um abraço forte pra você. Boa sorte, tá concorrendo aqui. A Jaqueline, a Cristiane. Oi, Cris. Tá ligadinha também. O Popenda, fala, Popenda. Abração, hein? Tá ele aí na estrada, ó, Popenda. 80 no velocímetro, 97,5 no rádio. Grande Popenda na sintonia. Também aqui participando do sorteio, a Zélia. Quem mais aqui? O Lucas. É um montão de gente, viu? Esse que eu já falei, né? Vamos lá pra mais. Ah, tem esse aqui também que tá participando, ó. O Fofurinha da Cultura, ó.
1: Oi, meu nome é Gabriel, eu moro no Turvo, eu quero participar do prêmio.
0: Tá concorrendo, Gabrielzinho, tá com boa sorte, tá bom? Daqui a pouquinho tem o sorteio aí. Pessoal do Turvo, aquele abraço pra vocês, faltando 10 pras 2.

0: foi lindo.
1: É, tocamos aí a música preferida do meu amigo Marlon, o Miss Castrovel, né? Tá sempre ouvindo a gente aí. Um abração pro pessoal do posto aí, rapaziada aí. Abraço pra vocês aí, frentistas de postos de combustíveis. Você também que, nosso amigo balconista, pessoal aí também da loja de conveniência. Ótima tarde, bom trabalho, viu? Bom trabalho pra quem tá trabalhando agora também no comércio em geral. Tá aí na loja, na padaria. Tá aí onde? Na lanchonete, na loja de roupa, na loja, você da ótica. Alô, meninas da ótica. Pessoal da ótica também trabalhando e ouvindo a Cultura Sul FM. Você que é vendedor, vendedora, ótima tarde, viu? Tá saindo, vamos lá pro sorteio, gente? Quem tá faturando aqui? O pessoal tá me trazendo aqui agora o nome do ganhador ou ganhadora. Vamos saber quem é que vai ganhar, quem é que vai ganhar, quem é que vai ganhar. Quem será? Muito bem, saiu para Alan Matheus, final do telefone 8660. Alô, Alan Matheus, final do telefone 8660. Ô Alan, faturou, hein? Faturou. Dá um positivo aí pra mim saber que você tá ouvindo aí, Alan. Dá um positivo aí pra gente saber que você tá ouvindo. Alan Matheus, final do telefone 8660. Faturou o kit da Cultura Sul, viu, Alan? E só tá ligadão, já mandou o positivo aqui. Sortudo você, hein? Venha buscar aqui na Vila Pinheirinho, rua 13 de maio, aqui no alto da Vila Pinheirinho. Venha aqui nos estúdios da Cultura Sul FM, traga o documento, traga um pão com mortadela, o café a gente tem aqui, tá? E venha buscar o seu presente, amigão. Tá certo, né? Amanhã tem mais. Eu tô de volta amanhã também, às 5 horas da manhã, no Acorda Meu Povo. E também tô de volta amanhã, 12:30, aqui, juntinho com você, no Zap do Povão. Ó, obrigado, viu? Obrigado pela enorme audiência, muita gente participando. Mais uma vez, não deu tempo de atender todo mundo, não teve como. Mas obrigado mesmo. Deus abençoe cada um. Ótima tarde. Vem aí o Sofrência com a Selma e com o Cleverson Daniel. E eu volto amanhã, se Deus quiser.

0: 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Quinta-feira, 25 de junho, gelada em todo o Paraná. De acordo com o CIMEPAR, o local mais gelado foi em General Carneiro, 4,8 graus negativos. São Mateus do Sul marcou 2 graus negativos. O CIMEPAR mediu também a sensação térmica registrada nesta manhã de quinta-feira. Os moradores de Palmas, onde a mínima ficou em 3 graus e meio negativos, a sensação térmica era de 7,1 graus negativos. General Carneiro, a sensação foi de 6,3 graus negativos. A sensação térmica é um índice biometeorológico que procura representar como o corpo humano percebe o ambiente, e não apenas a temperatura medida por um termômetro. Para quem já não aguenta mais essa onda de frio intenso, o CIMEPAR traz a previsão de que a partir desta sexta-feira, dia 26 de julho, a massa de ar frio começa a perder força com o deslocamento do centro da massa de ar polar em direção ao oceano. Porém, mesmo assim, ainda segue com temperaturas abaixo dos 10 graus na maioria das regiões do estado. Entre o sudoeste e o centro-sul, continua com possibilidade de ocorrências de geadas. Nos Campos Gerais e região metropolitana de Curitiba, aumenta a formação de nevoeiros. Mesma situação que deve ocorrer aqui na nossa região. Com deslocamento da massa de ar polar para o oceano, uma nova frente fria chega no fim de semana e traz de volta a chuva ao Paraná. A partir de sábado, dia 27 de junho, a chuva já toma conta de todo o estado. Entre domingo, dia 28 de junho, e segunda-feira, 29 de junho, a formação de um ciclone extratropical sobre o oceano, na altura do Uruguai, favorece a intensificação das instabilidades em todo o Paraná. 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

0: batendo na porta aí, hein?
1: Daqui a pouco tem, né? O que você gostaria de ganhar de presente de Natal?
0: De Natal?
1: Que não fosse material, se fosse um presente que você pudesse fazer algo assim, algo que é impossível.
0: Ixi, aí é.
1: Nossa pergunta, algo que é impossível pra você.
0: Que não é material?
1: É, que não é material. Algo que é impossível.
0: Nossa senhora, agora você me pegou.
1: Olha que pergunta, hein? Algo que a gente sabe que não tem como acontecer. Mas se você pudesse pedir, você pediria.
0: Queria meu pai de volta.
1: Entendi.
0: Isso, com certeza.
1: Deve dar uma pesada no clima já na entrada do programa, né? Mas enfim, né? E você que tá ouvindo a rádio, o que que você gostaria de pedir aí no... que é impossível, né? O que que você gostaria de pedir aí, você que tá ouvindo a nossa programação aí no Natal? Algo que você sabe que não... que não tem como, mas digamos que tivesse como, né? O que você...
0: Que maravilha, se chegasse alguém e falasse, ó, você tem um desejo, você pode fazer, você vai... Nossa, gente, que maravilha.
1: Já pensou, né?
0: Uhum.
1: É que nem a história do rapaz lá que encontrou o gênio da lâmpada, né? Ele fez 3 pedidos, né?
0: E aí?
1: Ele fez 3 pedidos.
0: Que medo do que vem por aí.
1: Essa história é muito engraçada, é muito engraçada. Eu tenho que lembrar dessa história. Eu sei essa história, mas eu tenho que lembrar essa história.
0: Tem que lembrar, então.
1: Tem que lembrar que é uma história muito boa.
0: Muito boa. Eu poderia
1: muito
0: ter o gênio da lâmpada, hein? 3 pedidos
1: pois
0: seria
1: é.
0: Muito bom.
1: 3 pedidos, tá, então 3 pedidos que você pudesse realmente, que ele pudesse realizar, que não fosse impossível. Vamos dar uma aliviada no clima,
0: então,
1: um pedido normal, então.
0: Ai, gente do céu, o que eu queria, deixa eu ver, acho que eu queria morar num lugar que não tivesse esse frio, assim, num lugar bem bonito, que tivesse uma praia bem bonita.
1: Não, mas isso aí,
0: Não precisa
1: ser o gênio.
0: Não, mas sem precisar se preocupar com dinheiro.
1: Uhum.
0: Entendeu?
1: Entendi.
0: Se não precisasse, não tivesse boleto pra pagar, não precisasse assim, ah, eu vou comprar um negócio, eu tenho que escolher pelo preço, não. Isso aí já estaria de bom tamanho. E pudesse levar todo mundo que eu gosto junto comigo.
1: Uhum. Quem da rádio aqui que você levaria?
0: Daqui?
1: Tá respondido, vai ficar quieto pra você responder. Tá, então um terceiro pedido. Um segundo pedido, são 3 pedidos.
0: Tá, então o primeiro era morar nesse lugar, assim, né?
1: Entendi.
0: O segundo era poder levar quem eu quisesse. E o terceiro. Ai, tirar todos os cachorros de rua e poder cuidar deles.
1: O cão comunitário.
0: Todos.
1: Você teria vários cãezinhos comunitários, então.
0: Todos. Cuidaria de todos, pessoalmente.
1: Nossa, que pessoa. Você ia ter o terceiro pedido.
0: Não, esse é o terceiro.
1: Qual foi o primeiro? Já esqueci.
0: O primeiro foi ter a casa,
1: sim,
0: um lugar.
1: O segundo
0: morar.
1: Não precisar
0: segundo...
1: de dinheiro. Não ter problema com dinheiro.
0: Então,
1: no caso.
0: Não, mas esse já faz parte do primeiro, né? Era morar nesse lugar, não precisar se preocupar com dinheiro. O segundo era levar quem eu quisesse comigo. E o terceiro, levar todos os cachorros, os animais abandonados, levar comigo. E você?
1: Muito
0: você
1: bem.
0: Sabe o que você gostaria?
1: Eu gostaria de... automaticamente ter uma casa em Gramado. E não ter problema financeiro nenhum lá em Gramado.
0: Isso seria bom. Mas você teria inverno?
1: Eu adoro inverno.
0: Você gosta?
1: Mas seria uma casa.
0: Você precisa sair de casa.
1: Mas seria uma casa com lareira, seria uma casa com vários.
0: Até com aquele piso que fica quentinho.
1: Sim,
0: assim,
1: então seria,
0: né?
1: Seria tudo diferente.
0: Sim, daí seria bom, hein?
1: Seria tudo bem, bem diferente, né?
0: Nossa, seria uma lareira, um vinhozinho ali do lado.
1: Sim.
0: Tá, e o segundo?
1: O segundo pedido.
0: Uhum.
1: Não, uma rádio em Gramado. Uma rádio
0: em
1: Gramado.
0: Mas você ia cuidar, tomar conta?
1: Com certeza,
0: mas
1: cuidaria.
0: Mas não ia trabalhar.
1: Não, iria. Tem uma pessoa de confiança, tenho duas pessoas de confiança que eu deixaria cuidando dessa rádio.
0: Quem? Você pode falar?
1: Duas pessoas. Posso, sem dúvida.
0: Quem?
1: Cristiano Munhoz, sem dúvida nenhuma.
0: Uhum.
1: E o segundo, o Pegada Seca.
0: Você pagaria um bom salário pra
1: eles. Sem dúvida nenhuma, seriam as duas pessoas lá de confiança que cuidariam da minha rádio.
0: Massa.
1: Eu ia ficar só daí azedando eles de vez em quando.
0: Então, e o terceiro?
1: O terceiro pedido. Deixa eu ver. que eu vou.
0: Tá, casa, mas a casa, por enquanto, você tá sozinho na casa. Não vai levar cachorro, papagaio, periquito?
1: Não. Não preciso de cachorro e de. Não, a pessoa já tá inclusa, as
0: tá
1: pessoas,
0: incluso?
1: Né? As
0: ah,
1: pessoas
0: estão tá
1: juntas, pessoas levaria, sem dúvida nenhuma, né?
0: Entendi. Tá.
1: Sem dúvida nenhuma.
0: Entendi.
1: Terceiro pedido. Bom, você acabou se transformando em

0: O início de sofrência aqui impedido, né, gente? Impedido.
1: Ah. Ué, ontem foi em ET, hoje foi em Gênio da Lâmpada.
0: Você, quais seriam os três pedidos que você faria pro Gênio da Lâmpada, você que tá aí ouvindo a Cultura Sua FM, acompanhando a nossa programação? Qual seria aí o pedido que você faria, né? Você que está acompanhando a nossa programação. Seria bem, bem interessante saber aí. O terceiro pedido. Ela tem um terceiro pedido, sem dúvida eu pediria, mas eu não vou falar no ar pra não expor, assim, porque não quero pesar o clima.
1: Tá.
0: Mas seria um terceiro pedido muito bom, assim.
1: Depois
0: esse
1: conta,
0: seria possível. Sim, depois eu conto fora do ar. Então, esse seria possível.
1: Beleza.
0: Sem dúvida nenhuma.
1: Uhum.
0: Ó, se eu tivesse essa possibilidade de pedido, não seria. Em vez de pedir bem próprio, seria pedir a paz mundial, então, Deus, você pode pedir.
1: É,
0: você pediria isso? Né? É isso que você pediria? Pedir a paz mundial, né? Eu quero a paz da. Sabe a paz que eu quero? Eu quero a paz pra minha mente, na verdade. Essa é a paz que eu quero. Quero paz pra minha vida primeiro, porque com a gente ninguém se importa. Então eu me importo comigo. Quero a paz pra minha vida primeiro. A paz pra minha mente.
1: É, mas tem que ser coisa
0: lugar.
1: Possível, amigo. Não pode ser coisa impossível, porque paz mundial depende de uma pessoa só.
0: Paz mundial depende de quem você coloca no poder.
1: Exatamente.
0: A fome depende de quem você elege.
1: Exatamente.
0: Então isso aí não é responsabilidade do gênio da lâmpada, não. Isso aí é uma coisa que é fácil de resolver. É só saber quem colocar no poder e aí, né, toda essa questão aí do mundo aí, né? Quem
1: isso
0: quisesse
1: mesmo.
0: Acabaria. Isso é uma coisa que não é difícil de acabar, né?
1: Concordo com você.
0: Então a primeira paz que eu pediria seria pra minha cabeça mesmo. Dá pra começar o programa? Tem história hoje, viu? Tem história hoje. Meu povo, minha pova. Olha só, gente. Veja só você que está ouvindo a Cultura Sua FM. Né? Você que está aí ouvindo a nossa programação. Mandaram aqui uma história, né? Uma história aqui no Sofrência de uma mulher que trabalha num estabelecimento. Eu não vou falar qual que é, mas é um estabelecimento que as pessoas vão muito. Né? Um estabelecimento que as pessoas vão muito, que as pessoas frequentam muito esse estabelecimento. E nesse estabelecimento tem várias funções, entre elas uma pessoa que corta um boi.
1: Nossa Senhora! Meu Deus do céu!
0: A pessoa corta o boi.
1: Nossa. Sim.
0: Sabe qual que é essa profissão sem falar nomes, né?
1: Sim.
0: Essa pessoa é muito importante, essa pessoa, na verdade, né? Pra quem gosta de uma boa carne, porque você geralmente procura esse aí, ó. Eu quero esse, ó. Chama o João lá. O nome é fictício, viu?
1: Entendi.
0: Chama lá o do tal pessoa, entendeu? Que se ele não tiver lá, não tem graça, não é a mesma coisa. Só que aí, essa mulher que trabalhou nesse estabelecimento, ela teve um caso com esta pessoa.
1: Ai, ai, ai.
0: Teve um caso com as pessoas. Só que tem mais um caso aqui nessa história que não foi só essa mulher que teve um caso com essa pessoa. Uma outra mulher também teve.
1: Com a mesma pessoa?
0: Do mesmo estabelecimento.
1: Nossa, né? Senhora, eu, hein?
0: E essas duas pessoas aí, né? Essas duas pessoas aí, elas brigaram por causa dele.
1: Eita, que gostosão.
0: Esse
1: que
0: aí.
1: Ser.
0: Imagina como que deve ser o rapaz, né? Detalhe, o rapaz é casado, gente.
1: Eita lasqueira.
0: Né? Tem mais esse detalhe, mais essa novidade. Né? E mandaram pra gente, a pessoa pediu pra não se identificar a pessoa da história. Né? E tem mais coisa nessa história que vai acontecer ainda, viu? Tem mais coisa que vai acontecer nessa história, você que tá ouvindo a Cultura Sua FM. Muito mais coisas que vai acontecer nessa história.
1: Só vem bomba, gente. Só chega a bomba pra gente.
0: Pois é, gente. E aí, você que está ouvindo a Cultura Sua FM, você que está acompanhando. Então, sabia que eu não sou uma pessoa que sente frio, né? A pessoa perguntou quantas blusas eu acordei hoje pela manhã. Eu não sou uma pessoa que sente frio, né? Quantas blusas eu tô, Sam?
1: Só uma jaqueta.
0: Foi exatamente assim que eu vim pela manhã, viu? Eu vim às 6 horas da manhã pra apresentar o jornal com o Sérgio Soriani. E aí foi exatamente desse jeito que eu tô agora, que eu vim pela manhã. Apenas uma blusa e uma camiseta.
1: Tá certo.
0: Somente isso. Então eu não tenho frio. Raramente eu coloco mais de uma blusa.
1: Você é uma pessoa quente.
0: Eu não tenho problema com frio. Eu não tenho problema com frio. Eu não sou a pessoa que usa várias blusas, enfim. Não sou.
1: Eu também não gosto de me sentir presa. Quando você coloca um monte de blusa, parece um boneco de neve, não consegue se mexer.
0: Exatamente. Agora a blusa

0: 17.
1: Boa tarde, Crevito Daniel. Boa tarde, Salminha.
0: Fala, amigo.
1: Esses açougueiros de São Mateus estão apavorando, hein?
0: Daqui a pouco eu continuo com a história, gente. Alô, os caminhoneiros.

0: pra você.
1: Obrigado, caminhoneiro, pela audiência, pela sintonia. Valeu! Vamos falar que a informação mudou a vida dele. Qual informação?
2: Ai, eu dei essas fotinhas que ele manda.
1: Ele falou, o que que ele falou?
2: Buiu Moreno não sente frio.
1: Então, o Buiu Moreno não sente frio mesmo, viu? Buiu Moreno não sente frio. Então, realmente eu sou uma pessoa que não sente frio.
2: Pois é, olha, essa informação realmente é importante.
1: E volta e meia as pessoas me perguntam, esses dias estava muito frio, eu estava em uma loja, aí passou uma senhora, né? E aí ela falou pra mim, ela falou assim, puxa vida, viu, você não sente frio? Porque eu tava de chinelo e de bermuda, né?
2: Nossa senhora!
1: E aí eu falei, não, ela falou, nossa, como eu gostaria de ser assim. Eu falei, pois é, eu sou assim desde sempre, né?
2: Ai, eu sou assim.
1: Eu sou assim desde sempre, né? Primeiro que eu já nasci pelado, né?
2: Ah, é, tem jeito, né?
1: Nasci sem roupa já.
2: Mas você liga o aquecedor pra tomar banho?
1: Não, que aquecedor, não. Bem de boa, né? Bem sossegado em relação a isso aí. Mande mensagem para Cultura Sua FM, participa e daqui a pouco nós vamos continuar com essa história aqui no nosso Sofrência de hoje, lembrando que às 11 tem a reprise para você do programa.
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1: Estamos aqui, Selminha, e o povo mandando mensagem bastante.
2: Nossa, gente, mas tem mensagem que não dá pra pôr no ar, né, Cleverson?
1: Tem mensagem que não dá, viu?
2: Meu Deus do céu, gente, vocês são muito, muito besterento.
1: Pois é, tem áudio. Agora mudou meu nome aqui no Sofrência. Mudou não, na verdade, porque esse sempre foi o meu nome desde do começo no rádio, né?
2: Ai. Eu posso pedir um favor?
1: Pode.
2: Você paga essa figurinha ali, porque tá me dando agonia de ver essa coisa que o Rosalvo mandou ali, ui. Nossa, essa unha arrancada ali, ui.
1: Meu nome sempre foi Buiú Moreno, na verdade, gente, né? Sempre foi...
2: Buiú Moreno, Buiú Tigrão, Buiú da Vila Amaral, Buiú da Rádio.
1: Buiú da Rádio.
2: Ai. O que que é Buiú, na verdade? O que que significa Buiú? Tem algum significado? Ou é só, tipo, alguém inventou? É um apelido e pronto. Você sabe me dizer?
1: Eu sei.
2: O quê?
1: Porque quando eu nasci, né? Meu pai conta que o médico falou assim, eu nasci um buiuzinho.
2: Mas o que é um buiuzinho?
1: É um buiuzinho.
2: O que é um buiuzinho? Vou pesquisar no Google. O que é um buiuzinho? Alguém sabe o que é um buiuzinho? Pesquisem aí, mandem aqui pra mim.
1: Pois é.
2: Saber o que é um buiuzinho.
1: Então, e aí ficou buiu, né? E assim, todo mundo, o pessoal das antigas, né? Como diz, os de verdade. Os de verdade, eu sei quem são. Eles só me chamam de buiu, na família é só buiu, na verdade, ninguém me chama. E aí, quando eu comecei no rádio, eu usava Buiú Moreno, né? Aqui é o Buiú Moreno e tal. E aí, na época, o diretor da rádio, que foi lá em Triunfo, que eu comecei, né? O Fernando Breda, ele me chamou e falou, viu... Usa o teu nome, Cleverson Daniel, que é mais legal do que...
2: do que Buiú.
1: Do que Buiú Moreno. Então, assim, o Buiú Moreno existiu por alguns meses no rádio, só
2: entendi,
1: assim.
2: Entendi.
1: Depois nasceu o Cleverson Daniel no rádio, por enquanto.
2: É, mas eu gosto do Cleverson Daniel no rádio.
1: É, a minha professora, Ângela Fará, ela também gosta do meu nome.
2: Eu acho um nome forte, Cleverson Daniel.
1: É.
2: O conjunto, assim, do nome ficou um nome forte.
1: É, ficou um nome interessante, então por isso, na verdade, né?
2: É.
1: E pra quem não sabe, Buiú Macaco.
2: É um macaco?
1: Buiú Macaco, sim, Buiú Macaco. É uma espécie de macaco, então é só você procurar que você vai ver ali a espécie Buiú.
2: Eu vou pesquisar.
1: Você vai ver.
2: Entendi.
1: Olha pra mim. Alguém deu um rádio pra nós, uma pessoa mandou aqui pra gente aqui uma...
2: Uma foto.
1: É, mandaram uma foto ali, legal do rádio, viu?
2: O rádio tá precisando ser trocado. Quem sabe a rádio faz uma promoção do ano um rádio de novo, né?
1: Quem sabe, né?
2: Aquele rádio que eu ganhei do pessoal lá, eu tô cuidando dele, tô ouvindo ele todo dia, hein? Pessoal lá do Ney. Como que é o nome do rapaz? Me deu um branco.
1: Isaías.
2: Isaías, abraço pra você, viu? Tô cuidando do presente que você me deu.
1: Pois é. Então, tem essas coisas, né, gente? Tem essas coisas da vida. Mandar mais uma mensagem ali, Selma.
2: Boa tarde, Cleverson, Buiú e Selma. O Padilha, abraço. Só na audiência dos melhores apresentadores. Valeu, Padilha. Obrigada, viu?
1: Tudo obrigado, de bom. Né? Um abraço pra você e tudo de bom. Obrigado pela sintonia.
2: A dona Joaquina também.
1: Dona Joaquina que participou
2: abraço.
1: Do programa, né?
2: Sim,
1: que bom, né?
2: Ela e o seu Konoski.
1: Alô,
2: pra
1: dona
2: vocês.
1: Joaquina. Obrigado. Corneou os dois nomes.
2: Corneou.
1: Vai dizer que combinou, né?
2: Corneou. É, também
1: acho. É, o que ele mandou ali, realmente, Buiú é um macaco,
2: entendi,
1: na verdade.
2: Eu sabia.
1: Alô, Juscelia, alô, Ximbica, um abraço, tudo de bom, obrigado pela audiência. Ó, eu trabalhava num lugar aí, gente, que... eu não posso falar o que é, mas diz que...
2: Meu Deus.
1: O açougueiro...

0: ficava com a moça da padaria.
1: Ai, que rolo esse, hein?
0: Gente do céu, enfim.
1: Senhor.
0: São muitos rolos que vão acontecendo pois aqui na programação, gente.
2: Não, o interessante é que essas notícias que você tá dando aí, que eu tava aqui pensando, né, cara, o que aconteceu com aquela vidente que disse que a nave abduziu o Neymar ontem? Meu chapéu de certo. Ainda mulher deve ter um monte de seguidor, né? Porque o povo tá ficando tudo louco. Não tem mais o que fazer mesmo.
0: Já ficou. É, o povo tá cada vez mais louco, né?
1: Teve gente que ficou esperando, de certo, aparecer a nave.
0: Abraço pro Maicon, que tá ouvindo a Barra Bonita. Abraço, Maicon. Tudo de bom. Obrigado pela sua audiência e pela sua sintonia também, viu? Um abraço pra você, viu? Você que tá acompanhando a Cultura Sua FM. Enfim, o povo vai mandando áudio aqui, gente.
3: Esse açougueiro gosta tanto de mexer com carne que mexe até com carne mijada.
0: Ô louco, rapaz. O que é isso?
1: O que é isso? Que coisa feia. E falar esse negócio no ar.
0: Vou falar o nome, né? Abraço pra todo mundo aí então, gente. E nós temos aqui a história de hoje. Sei que o povo tá curioso demais pra saber aí o final da história. É o final da história. Mas enfim. Você acredita que algumas coisas podem voltar pra você? Porque assim, gente, veja só. Essa moça, né, ela começou a se envolver com esse... Eu quero dar um abraço pra todos os açougueiros que estão ouvindo.
1: Sim.
0: Né, e também dizer que não dá pra generalizar. Tem açougueiros em todos os lugares acompanhando a programação, né?
1: Uhum.
0: E assim, não é a profissão, né, gente? Isso é a pessoa. Não,
1: exatamente.
0: A pessoa que ela quer aprontar, ela apronta em qualquer lugar.
1: Exatamente.
0: Mas enfim, essa moça teria se envolvido com açougueiro que tem compromisso. Aí teve uma outra pessoa desse estabelecimento que também tava ficando com açougueiro.
1: Essa senhora, esse açougueiro é dos bons.
0: Esse é bom, esse aí diz que esse açougueiro aí não quer nem saber, né? Ele colocava linguiça na mesa. Ele colocava a linguiça na mesa e cortava a linguiça, fatiava a linguiça,
1: entendi,
0: né?
1: Claro, sim, a calabresa. Sim,
0: exatamente. É, vina não era problema com esse açougueiro também, né? Você quer vina? Eu gosto, adoro uma vina cru.
1: Ai, com a vina cru.
0: Mas é muito gostoso comer vina. E aí, mas o que é irritante é as pessoas que falam: ai, se vocês são bens, como a vina é feita, achar o que fazer. Eu adoro uma vina cru. Entendeu? Adoro. Ah, eu adoro uma vina cru. Me deu até água na boca, só de lembrar de uma vina.
1: Ai,
0: aquele
1: meu
0: sabor
1: Deus
0: da vina cru, quando você morde, você sente aquele sabor da vina. Eu adoro uma vina
1: você
0: cru.
1: Você coloca inteira na boca?
0: Não, vou mordendo aos pedacinhos, né? Vou mordendo aos pedacinhos, né? Você viu que a vina cresce quando você esquenta ela, né?
1: Ela dá uma inchada.
0: Então você não precisa pegar tanta vina, né?
1: É,
0: uma vez fizemos um cachorro quente lá com meu amigo Mozart, né? E aí a gente exagerou na vina e aí sobrou vina.
1: Cresceu
0: as vinas. Cresceu demais, cresceu mais do que esperado. Mas tem essa surpresa, às vezes cresce mais do que esperado, né? Cresce somente nas horas necessárias, né? Porque é a hora que você tá... Na hora que você tá cozinhando a vina.
1: Sim, lógico.
0: Que é a hora necessária,
1: claro.
0: Né? Eu não entendi, na verdade, a mensagem que a pessoa mandou ali.
1: Também não entendi.
0: Não entendi, meu queridinho. Eu não acredito que possa voltar mais, né? A esposa separou de mim há 3 anos e até hoje não voltou.
1: Mas bom, depende da circunstância, o que aconteceu.
0: Bom, porque... Na verdade não foi essa a pergunta que eu fiz.
1: É que isso foi de ontem, que nós tava falando, foi o assunto de ontem, né?
0: É.
1: A gente tava falando de voltar.
0: Boa tarde, Buiu Moreno, meu nobre, o que escreveram lá?
1: Boa tarde, Buiu Moreno, meu nobre. Vamos esquentar o frio com a enxada. Música pra mim, Antônio e meu filho Bruno. Sucesso, meu amigo da escola. Olha.
0: Dá abraço.
1: Tá lá, ó.
0: Tá lá o rádio, hein? Muito bom, muito bom, muito bom mesmo.
2: Aquele açougueiro gosta da mulher da panificadora é pão com linguiça, né?
0: Ô, Rosalvo, já que você é o engraçadão aí, já que você é o gozado de sofrência, quero perguntar pra você, quando você faz churrasco, você prefere da linguiça fina ou da grossa? Qual linguiça que você prefere quando você vai fazer o churrasco? Porque tem as duas, né? Tem gente que prefere a fina.
1: É.
0: Que a fina, quando você coloca na grelha, você tem que cuidar que é bem fácil dela queimar.
1: Ah, sim.
0: É, e a grossa é mais suculenta. Você prefere da qual linguiça? Da grossa ou da fina?
1: Fala aí, Rosal.
0: Conta aí, eu quero saber, já que você é um assador, esse dia ele mandou uma foto pra mim de uma carne, né?
1: Ah, é?
0: Não me convidou pro churrasco, mas mandou a foto da carne, né?
2: Quem gosta de linguiça é aqueles que andam de jaquetinha cor-de-rosa, passa creme no umbigo.

0: Igual as que passem a vela, né?
1: Não, eu só perguntei se gosta de linguiça fina ou grossa, não perguntei nada demais, hein?
2: E tem garrafa da Stanley.
1: É, e não é só garrafa, tem o copo personalizado, o copo também.
2: Inclusive tá aqui o copo personalizado.
1: Tá aqui o meu copinho. Olha, nossa, que é a garrafa, que não é o copo.
2: Ah, esse é uma garrafa?
1: Não, o copo, é o copo tá em casa.
2: Ah, entendi. Pô,
1: da pé de copo
2: tá
1: também, né?
2: Um canudo, pra mim que é um copo, sabe?
1: Não, não, isso aqui é uma garrafa de água, né? Que eu deixo ela ali na gelada de manhã e ela fica o dia todo gelada, sabe? Né? Se for ali 7 horas da noite, a água vai estar gelada ainda.
2: Ah, mas a minha não tá na garrafa térmica e continua gelada.
1: Ah, duvido, deve estar.
2: Nesse frio aí.
1: Deve ser, mas no inverno também não é base, né?
2: Então, tô falando inverno.
1: No inverno também, pelo amor de Deus. Né?
0: Ah, isso é uma bichona.
1: Eu amasso, assim, ó. Eu aprendi com a Thaís isso aqui, porque vale a pena, viu? Vale a pena. Vale a pena, vale a pena.
2: Água fresquinha o dia todo.
1: Muito bom. É. Não, em relação à garrafa, na verdade. Dois, três,
2: não entendi.
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1: Vina, não era problema.
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1: Ô, Sofrência.
2: Ai, meu Deus. Eu sabia que tava ligado o microfone.
1: O que ele ganha, na verdade, assim, eu não lembro, na verdade, o que que ele ganha, né?
2: Depois você fala.
1: Eu não sei o que ele ganha, né? Entendi. Não sei o que o... A Zama perguntou fora do ar o que que o artilheiro da Copa do Mundo ganha. Não sei porque eu não entendo futebol.
2: Ah, mano. Eu queria saber.
1: Minha especialidade é outra coisa.
2: Queria saber.
1: Ai, gente, o Vini Júnior tá dando alegria pro Brasil, né? Eu acho que cada vez que ele olha e vê a Virgínia na arquibancada, ele faz um gol, acredito.
2: Será? Será que é isso?
1: Deve ser isso aí, talvez, né?
2: Ai, meu Deus.
1: Você vê a diferença que faz uma mulher na vida de um homem, né?
2: É verdade. Fez toda a diferença.
1: Faz toda a diferença. Gente, então... Teve aí então uma funcionária, teve caso com esse mesmo açougueiro, segundo as informações aqui. Então, duas pessoas, esse rapaz estava tendo um caso.
2: Nossa senhora, olha só.
1: Duas pessoas, né?
2: Insaciável.
1: Duas. Mensagem que mandaram lá.
2: Boa tarde, Cleverson, Selminha. Cara, o Cleverson, você é figura demais. Adoro suas imitações, o seu humor. Faz a programação ficar muito mais divertida. Adoro. Rindo horrores aqui.
1: Muito obrigado, viu? Você que mandou essa mensagem. Muito obrigado, viu?
2: Vai
1: bacana.
2: Encaminhar pra ele com essa mensagem também?
1: Não. Hoje não vou encaminhar nada pra ninguém.
2: Não vai? Ela deve estar ouvindo, ó. Deus.
1: Hoje eu quero minha cama só.
2: Mas eu quero paz.
1: Não encaminha nada pra ninguém. Mas repete a mensagem que ela...
2: Cara, o Cleverson é figura demais. Adoro suas imitações, o seu humor. Faz a programação ficar muito mais divertida.
1: Muito obrigado, viu, o Thaísa. Obrigado pela tua mensagem, viu?
2: É uma
1: muito,
2: figura
1: muito
2: mesmo,
1: importante, gente. Aí receber essas mensagens das pessoas, dos ouvintes. A Regi mandou uma mensagem pra gente também. Alô, Regi, um abraço pra você.
2: Beijo, Regi.
1: Obrigado, né? O que que mandaram lá?
2: Nossa, você posso ler do jeito que tá?
1: Não, ali embaixo. Ah, ele respondeu outra pergunta.
2: Ah, tá. O artilheiro da Copa do Mundo recebe a chuteira de ouro. Chuteira de ouro. Ah, olha só. Não
1: muito bem.
2: Disso.
1: E o que que ele faz? Ele guarda na sala, daí dá pra vender essa chuteira de ouro?
2: Como que eles ganham, nem precisa vender.
1: É que também, né? Os jogadores precisam também, né?
2: Com que eles ganham,
1: não é um símbolo,
2: vender.
1: Né? Tem um... Eu ganhei um presente de uma pessoa bem, bem importante.
2: O quê? O que que você ganhou?
1: Oi?
2: O que que você ganhou?
1: Eu ganhei um negócio lá em São Paulo, bem importante de uma pessoa.
2: Ih, que será? Não vai nem dizer o quê, nem de quem?
1: Não tô afim de falar, na verdade.
2: Ah, mas por que que falou então?
1: Sei lá por que que falei. O que que mandaram lá?
2: O Will Moreno, pede pro Bolsonaro mandar um abraço, tu não escuta.
1: Hoje ele ficou com preguiça, ele não veio hoje, viu?
2: Não veio?
1: Ele não veio hoje. Não veio hoje.
2: Ai, o que que ele quis dizer?
1: Eu não entendi o que você quis dizer ali, uma outra também pessoa mandou. Não. Alô, João Bosco, um abraço pra você, meu amigo, tudo de bom, viu? Obrigado aí pela audiência, sempre pela sintonia, parceiraço, gente boa demais aí, sempre acompanhando a nossa programação, gente boa demais o Bosquinho, né? Um abraço pra você, viu, Bosquinho?
2: Um abraço.
1: Obrigado pela audiência, pela sintonia.
3: Ô, Cleverson Boiú.
1: É.
3: E a Cabritinha, o que que você fez com ela que não tá mais no programa aí?
1: A gente deu férias pra Cabrita, viu?
2: Quem que é Cabrita?
1: Nós damos férias pra Cabrita. A Cabrita que ficava aqui nos bastidores. A Cabritinha.
2: Ah, nossa, nem lembrava mais a
1: Cabrita. É, por isso que você não viu mais ela aqui, mas
2: nossa,
1: ela...
2: Nossa, nem lembrava mais. Tá de férias? Tirou umas férias mais longas, iguais às minhas?
1: É, umas férias de 7 meses, né? Tô na escuta da Cultura Sua FM.
2: Aham.
1: É, no Sofrência aqui no Rio Claro, Major Vira Abraço, trabalhando na obra. Eu quero mandar um abraço para uma pessoa muito especial, viu, Selma? Uma pessoa muito, muito, muito jóia, assim, que eu encontrei no banco ontem. Fazia muito tempo que eu não via essa pessoa. E é uma pessoa muito importante na minha trajetória radiofônica.
2: Conte.
1: Que é o Jairo, né?

0: Jairo, ele, o Jairo Badalotti. Será que é esse, Jairo Badalotti? Enxerga. Gente boa demais, hein? Nossa, eu não enxergo. Nossa, eu tô com o celular na cara dela aqui.
1: Não, mas eu não enxergo.
0: O Jairo Badalotti, abraço, Jairo. Porque assim, quando eu comecei no rádio, gente, quando eu comecei em São Mateus no rádio, porque eu comecei em Triunfo com 12 anos, certo. Mas quando eu vim pro rádio em São Mateus com 14, o Jairo foi um dos meus apoiadores, foi o meu primeiro patrocinador. Nossa. De um programa que eu tinha no domingo aqui na rádio, né? Porque, eu tive a oportunidade na rádio aqui, mas eu precisava de patrocinadores, né?
1: Sim.
0: E o Jairo foi o meu primeiro patrocinador na época da Erva Mate Crioula Frontal e Jataí, que era uma marca que tinha na época, né? Ele era representante também dessa marca e ele na hora topou me patrocinar sem me conhecer e eu era só um moleque de 14 anos.
1: Que massa isso.
0: E ontem encontrei ele no banco, né? E falei pra ela, nunca esqueci você, muito bacana, eu sempre tô lembrando dele, né? Então quero dar um abraço especial pro Jairo aí, que é uma pessoa muito importante na minha trajetória radiofônica.
1: Com certeza, isso, nossa, você confiar ali no trabalho da pessoa.
0: Jairo Badalotti.
1: É um grande incentivo.
0: Muito bacana, né? Que foram um dos responsáveis pelo programa Ele Tá No Ar, que era um programa chamado Na Geral, né? Aí eu fiquei um ano nesse programa. Um ano só.
1: Olha só.
0: Principalmente um ano. Daí eu fui chamado pra trabalhar lá em Canoinhas, lá na extinta Pantera.
1: Ah, sim.
0: Um ano depois. Aí fiquei 3 anos em Canoinhas. Então um abraço pro Jairo, muito obrigado aí, Jairo, nunca esqueço de você. O Altivir também, sempre foi um dos meus patrocinadores. Altivir que tinha uma estação, lembra da estação aqui?
1: Sim.
0: Só que na época era culajão quase todo por 1,99. Também acreditou em mim o Altivir.
1: Que bacana.
0: Então um abraço aí pra todos, né? E a direção da rádio também que deu essa oportunidade na época.
1: Exatamente.
0: Que não foi nem um pouco fácil, na verdade.
1: Ah, todo começo.
0: Na verdade, essa história dá um livro, viu? Um dia vai dar um livro toda
1: eu,
0: essa...
1: Eu, se fosse você, escreveria.
0: Mas é que tá faltando um capítulo ainda, né?
1: Tá faltando um capítulo?
0: Tá faltando um capítulo ainda pra daí pensar nisso, mas dá, né?
1: Ah, mas faz as parte 2.
0: Mas só essa história de conseguir entrar aqui na emissora que eu estou hoje já dá um livro.
1: Que massa.
0: De tudo que...
1: Isso é muito legal.
0: Que foi feito pra conseguir ter oportunidade. Agora 2h44, mas enfim, né? Voltando aí pra história do Sofrência, imagina, gente, o açougueiro ficava com as duas.
2: Ah, vai começar a se chorar já, então.
0: Não, só tava falando, Piazinho, só tava falando, comentando aqui, o que que tem de comentar? Pelo amor de Deus, né?
3: Viu, Clerson? Ninguém aguenta mais se contar da tua trajetória. Meu Deus do céu, faz 15 anos que você conta do mesmo assunto. Ah, louco. Ô, Rosalvo, faz o cara se despertar aí, contar outra coisa interessante.
0: Não, pelo jeito, viu, tá, Clerson? Faltando carro aí, né?
3: O que tá faltando é você tomar vergonha na cara, Buiu. Tá louco.
0: Ó, Zé Maria.
3: Beleza, então. Vai chorar agora contando.
0: Conversei com a tua madrinha hoje, ela tava contando umas aí. Só pra você saber aí. Hoje eu conversei com a dona Juscelia lá, ô Zé Maria. Tem uma bomba aí que se eu soltar no Sofrência, você sabe o que acontece, né? Sabe o que vai acontecer, né? Sabe muito
1: vocês,
0: bem o que vai acontecer,
1: vocês,
0: né?
1: Hein?
0: Tem uma bomba tua aí. Uma bomba aí que vai explodir logo logo, hein? Pois é, gente. O Cléber não vê a hora de dar 3 horas pra ir embora, só pela voz dele.
1: É isso mesmo?
0: Mandaram mais uma mensagem lá no final, lá.
1: Do tempo que ele veio com a caravela de Dom Pedro.
0: Bom, na verdade ele mandou os portes pra cá, viu? Eu sou descendente do Dom Pedro. Eu sou descendente do João Pedro.
3: O Cleverson, quando tá desanimado, até preguiça escutar a rádio, porque ele fica igual aquelas mulheres quando tá reinando. Quer falar, mas fica falando pelas beiras só.
0: Eu achei você meio misógino nessa questão aí que você acabou de falar aí. Meio machista aí. Essa questão aí. Alô, Lobosquinho, forte abraço pra você também aí. Pois é, você é assim quando reina, fica com preguiça?
1: Ah, senhora? E às vezes sim. Às vezes
0: com preguiça?
1: Sim. Ah, não, quando
0: mas eu, mas eu não,
1: falar...
0: eu não tô com preguiça, não, viu? É que não. Tem coisas aqui que... Enfim, né? A Selma sabe. A Selma sabe. Gente, então, só que aí teve uma coisa, teve alguém do mercado que caguetou pra esposa dele.
1: Eita lasqueira.
0: Exatamente. E você quer saber o que aconteceu depois que alguém, porque tem X9 em todo lugar, hein?
1: Tem
0: X9 em todo lugar e você sabe o que acontece com o X9, hein? X9, você sabe o que acontece.
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1: É, meu povo e minha pova, estamos aqui no Sofrência para contar essa história que aconteceu em São Mateus do Sul, Celinha.
2: Pois é, histórias que acontecem aqui que a gente nem acredita, gente. Uma cidade tão pacata com histórias tão cabeludas.
1: Ai, que cidade pacatinha.
2: É, mas as histórias são cabeludas, hein? Tem nada de pacata.
1: Ai, ai, ai, gente. O povo apronta, hein? E só quero mandar um abraço para todos os amigos açougueiros, né? São pessoas, profissão super importante. E não é a profissão, não, viu?
2: Não.
1: São as pessoas.
2: Exatamente. Em todos os lugares tem gente boa e tem gente ruim, gente sem vergonha.
1: É.
2: Né? Em todos os lugares.
1: Exatamente. Em todos os lugares tem essas pessoas aí, né?
2: Sim.
1: Em todos os lugares tem. Pra quem tá ouvindo o programa inédito, né, meu povo? Pra quem tá ouvindo o programa inédito, tem hoje o especial do Michael Jackson.
2: Exatamente. Né?
1: Tem especial do Michael Jackson, abertura nova do Trajetória também.
2: Uhum.
1: Né? Mudou aí, vamos dar uma palhinha para os ouvintes. Essa aqui é a abertura nova do Trajetória.
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2: Trajetória.
1: Coloca mais
2: Nossa,
1: uma aí.
2: Que vozeirão.
1: Coloca mais uma aí pra gente ouvir.
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2: Olha só.
1: É, vai mais uma, mais uma, Jovem. Mais uma.

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1: Então são as vinhetas novas do Trajetória que estreia hoje. Sim. E também tem o programa Bateu Saudade, que começa à meia-noite, que é muito bom o programa, viu, Selminha?
2: Ah, eu queria ouvir, mas é que essa hora.
1: Muito bom.
2: Mas eu acho. Ah, eu adoro o tipo de música que toca, as músicas.
1: Você acha legal?
2: Nossa, as minhas
1: Bateu favoritas. Saudade é pra relembrar bastante, que é mais romântico Bateu Saudade. Uhum. E também tem abertura nova no Bateu Saudade. Pra quem vai ouvir?
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1: O Bateu Saudade é o seguinte, o Bateu Saudade é diferente do Décadas.
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2: Nossa, gente, que legal.
1: Eu adoro uma vina. Assim, o Décadas são programas, são músicas dançantes, músicas de todos os estilos.
2: Sim, sim.
1: E o Bateu Saudade, né, é música mais romântica.
2: Sim.
1: Né? Então é mais realmente ali pra questão da noite, enfim, nessa questão aí do romantismo pra quem tem um coração que bate mais forte por alguém aí.
2: Quem tá no carro, ali namorando, com o rádio ligado.
1: Tá lembrando da morena do cabelo preto aí, né? Gente, então... Abraço para os pedreiros, né? Esses dias o Piazinho do Sofrência falou que passou em frente a uma obra, tava o rádio ligado no Sofrência no último volume.
2: Sim, verdade. Né? Olha só que legal.
1: No
2: hein?
1: Último volume, né? No último volume.
2: Que legal.
1: Então, gente, e aí o que aconteceu? Caguetaram, para quem tá ouvindo a rádio, caguetaram, então, pra esposa desse rapaz.
2: Uhum.
1: E você sabe o que a moça que tinha um caso com ele fez?
2: O quê?
1: Você que está ouvindo a Cultura Sua FM, você que está acompanhando a programação na Cultura Sul FM. Atenção, minha gente! Atenção, atenção, atenção, atenção! Você que está ouvindo a Cultura Sul FM. Este caso aconteceu aqui na nossa cidade, Selminha. Bom dia, bom dia, bom dia, bom dia, bom dia, bom dia, bom dia, bom dia, bom dia, bom dia, bom dia para o Igor da Colônia Lagoa, Selminha.
2: Trabalhando lá e ouvindo, hein?
1: Abraço pra você, Igor. Obrigado pela audiência, hein? Pedreiro, gente boa. Pra todos os pedreiros que estão acompanhando a nossa programação. Para os ajudantes também, aquele forte abraço por trás para todos.
2: Forte abraço por trás. Ai, meu Deus.
1: Gente, aconteceu na nossa cidade. Simplesmente uma mulher, uma das funcionárias desse estabelecimento. Ela estava tendo um caso com o açougueiro, minha gente. Mamãe, aconteceu, só que tem mais coisa, hein? Tem mais coisa nessa história, porque não era só ela. Tinha mais gente tendo caso com o mesmo açougueiro, Selminha. Bom dia, São Mateus. Adivinha quem é, hein? Nós não podemos falar nomes e quero dizer para você que está ouvindo, para você que está acompanhando o programa, não pegue pira, porque não é a profissão, são os seres humanos, Selminha.
2: Isso mesmo.
1: Quero mandar abraço pro David, que é muito gente boa, tá na estrada. Alô, David. Esse é o David, gente boa. Encontrei ele na pizzaria. Abraço pra você, pra tua esposa, pra tua família. Gente finíssimo, David, hein?
2: Que legal.
1: Pensa num cara, gente boa demais, hein?
2: Bacana.
1: Abraço pra você. Obrigado pela participação, viu, David? Abração pra você também, meu amigo. O que você riu?
2: Que ele escreveu ali. Nossa, com o Cleberson, adoro vina.
1: Eu adoro vina, gente. Eu adoro uma vina cru. Adoro uma vina cru. Quem não gosta de vina, hein? Num cachorro quentinho. Você gosta de um dog quente?
2: Eu gosto.
1: Você gosta?
2: Eu gosto.
1: Então, você sabe quantos animais morreram pra você comer a vina, né?
2: Pois é, mas...
1: Mas você gosta, né? Mas você gosta, né?
2: De vez em quando.
1: Gente, hoje à noite, vamos comer um pão com vina? Aquela vina...

0: molho vermelho. Ai, que delícia divina. Você que está ouvindo a Cultura Sul FM, avina no pão, avina com ketchup, avina com maionese. Água na boca, ao imaginar uma avina suculenta, principalmente avina com aquele que são três molhos em um só. Sabe aquele que se compra?
1: Sim.
0: Se compra aquele frasco?
1: Não compro.
0: Que é mostarda, ketchup e maionese ao mesmo tempo. Ai, que delícia, gente. Já me deu água na boca. Quero cachorro quente hoje, hein? Vou passar no mercado, vou comprar vina e vou fazer um cachorro quente hoje, hein? Abraço pra Karine, tá ouvindo? Alô, Karine, mandou foto.
1: Olá,
0: pra gente aqui.
1: Ô,
0: Karine. Ô, Karine, onde que é isso que você mandou, hein? Que eu vou aí pegar um pouquinho, se você der um pouquinho de vina pra gente. Tá longe? É em casa isso ou você vende cachorro quente?
1: Ai, ai. Ah, meu Deus.
0: Mas do que foi feito? Agora fiquei meio assim.
1: É, eu não sei se ele vai buscar.
0: Eu acho que essa vina aí eu não vou querer. Essa vina você pode comer à vontade e dividir com as pessoas que estão aí com você aí nessa questão aí, tá bom, Karine? A sua vina eu não quero. Aí fica no off, né, gente? Aí fica no off, né?
1: Que engraçado.
0: Ó, fiz cachorro quente no domingo. Manda um áudio, Ju. Quero ver como que você vai mandar o áudio. Que o programa tá quase terminando.
1: Ah, vamos ver.
0: Gente, seguinte, essa pessoa, você que tá ouvindo a Cultura Sul FM, essa pessoa, sabe o que ela fez quando a esposa do rapaz descobriu do caso?
1: O quê?
0: Eu vou contar segunda-feira.
1: Nossa, amanhã já tem história de assombração.
0: Eu
1: de novo.
0: Vou contar segunda-feira, meu povo.
1: Meu Deus, gente.
0: Vou contar segunda-feira.
1: Tá bom.
0: Segunda-feira eu contarei. Ô, Juscelene, tô pedindo um áudio, manda um áudio. Quero ver seu áudio, Juscelene.
1: Vamos ver como é que você vai chamar ele.
0: Eu quero ver como que você vai mandar o áudio. O programa tá terminando, vai. Corre que vai dar tempo. Vamos ver como que vem o áudio dela. O que será que ela vai. Como será que ela vai falar o áudio?
1: Ai, vamos ver.
0: Coloca trilha de suspense. Trilha de suspense. Vamos ver. Trilha de suspense, a trilha do Show do Milhão. Como será que ela mandou o áudio, gente? Como será que ela mandou o áudio? É você que está ouvindo o programa, você que está acompanhando, você que está do outro lado. Você acha que ela falou Cleverson? Você acha que ela falou Kleber? Ou você acha que ela falou Daniel?
1: Eu acho que ela falou Daniel.
0: Você acha que ela falou Daniel?
1: Eu acho.
0: Ah, você tem certeza disso?
1: Ah, eu acho que ela falou Daniel.
0: Olha, para quem está acompanhando, para quem está assistindo, para você que está na sua casa, será que ela falou Daniel?
1: Vamos ver.
0: Será que ela falou Cleverson? Ou será que ela falou Kleber? Atenção, será que eu coloco ou será que eu não coloco?
1: Não, vai, coloca no ar aí.
0: Vocês querem que eu coloquem ou vocês querem que eu deixe pra segunda-feira? Você que está ouvindo, você que está acompanhando, você que está no seu trabalho, você que está aprontando, você que está na Fazenda Maria Isabel, comendo mel. Vamos ver o áudio dela. Você viu como eu sou engraçado?
1: Você é muito
0: gozado. Sou engraçado. Eu sou uma pessoa muito gozada. Vamos lá, atenção. Agora são 3:01 na capital polonesa do estado do Paraná. Vamos ver agora o que ela diz no áudio. Atenção. Valendo nada, é só pra ouvir mesmo.
2: Oi, Kleber! Klebinho, homem do.
0: Eu vou parar com o áudio aí. Você errou, você volta pro seu lugar.
1: É,
0: você voltou a falar errado. Você está desclassificada e você volta pro seu lugar.
1: Você
0: tchau,
1: esqueceu.
0: Selma!
1: Tchau!
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0: Dados do Instituto Brasileiro de Geografia e Estatística, IBGE, divulgado nesta quinta-feira, dia 25, apontam queda pelo segundo mês seguido no Índice Nacional de Preços ao Consumidor Amplo 15, IPCA 15, que é a inflação oficial do país. O indicador caiu 0,62% em maio para 0,41% em junho. No acumulado dos últimos 12 meses, o indicador soma 4,64% no acumulado, 0,14% acima do teto da meta do governo federal. Para manter a inflação sob controle, o governo definiu 3% como a meta inflacionária, com margem de erro de 1,5% para mais ou para menos. O valor atual do IPCA apresenta números melhores do que os esperados pelo mercado financeiro ao final de 2026. Segundo o Boletim Focus, divulgado pelo Banco Central, na última segunda-feira, dia 22, a expectativa do mercado financeiro é que a inflação fique cotada em 5,33% neste ano. 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

0: minha gente, meu povo, como é que vocês estão? Quinta-feira já chegou, hein?
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0: Tá todo mundo animado com o resultado do jogo de ontem? Pois é, gente, então continua na animação aí, porque está começando nossa tarde. Eu sou a Selma Santana e a gente vai curtir muito, muito, muito por aqui, viu? E com a sua participação, fica muito melhor.
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0: Ótima tarde, ótima quinta-feira pra você.
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0: Sempre, gente. Pega seu WhatsApp e manda mensagem pra cá.
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0: Cultura tem tudo, agora são 13:09. E vamos curtir a Shakira, Dai Dai.

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Agroplay Ana Castela, nosso quadro, música boa demais. Fazia tempo que eu não ouvi essa música e é muito gostoso de ouvir, né, gente? Então, seguinte, olha só, você que está aí curtindo a programação, já está mandando mensagem pra cá, daqui a pouquinho tem abraço pra todo mundo e tem também sorteio, tem sorteio de 2 ingressos pro Umbenal no dia 5 com o grupo Marcação. Você tá afim de ir lá, dançar, se divertir, é um par de ingressos, hein? Então, você pode convidar alguém, vai junto com você, vocês vão lá dançar e, claro, né, gente, passar momentos aí bem divertidos, bem alegres, bem descontraídos, isso. Sem pagar nada, né? Porque você vai levar este par de ingressos. Olha que maravilha. Então, se quer concorrer ao par de ingressos para um Benal, manda mensagem para cá, fala: quero concorrer ao par de ingressos, mas só se você for mesmo, hein? Então é o seguinte, agora são 13h16, a gente vai pro bloco comercial. Já já tem mais música e daqui a pouquinho tem abraço. Manda mensagem.

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0: tarde de quinta-feira pra você, onde você estiver curtindo a 97.5. 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
0: Música de novela sempre é música boa. É, gente, porque eles não vão escolher uma música ruim pra colocar como trilha da novela, né? Então eles é escolhido assim a dedo. E a gente mata a saudade aqui neste quadro que é super bacana. Todos os dias de segunda a sexta, o nosso quadro Música de Novela, gente. Hoje, a clássica balada I'll Be There For You, do Bon Jovi, foi o tema internacional da novela O Salvador da Pátria, exibida pela Globo em 1989. A canção integra o famoso álbum New Jersey e se tornou uma das músicas mais marcantes daquela época e continua marcante até hoje. A gente vai curtir por aqui. Agora são 13h22.

Cultura tem tudo, muita música rolando por aqui nessa tarde de sol maravilhoso aqui na nossa cidade. Tava frio de manhã, mas com esse solzinho a gente já se anima, hein, gente? 0 grau hoje de manhã aqui em São Mateus do Sul. Eita! Agora tá o quê? Uns 12, 13? Sei lá, gente. No sol talvez um pouquinho mais, né? Mas é isso, gente. É isso. A gente sabe que a nossa terra é assim, a nossa terra é abençoada. Não vamos reclamar, não, né? Porque a gente tá aqui curtindo o inverno. Daqui a pouco a gente vai estar reclamando do calor no verão, então não vamos reclamar, vamos curtir. Abraço para todo mundo que está participando. Galera quer concorrer então ingressos pro baile no Benal, tá bom? Com o grupo Marcação no dia 5, tem muita gente falando, quero ingresso. Ah, o sorteador vai ficar bem doido hoje, né? Porque muita gente pedindo aí. Natan, tudo de bom pra você. Cristiane, um beijo, tudo de bom. Maicon também da Barra Bonita, todo mundo querendo concorrer. Adriana também do Lajeado, um beijo pra você. Abraço, Nel Magrin, obrigada pela mensagem, obrigada pelo carinho de todos vocês. E a gente segue curtindo essa tarde gostosa de quinta-feira. Amanhã já é sexta, gente. Ó, amanhã já manda, já prepara aí essas histórias de assombração pra mandar pro Sofrência, viu, gente? Porque amanhã tem história de assombração. Eu sei que tem um monte de gente que adora ouvir. Então, quem tem história pra contar, prepara e manda pra gente. Agora são 13h31.

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0: 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Agora 13h36.
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tem tudo, Wesley Safadão e Rei Vaqueiro Displicente. Música animada, gente, música animada. É o mês de festa junina, ainda não acabou, ontem foi dia de São João. Ainda tem festa junina pra rolar, hein? A gente curtiu também pra gente matar a saudade. Hoje é dia de TBT, Detonautas, o dia que não terminou. Música bacana demais também. E ó, um recadinho rapidinho aqui, gente. A Bruna, ela perdeu a carteirinha de vacinação e da consulta da neném dela, tá bom? Se alguém por acaso achou perto

0: do posto de vacinação, em alguma região ali, o nome que está na carteirinha é Lavínia Kinage Kinap. Então, se alguém encontrou essa carteirinha, manda mensagem aqui pra gente, a gente passa o contato da Bruna pra entregar pra ela. Esse documento é importante pra nenenzinha, tá bom? Agora são 13h43. Uma ótima tarde pra você.
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Vai rolar o grupo Marcação lá. Manda sua mensagem no 988042851 pra você concorrer a um par de ingressos. 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Agora 13h47.

do Diego Vitor Hugo, Tubarões na programação. Passou por aqui também Leonardo Eduardo Costa, Princesa. E é muita música rolando nessa tarde gostosa, com o sol brilhando lá fora, apesar do friozinho, o dia tá lindo, o céu tá azul, gente, é. E os finais de tarde maravilhosos, né? Um mais lindo do que o outro essa semana. Então, olha, você tá aí, tá animado também? Tá trabalhando? Amanhã já é sexta, gente. Pra quem não vê a hora de chegar o final de semana, lembra que amanhã já é sexta. Então, trabalha com animação, com alegria, agradece pelo trabalho que você tem, tá bom? E olha, abraço pra todo mundo que está mandando mensagem. Vai ter o sorteio, então, de um par de ingressos, tá? Pro Umbenal, Grupo Marcação, no dia 5. Se você quer concorrer a este par de ingressos, manda mensagem, tá? Mas aí o seguinte, se o pessoal às vezes não ganha, daí fala, ah, manda carinha triste, chorando, não ganhei. Não, gente, fica participando que aqui você tem muitas chances. E logo mais no Terra Nativa, com o Robertinho das Neves, vai ter mais um ingresso. Então, fica ligado aí pra você participar, tá? A gente vai, claro, ficar sabendo das notícias aqui no Giro da Cultura e daqui a pouquinho tem o nosso Trajetória, bom demais hoje, com o Michael Jackson. Agora faltando 5 para as 4. Música.

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1: A concessão pelos bancos de novos empréstimos consignados a beneficiários do INSS encolheu 40% nos últimos dois anos, em meio à deterioração da situação financeira dos idosos e ao endurecimento das regras de contratação, que tornou um quarto dos aposentados inelegíveis a esse tipo de crédito. Os desembolsos de consignado, que desconta as parcelas diretamente das aposentadorias, somaram 22,6 bilhões de reais nos primeiros quatro meses de 2026, contra 33,7 bilhões no mesmo período de 2025 e 37,7 bilhões em 2024, segundo o Banco Central. Para especialistas, o movimento é saudável porque indica uma acomodação do mercado após nove anos de fraudes e assédio dos bancos a aposentados. Já para as instituições financeiras, a queda é resultado de restrições excessivas que vedam acesso dos idosos a um dos créditos mais baratos do mercado. A taxa de juros do consignado do INSS estava em 23,9% ao ano em abril, menos da metade da média de 63% anuais pagos por pessoas físicas em diversas modalidades de crédito, segundo os últimos dados do Banco Central. Para combater as irregularidades, o órgão bloqueou em maio do ano passado novas contratações de consignado. Para conseguir tomar o crédito consignado, o beneficiário passou a precisar fazer a biometria pelo Meu INSS, com verificação pelo Tribunal Superior Eleitoral. 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
1: Agora são 13h58. 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
2: Excelente tarde pra você, agora 4:01. É, gente, a gente vai curtir agora o nosso Trajetória. Bom demais, Michael Jackson hoje.
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2: Abraço pra todo mundo que está passando aqui pela região levando a gente de carona. Fica ligado, vai mandando sua mensagem pra cá, 98804-2851.

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1: É, a nova abertura do Trajetória, gente. Bom demais, hein? Michael Jackson. Por que o especial do Michael Jackson, além dele ser maravilhoso? Porque hoje, gente, dia 25 de junho, é aniversário da morte dele. Ele faleceu em 2009, aos 50 anos de idade, super novo. E aí ele foi vítima de uma parada cardíaca causada por intoxicação aguda de medicamentos, né? E lá na sua mansão em Los Angeles. O aniversário dessa data é frequente lembrado por

fãs do mundo inteiro. E homenagens ao rei do pop, claro, gente, que tem fã no mundo todo. E só música boa, né? Musicão que a gente vai curtir por aqui agora, 4:03.

0: 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Bom demais. Trajetória de hoje, Michael Jackson. A gente podia ficar até amanhã aqui curtindo Michael Jackson, que não enjoa, né? Mas amanhã tem mais, gente. Amanhã tem mais trajetória aqui na 97.5. Agora são 4:16.
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Continua participando, daqui a pouquinho tem mais abraço pra galera. 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

fim, 11 e pouquinho. A gente curtiu Eli Just, Cowgirl. E também, começando o bloco, Pedro Sampaio, MC Meno e Melody, Jet Ski. Muita música rolando aqui na nossa tarde pra você. Você ainda pode participar. Dá tempo concorrer, então, a um par de ingressos, tá? Pra você se divertir lá no Umbenal, no dia 5, com o grupo Marcação. Manda sua mensagem pra cá, 98804-2851. E pertinho das 5 horas vai ter o sorteio. Abraço para todo mundo que está participando. Por aqui tem muitos, muitos nomes. Abraço para todos vocês. Obrigada pela companhia. Agora 4:30.

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0: Vamos lá, gente. Música boa demais. Aqui é a versão original com a banda The Police, So Lonely. E a versão brasileira na sequência com Léo Jaime, Solange. Vamos curtir? Agora 4:34.
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Tá aí o nosso versão brasileira de hoje, gente. Duas músicas que eu não me lembrava e que são bacanas. É legal pra gente relembrar por aqui, não é? Amanhã tem mais versão brasileira pra você. Agora são 4h43.

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1: Agora são 4h47, uma ótima tarde para você. Vamos curtir mais algumas músicas e já já tem o resultado do sorteio, não sai daí não. 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

Neves, fazendo companhia pra você nesse final de tarde lindo e frio aqui em São Mateus do Sul e em toda a região. Quem leva um par de ingressos pro Clube Umbenal pra curtir o Grupo Marcação no dia 5? Quem leva este par de ingresso é a Adriana Fagundes, do 9837 final 67. Mas olha só, gente, teve muita gente pedindo ingresso, muita gente mesmo falando quero concorrer. Então fica ligado, porque o Roberto também vai fazer sorteio aqui de ingressos pra este mesmo baile daqui a pouquinho, tá bom? Quem não ganhou, manda mensagem de novo aqui, vai participando, acompanhando aqui o Robertinho das Neves. E já já vai ter mais sorteio, tá? Então fica ligado aí. Eu volto amanhã, 14h, tem a sofrência com as histórias de assombração. Já prepara a sua história pra mandar pra gente. Fiquem bem, tenham um ótimo final de tarde, se agasalhem e até amanhã. Agora faltando 5 para as 5.

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1: A tarifa mínima de água e esgoto no Paraná vai ficar 25% mais barata pelos próximos 30 meses, até 2029. A redução foi definida na terça-feira, dia 23, após a Agência Reguladora de Serviços Públicos Delegados do Paraná, a AGEPAR, aprovar uma nota técnica que destina quase 4 bilhões de reais recebidos pela Sanepar em um precatório pago pela União. O valor é resultado de uma ação judicial em que a Sanepar teve reconhecida imunidade tributária recíproca, o que garantiu à companhia

0: recebimento bilionário. Pela decisão da AGEPAR, metade do montante, cerca de 1,97 bilhão de reais, será destinada diretamente à modicidade tarifária, ou seja, em benefício do consumidor, permitindo a redução de 25% na tarifa mínima de água e esgoto para todos os usuários. A outra metade será aplicada em investimentos em saneamento sem custo adicional para os consumidores. A Sanepar terá prazo de até 30 dias para implementar o desconto na conta de água. O desconto, porém, valerá apenas sobre a tarifa mínima, sem impacto no valor cobrado pelo consumidor excedente. 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
6: 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Olá então, oi gente, boa tarde, tudo bem aí? 5:05, estamos chegando aqui.

Muito bem, eu sou o Roberto das Neves com Belezinha. A gente já tá por aqui, depois da Selma, até às 8 da noite. Esta quinta-feira maravilhosa para você que vai ficar com a gente até às 8 da noite. Nesse momento já 13 graus é a temperatura desta quinta-feira. Tempinho bonito hoje, né? Com alguma geada aí pela nossa região, por São Mateus do Sul também. Enfim, hoje eu tenho de presente para você um ingresso para você dançar lá num Benal, dia 5 agora de julho, com o grupo Marcação. Então, se você tá afim de ir nesse baile, você pode mandar uma mensagem para o 988042851. Finalzinho aqui do nosso programa, eu sorteio, quem sabe é o teu dia de sorte de você ganhar esse presentão aí para se divertir no finalzão de semana, dia 5 de julho. Tá afim? Então, bora participar!

Gaúcho, trato bom. Só para começar nosso finalzão de tarde de hoje, de quinta-feira. Amanhã já é sexta-feira, início de final de semana. Amanhã também previsão aqui é de tempo parcialmente nublado, porque para sábado e domingo já mostra chuvinha retornando aí para nossa região de São Mateus do Sul. Bom, enquanto isso não acontece, a gente vai aquecendo seus dias até o fim de semana por aqui, que já tem início amanhã, sexta-feira. Bom, se continua participando por aqui, 988042851, e um presentão para você no finalzinho do Terra Nativa.

Pois é, 5h15 agora. Bom, a partir de amanhã entra a promoção para você participar com a gente aqui na nossa rede social. Então, se você ainda não está seguindo o nosso Instagram aqui da Cultura Sul FM, já começa a seguir. É só procurar aí Cultura Sul FM no Instagram para você poder participar, né? E já começar a ganhar presentes também pelo nosso Instagram. Tem o nosso Facebook também que você pode conhecer, começar a seguir. Enfim, tem o P97 também, o portal 97 aqui da Cultura Sul FM, sempre com muitas informações, notícias da nossa cidade, da nossa região, do Brasil, do mundo todo, para você ficar por dentro aqui da programação da Cultura e também das nossas redes sociais. Já tem mais músicas para você, 5h16. Continue interagindo por aqui, participando, onde quer que você esteja, está com

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2: Então, seguindo por aqui com muito mais músicas pra você no seu finalzão de tarde.
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2: 5:21, belezinha. Tem.

Cultura Sua FM, Fred Fabrício, Te Amar e Meu Talento. Bom fim de tarde para todo mundo. Você que gosta de acompanhar aqui a nossa programação, mandar um abraço para Patrícia, lá de Três Barras, está sempre acompanhando a gente, praticamente todos os dias aqui na Cultura Sua FM. De segunda a sexta tem o nosso Terra Nativa nesse horário, até às 8. Hoje eu tenho um ingresso para o Clube Umbenal, dia 5 de julho, com o grupo Marcação. Se você tem interesse em bailar ao som do Marcação, tem apresentando a cultura para você aqui no nosso Terra Nativa. Charles e William, John Lelore, Texano.

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Combinado? Daqui a pouco tem mais músicas para você. Já já a gente está de volta, trazendo o melhor da música sertaneja, gaúcha, bandas, tudo isso para você com a nossa a interação todos os dias juntos aqui na Cultura Gigante do Sul.

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0: aqui, a gente vai seguindo até às 8 com você e pra você. Cinco agora, faltando para as 6. Manda abraços, galera que tá na sintonia. O Daniel, como é que tá lá da Vila Americana? Tudo certinho, Daniel? Um abraço para você, continue com a gente. A Andréa Garcia, ela que é lá da Água Amarela. Água Amarela de Baixo, tá trabalhando aí na escuta com a gente. Obrigado, bom trabalho para você. Continue por aqui. O Orzino Alves tá na audiência. Vai mandar um toque aí. Fala, seu Orzino.
1: Boa tarde, meu amigo Roberto. Orzino por cá.
0: Como é que você tá?
1: Passando Lapa ainda em busca do Canoinhas aí. Ah. Em busca do QTH do Sossego, que nem
0: cê,
1: diz outro positivo.
0: Você não é fraco, não, hein?
1: Fala lá pra minha esposa lá que tá ouvindo lá.
0: Aham.
1: Aí em Canoinhas, positivo.
0: Opa.
1: Um abraço e uma ótima e abençoada quinta-feira
0: pro
1: senhor aí.
0: Câmbia. Valeu, câmbiozinho, um abraço, uma boa viagem, bom trabalho. A gente continua, a música não para, não.

19 agora para as 6. Geninho e Mariana Fagundes, peão todo tatuado. Pela Copa do Mundo, tá acontecendo a terceira rodada da fase de grupos, Alemanha e Equador, que seguem empatados. 41 minutos, primeiro tempo, enfim. É, e o Brasil ontem, o que você achou? Você achou que foi bem e tal? Foi bem, né? O time da Escócia é muito fraquinho também, aí é complicado, né? Já para a próxima semana o bicho começa a pegar, né? Porque talvez, inclusive o Japão parece-me que joga hoje contra a Suécia, e o Japão tá com um time assim meio que para essa Copa de 2026, eles vieram, parece que bombardeando, né? Tá passando todo mundo, então, né? Se caso acontecer, vai ser um jogo difícil, né? Porque depois agora vem pra próxima semana aí o tal do mata-mata, né? Perdeu, só dá tchau, né? É goodbye, so long, farewell. Mas enfim, né? Vai dar certo, né? Vai dar certo, eles. Vai, vai. Bom, agora 18 minutos faltando para as 6. A gente continua por aqui. Vamos dançar essa. Chegando João Luiz Correia. Na cultura.

0: Zacarías. Obrigado, Brasil. Obrigado, Rio Grande, Santa Catarina, São Paulo, Mato Grosso. Obrigado, Paraná. Obrigado, gaúchos e gaúchas. De todas as gerências.
1: João Luiz Correia, chichando. Agora 14 para as 6. Um grande abraço aí para você que está na sintonia, tá acompanhando aqui a nossa programação do Terra Nativa. Este inverno, né, que já chegou chegando. Amanhã possivelmente mais um friozão daqueles, né, na parte da manhã em especial. Isso começa a ficar bem frio mesmo já a partir das 6, né? Porque um pouco antes não é tão frio assim, né? Belezinha, a gente faz caminhada todos os dias às 4 da manhã, né, beleza? E nesse horário não está tão frio, mas depois sim, que aí começa o bicho pegar, né? Para amanhã, sexta-feira, com a temperatura de 14 graus. Bom, isso no decorrer do dia, né? Porque mais cedo é bem menos, né? Mas enfim, já tem mais músicas para você. Continue interagindo por aqui. Tem ingresso para um Benal, dia 5 de julho, grupo Marcação, e você pode ter o seu na faixa aqui.

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1: Ah, moleque!
2: E aí, ouvinte? Sou eu! É o Henrique e tem charadinha! Preste atenção, quero ver se você acerta essa, hein? Por que o cobre dirige melhor do que o ferro? Não sabe, não? O cobre, ele dirige melhor que o ferro. Não sabe? É porque ele é melhor condutor.

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0: até às 8 por aqui.
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0: A Lúcia Louro tá na audiência com a gente, tá curtindo, confirmando a sua preferência aqui na Cultura Sul FM. Um abraço para você, Lúcia, toda a sua família. O Pedro Paulo no Campo da Água Verde, em Canoinhas, confirmando a audiência também. Valeu, um abraço para vocês aí. A gente continua seguindo aqui.
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0: Agora tem Gian Giovanni.

0: Vinícius Limões, chapeludo. Tudo de bom aí pra você que tá sempre ligado. Acompanhando aqui a nossa programação da Cultura Sul FM, um grande abraço pra você. Tá vindo aí o Giro da Cultura, trazendo informações e daqui a pouquinho muito mais pra você que gosta de curtir aqui a nossa programação. Afinal de contas, é feito pra você todos os dias, nesse horário, a partir das 5 da tarde até às 8 da noite, a nossa programação aqui do Terra Nativa. Um minuto para as 6.
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0: área. O impostômetro atingirá R$2 trilhões ainda no primeiro semestre. O medidor da Associação Comercial de São Paulo registrará a marca neste sábado, dia 27 de junho, às 9h09, 6 dias antes do que em 2025. 10 anos atrás, o patamar foi atingido somente em dezembro. O valor soma impostos, taxas e contribuições recolhidos pelos governos federal, estadual e municipal, incluindo multas, juros e correção monetária. Em 2024, o mesmo patamar foi alcançado somente no dia 24 de julho, o que significa 13% de aumento na tributação. 10 anos atrás, em 2015, o Brasil chegou a 2 trilhões apenas em 9 de dezembro, o que significou praticamente dobrar a arrecadação. 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
2: Vamos lá então, seguindo por aqui com muito mais músicas, mais uma hora juntos, melhor do sertanejo gaúcho e banda.

0: sou o Roberto, com Belezinha. A gente continua por aqui até às 8 da noite.
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0: Pois é, 6:05 agora. Obrigado aí pela sua audiência, onde quer que você esteja ligado, acompanhando aqui a nossa programação. Tudo de bom pra você, agradeço a sua sintonia. A música não para, deixa eu mandar alô aqui pra galera que tá marcando preferência no Som da Cultura Sua FM, o Wellington. Alô, Wellington, um abraço aí pra você, continue com a gente acompanhando aqui a nossa programação da Cultura Sua FM do jeitinho que a galera gosta. O Donaldo tá na audiência com a gente também. Fala, Donaldo, como é que você tá? Geralda, um abraço, boa noite pra todo mundo. A música não para nessa noite, início de noite de quinta-feira, fria, mas a gente vai aquecendo você por aqui.

ignora. Felipe Rodrigo, boa noite. Oi, belezinha. Pessoal que tá de aniversário hoje, parabéns, felicidades. Tudo de bom aí pra você que tá sempre na sintonia acompanhando a nossa programação. Afinal de contas, é feito pra você todos os dias nesse horário. E hoje eu tenho um ingresso pra você dançar o som do Marcação, dia 5 de julho, no Clube Umbenau. Então vem com a gente.

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ouvintes, é bom demais, 6h22 agora, boa noite pra você. Vamos lá, deixa eu mandar um salve aqui, quem tá me ouvindo é a Janete Fernandes, no centro de São Mateus. Oi Janete, como é que tá aí, tudo certinho? Uma ótima noite de quinta-feira pra você, pra todo o pessoal. A Ilze de Mafra tá na audiência com a gente, mandando um alusão aí pra todo o pessoal, desejando a todos um grande abraço. Obrigado, Ilze, pela companhia com a gente aqui na Cultura. Deixa eu ver aqui, o José Pedro tá na audiência também, lá na Vila Amaral. Alô, José Pedro, abração, boa noite, continue com a gente, a música não para.

você ouviu a Simone Mendes, Direitos Iguais, na nossa noite hoje de quinta-feira. O Saulo também tá na sintonia por aqui. Fala, Saulo, como é que você tá? Tudo certinho? Um grande abraço aí pra você. Ele já mandou uma foto ali. Tamo na escuta aí, né? Olha só o que que vai sair. Vai ser um churrasquinho, hein? Já tá com uma gelada do lado e tudo mais. Você não é fraco não, hein, Saulo? Um abraço pra você, tudo de bom, continue sempre com a gente, acompanhando aqui a nossa programação do Terra Nativa. A Sueli tá na audiência com a gente, mandando aí um abraço pra todo o pessoal, abençoando a noite de todo mundo. Obrigado, Sueli, a você também, toda a sua família. A gente fica feliz aí com a preferência aqui na cultura. A música não para.

lá então, na Cultura Sua FM, o grupo Reponte passou por aqui, por amar você. Olha, continua com a gente aqui, a programação que tem a sua cara, o seu jeito, todo dia nesse horário, até às 8 da noite, a gente já começa às 5, belezinha, né? Muita música pra você, onde quer que você esteja, ligado, acompanhando a gente aqui. 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Então, vem com a gente, participa aqui da nossa programação, 988042851. Boa sorte aí pra você.

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tudo de bom aí pra você. 23 agora pra I7. Quem tá me ouvindo aqui, tá participando com a gente da programação, a Joaquina. Oi, Joaquina, tudo bem? Uma ótima noite aí pra você, acompanhando aqui a nossa programação, a Joaquina Okonoski, na escuta aí, um abraço a você e toda a sua família, pessoal que gosta de interagir com a gente aqui na nossa programação. O Antônio Borcatti, tá ligado com a gente, pessoal lá de São Lourenço. Alô, pessoal de São Lourenço, um abração pra vocês aí, boa noite, continue por aqui no Som da Cultura SFM, feito pra você o melhor da música, toca aqui.

17 para as 7. Boa noite para você. Tudo de bom aí na programação da Cultura CFM. O Walter tá curtindo a gente aí. Falou, Roberto, vai dando espaço aí, pegando muito malé de Contenda Samas. Grande abraço aí, Walter. Uma boa viagem para você. Continue sempre com a gente, acompanhando aqui a nossa programação. Alberto Momote, lá de Paulo Frontinho. Alô, Alberto. Abraço para você. Boa noite. Continue com a gente. Tem mais música.

Teodoro Sampaio, 14:07. Boa noite pra você. A gente continua junto aqui com a nossa programação de todo dia do nosso Terra Nativa. Pra galera que gosta de curtir, de participar por aqui, grande abraço pra vocês aí. A gente segue juntos até às 20:00. Obrigado aí pelo carinho, pela audiência. É, o pessoal que tá sempre acompanhando aqui a nossa programação, valeu demais pelo carinho, pela audiência de vocês. Tudo de bom aí. A gente volta já já com muito mais músicas na sua quinta-feira. Amanhã já é sexta, início de finalzão de semana. Enfim, final de semana marca aqui pra gente chuva pra sábado e domingo pra nossa região de São Mateus do Sul, viu? Pra amanhã, sexta-feira, tempo vai ser assim, parcialmente nublado, né? Agora com essa temperatura de chuvinha e tudo mais, enfim, com esse inverno que chegou, né? A gente teve uma queda de energia, possivelmente no nosso transmissor, mas enfim, estamos falando aqui é desse inverno que já chegando aí, mostrando a cara, né? E até setembro a gente vai conviver com esse friozinho aí, combinado? 13 agora para as 7.

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5: Olha, pouco mais de 4 minutos pra terminar a Alemanha e Equador. O Equador acaba de fazer um gol ali. 2-1 em cima da Alemanha. Tá classificando o Equador. Pô, olha aí que coisa. Agora tem Roberta Miranda, Rei dos Reis.

Diego Vitor Hugo, Benjei a Cura, aqui na nossa programação do Terra Nativa, valendo hoje ingresso pro marcação dia 5 de julho no Clube Umbenal. Vem com a gente, 988042851. Você vai participando por aqui. Quem sabe você tem um dia de sorte hoje e acaba de ganhar esse ingresso aqui para dançar ao som do marcação. Então vem pra cá. Agora tem Sorriso Lindo.

esse é o som do Sorriso Lindo, é Plano B. Boa noite pra você, tudo de bom, continue com a gente. Ao som da Gigante aqui do sul do Paraná, um abraço pra todo o pessoal da região, onde alcança o nosso sinal aqui da cultura. Obrigado pela sua preferência. Bom, tá na hora do Giro da Cultura, daqui a pouquinho tem mais músicas.

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1: Dados do Instituto Brasileiro de Geografia e Estatística, IBGE, divulgado nesta quinta-feira, dia 25, apontam queda pelo segundo mês seguido no Índice Nacional de Preços ao Consumidor Amplo 15, IPCA 15, que é a inflação oficial do país. O indicador caiu 0,62% em maio para 0,41% em junho. No acumulado dos últimos 12 meses, o indicador soma 4,64% no acumulado, 0,14% acima do teto da meta do governo federal. Para manter a inflação sob controle, o governo definiu 3% como a meta inflacionária, com margem de erro de 1,5% para mais ou para menos. O valor atual do IPCA apresenta números melhores do que os esperados pelo mercado financeiro ao final de 2026. Segundo o Boletim Focus, divulgado pelo Banco Central na última segunda-feira, dia 22, a expectativa do mercado financeiro é que a inflação fique cotada em 5,33% neste ano. 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

0: Você, boa noite pra todo mundo, obrigado pela sua audiência.
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0: E bora por aqui até às 8 da noite.
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0: Oh, o Equador agora também tá no mata-mata, hein? Venceu a Alemanha, 2-1.

0: Esse é o nosso Terra Nativa de hoje, de quinta-feira, Polvadeira, o Grupo Matizes. A Valéria Madsgala, do Lajeado, tá curtindo a gente aí, mandando um toque pra sua mamãe, pra todo o pessoal que tá na sintonia também. Obrigado, Valéria. Ótima noite pra vocês aí, pessoal do Lajeado, sempre na sintonia.
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0: Agora tem Christian e Ralph.

Cristina Ranf aqui na nossa programação do Terra Nativa, dona de casa. Boa noite pra você, pra todo o pessoal que tá na audiência. Você que de repente aí tá fazendo um churrasquinho com os amigos, com a família e tá curtindo aqui o nosso Terra Nativa nessa noite de quinta-feira. Ou até mesmo você que já chegou em casa aí depois do trabalho, tomando aquele chimarrãozinho gostoso, já preparou aquela jantinha, daqui a pouquinho, né? Fazer aquele experimento gostoso com a sua janta aí. Hoje vai bem uma sopinha, né? Depois cair embaixo do cobertor aí, fica ligado acompanhando aqui a Cultura CFM, logo mais às 8, tem décadas. Hoje quinta-feira, ano 2000.

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Cultura Sul FM, Hugo e Guilherme, Elevador. E aqui a música continua pra você. Deixa eu mandar um abraço. Quem tá me ouvindo é o Pancão, pessoal lá do Muay Thai. Um abraço aí pra vocês. Tô na luta lá, né? Ah, tudo de bom aí, Pancão. Um abração aí pra todo mundo. Continue sempre acompanhando a nossa programação aqui do Terra Nativa. Ulisses Marques tá na audiência com a esposa Silmar. Um abração pra vocês aí, lá em Porto Feliz. Continue acompanhando a gente aí, tá bom? Renato e a Leonora lá do Coxilhão dos Vitorianos também na audiência. A música não para.

0: Bobby Robson e se salada aqui na nossa programação, que combina com você, com o seu jeito, enfim, aonde você estiver, a gente tá junto por aqui com muita música, belezinha, muita coisa boa pra galera, inclusive pra você que gosta também de curtir as nossas redes sociais, comece a seguir a gente aí no Instagram, se você ainda não está fazendo, comece a partir de hoje a seguir a nossa programação aí no Instagram, é só procurar Rádio Cultura Sua FM no Instagram, porque a partir de amanhã tem uma promoção entrando aí e eu tenho certeza que você vai gostar. Então, vem com a gente, vem participar, bora ser feliz por aqui.
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0: gente vai seguindo por aqui 23, agora para as 8.
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0: O Barto da Silva, lá da Água Clara, Palmeira, tá curtindo a gente também. Valeu, Barto. Um abraço para você, pra família toda aí, sempre na audiência, todos os dias, confirmando a sintonia por aqui, fico feliz. A Josiane Popoasca, lá da Estiva, também está com a gente. Obrigado, Josiane, um abraço a você e todos da casa aí.

0: Guilherme Santiago. Oh, belezinha, música da saudade, não é? Pessoal que tá passando por São Mateus do Sul, tá na BR, essa é 97.5 Cultura CFM, a gigante do sul do Paraná, com a nossa programação de todos os dias, nosso Terra Nativa até às 8. Daqui a pouquinho tem décadas, ano 2000 pra você.
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Vamos lá então, aqui tem mais músicas, quase fechando o nosso Terra Nativa. Agora para as 8 tem Chiquito e Bordoneio.

0: Pedro e Marrone, como eu chorei aqui no nosso Terra Nativa. Chegando ao finalzinho aqui, um abraço pra todo mundo, galera que participou, que interagiu por aqui, obrigado, amanhã tem mais, sexta-feira, belezinha, às 5 da tarde, tá vindo aí o Décadas Ano 2000, beijo carinhoso pra todo mundo, quem se deu bem hoje tá levando um ingresso pra curtir então e dançar um som do Marcação dia 5 de julho, é a Valéria. Oi, Valéria, contato dela é o 429-9953 final 90, 5 dias pra você entrar em contato aqui com a recepção, pra você ver se vai retirar o nome na lista aí, combinado? Beijo pra todo mundo, um abraço pra você, obrigado pelo carinho, pela audiência, tchau, tchau, tchau, tchau, tchau.
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0: a concessão pelos bancos de novos empréstimos consignados a beneficiários do INSS encolheu 40% nos últimos dois anos, em meio à deterioração da situação financeira dos idosos e ao endurecimento das regras de contratação, que tornou um quarto dos aposentados inelegíveis a esse tipo de crédito. Os desembolsos de consignado, que desconta as parcelas diretamente das aposentadorias, somaram 22,6 bilhões de reais nos primeiros quatro meses de 2026, contra 33,7 bilhões no mesmo período de 2025 e 37,7 bilhões em 2024, segundo o Banco Central. Para especialistas, o movimento é saudável porque indica uma acomodação do mercado após nove anos de fraudes e assédio dos bancos a aposentados. Já para as instituições financeiras, a queda é resultado de restrições excessivas que vedam acesso dos idosos a um dos créditos mais baratos do mercado. A taxa de juros do consignado do INSS estava em 23,9% ao ano em abril, menos da metade da média de 63% anuais pagos por pessoas físicas em diversas modalidades de crédito, segundo os últimos dados do Banco Central. Para combater as irregularidades, o órgão bloqueou em maio do ano passado novas contratações de consignado. Para conseguir tomar o crédito consignado, o beneficiário passou a precisar fazer a biometria pelo Meu INSS, com verificação pelo Tribunal Superior Eleitoral. 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

0: década diferente pra você. Eu sou o Cleberson Daniel e é bom demais estar com você, fazer companhia pra gente viajar, recordar na programação aqui da Cultura Sul FM. Programa Décadas, cada dia uma década diferente, cada dia uma emoção diferente na sua noite aqui na 97.5. Sempre com muita emoção, com muita recordação e, claro, muita dedicação pra fazer pra você a melhor programação. O melhor da década de 2000, as músicas que vão fazer você relembrar, vão fazer você voltar, vão fazer você viajar. Cada dia uma década diferente. Hoje, quinta-feira, é noite de recordar os anos 2000. Sempre em duas partes a programação. O programa vai até as 9 horas da noite e depois às 10 nós voltamos com a segunda parte para trazer muito mais músicas para você curtir na Cultura Sul FM, a rádio que vai mais longe e tem mais de 1 milhão de ouvintes. Uma boa noite para você que tá no carro, para você que tá em casa, para você que tá no trabalho, para você que tá dando aquele rolê na cidade com seu carro e sempre levando a Cultura Sul FM de carona. Os amigos caminhoneiros passando pelos quatro cantos da região, seja bem-vindo, ouvindo pelo rádio, ouvindo pelo aplicativo, ouvindo onde você estiver. E se você não baixou o aplicativo ainda, baixe o aplicativo Cultura Sul FM, com clique, você pode ouvir a rádio onde você estiver. Vamos começar então, pouca conversa, mais músicas para você curtir na melhor da região. 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O Décadas está no ar.
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e sempre alucinante nas músicas dos anos 2000 nessa quinta-feira. Cada dia uma década diferente pra você. Como eu sempre falo, sempre anuncio, porque é bom demais esse programa. Merece cada dia uma década diferente. Na segunda-feira é os anos 60 e 70.

melhor para você, com as músicas para você viajar, para você recordar e sempre para você se emocionar. Esse é o programa Décadas, cada dia uma década diferente na sua noite aqui na Cultura Sul FM, sempre com muita empolgação, muita emoção e uma programação que é para tocar lá no seu coração. Boa noite para quem tá em casa, boa noite para quem tá dando aquele rolê na cidade, ouvindo a programação da Cultura Sul FM. Para você que tá em casa, para você que é caminhoneiro, para você que é caminhoneira, para você viajante, para você que tá passando pela região, para você que tá ouvindo pelo rádio, para você que

0: décadas para você curtir e relembrar, voltar no tempo e curtir os grandes sucessos que marcaram a sua vida, marcaram os grandes momentos da sua trajetória. Hoje é anos 2000 e a primeira parte do programa fica por aqui. Lembrando que 10 horas da noite, não esquece, após a Voz do Brasil, volta a segunda parte do Décadas para você continuar recordando e no tempo voltando. Tá bom? 10 horas tô de volta com muito mais músicas hoje noite de curtir os grandes sucessos da década de 2000. Até já.
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